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1: Opa, Panda!

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0: Obrigado, Lili Davi.
1: Assim como a senhora é pra dor.
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1: Segura aí.

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2: Você lembra como é que foi o sábado passado, meu filho?

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1: Elton Moraes, faz aquele som.

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3: 10h28.
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1: É. Essa eu sempre tive vontade de cantar junto. É assim, ó.

0: Adora, compadre. E essa aqui vocês lembram? Lógico. Eu vou começar, você se vira. A letra de vocês?
1: Nossa, essa é boa demais.

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1: Mauro Fernandes, depois que acaba, é só oi e tchau.
2: A rocha, Felipe, a rocha. 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
4: Dale! Bom, Rosão.

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1: Paulo e Natan, Zé Neto e Cristiano, a parceria tá fechada.

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2: Alô, meu São João, estamos chegando em Valarim, viu?

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2: 11:26.
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1: Natanzinho, lembra quando?

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0: Senhoras Guilherme. E senhores, Hugo e Guilherme, bebeza.
1: Muito obrigado.
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1: Você tá entendendo? Ó, ó, ó o passo, ó.

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0: Brasil de Brasília, Emílio Romário da Brasília.
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2: Eu acho que você tem que mandar aquela mensagem. Mas manda o que tá no seu coração.
3: Porque se fosse eu falaria mais ou menos assim.
4: Ei, boa noite. Antes de te bloquear, eu só vim te dizer que a partir de hoje pode tocar o terror, fazer o que quiser fazer. A boca é sua, curte sua farra. Sinto mais nada.
2: Não, apaga, apaga, apaga.

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1: Desce mais uma?

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1: Matheus Ximenes
2: e Marília Tavares.

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2: Essa moda

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0: Faz barulho pra Zé Felipe!
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0: mais barulho, Fernandópolis!
1: Você tá doido, rapaz!
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Muito obrigado, gente! Obrigado pela presença, obrigado pela energia de vocês, obrigado pelo carinho. Obrigado por estar aqui com a gente em mais um dia especial, mais uma noite especial. Que Deus abençoe nossos fã-clubes, nossos amigos, nossos familiares. Muito obrigado por somar com a gente toda essa noite especial.

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2: E aí, Matheus?
3: E Murilo Ruf?
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0: Desculpa. 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
1: Cleito Romário, Francisco Rodrigo.

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2: Só aviso, só, pessoal.

0: Fortaleza.
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0: essa é pra ela.
1: Marília Mendonça! 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
1: Pro Lidena! 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
2: Pra que fazer isso com a gente, né? Minha preocupação, vou te contar qual que é.

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1: Vocês precisam admitir alguma coisa.

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Caraí Cantar, Caroé Miracema, Normandia, Muca, Jair, São João da Baliza, São Luís da Nauá, Rainópolis, Pacaraima, Uiramutã e Capital Boa Vista, amigos e amigas do estado vizinho no Amazonas e Presidente Figueiredo, aos amigos dos países vizinhos, República Bolivariana da Venezuela, República Cooperativa da Guiana, você que nos ouve também através dos nossos aplicativos, Rádio Folha BV, Rádio Net, no nosso site radiofolha.fm, Estados Unidos, Japão, Portugal, França, Cuba, Argentina, Itália, bom dia Brasil, bom dia mundo! Você está sintonizado na 100.3, na retransmissão do Manhã Sertaneja, na 94.7 Folha FM em Bonfim. A nossa co-irmã, um forte abraço, já estamos conectados em rede. 5:04 na capital. Na direção, produção e recuperação do Manhã Sertaneja, sua amiga Geisa Matos, muito prazer. A partir de agora vamos juntos até às 7 horas da matina com muita música sertaneja raiz no seu rádio, dados históricos da previsão do tempo, a hora do trovador, as manchetes direto do portal folhabv.com.br, dia de hoje na história. Momento pronto, falei, claro. A hora do bolo é o momento da seresta para você, aniversariante, deste feriadão, segunda-feira, 7 de setembro de 2026. 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Um abraço a Giovana Mendes. 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Alô, Joelma, bom dia, querida. Nosso telefone já está liberado, 91152155, para você mandar mensagem de texto ou de áudio, como for de sua preferência. Vem ajudar o nosso Manhã Sertaneja. Já já vamos trazer a previsão do tempo, já temos mensagem. Bom dia, Geizinha, já estou na paquera do Manhã Sertaneja desde cedo. Gostaria de ouvir o S Safadão, participação de Zezé de Camargo e Luciano. Tem essa música aí, é, produção? Beleza, então já já a gente toca pra você, tá bom? Me assinou. João Eudes Nogueira, bom dia, Geisa Matos, um beijo, João. Bom dia, Geisa. Tava sem net ontem na chácara, por isso não participei do programa, tá? Se possível, toca pra gente, Marlon e Maico, por te amar assim. Um abraço, linda, ótimo programa. Bom feriado. Eu fico sorrindo, sabe o que, Paulinho? Tem muita gente que tá com feriadão aí, né? Desde sexta-feira teve gente que não foi nem trabalhar na sexta. E aí, ó, ficou sextou, né, lá. Aí ficou sábado, domingo e segundo. Porque hoje é feriado, né? E a gente não, né? Nós estamos aqui, ó. Porque trabalhar é importante, nós somos úteis, né? Nós somos úteis. Utilidade pública é tudo na vida. Bom dia, Geizinha, tô na paquera do programa. Gostaria de ouvir Dia de Gado. Olha assim, olha só, demorou, hein? O Jeff Giracema, toca pra gente Estrela Morena com Geisa Matos. Opa, toco já já. Essa música vai ser lançada no YouTube em breve, mas já está aqui no sistema da Rádio Folha. Só temos aqui, tá? Na Rádio Folha Estrela Morena. E ele está oferecendo para o meu príncipe, Sargento Araújo, Edinho de Mucajaí, o Tunicão, a esposa Aparecida. Para Geisa Matos e para todos da produção. Assina Jefferson Garcia. Bom dia, Geisa. Estou ligado, estou viajando para Manaus, ligado com você, na Rádio Folha. Eu, DJ Tonelada, valeu. Boa viagem para ti, tá, bebê?
5 horas e 9 minutos na capital, já já previsto.

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1: Agora é o seguinte, eu vou tentar contar um pouquinho da nossa história e da nossa vida. Eu vou tentar, tá? Há muito tempo atrás, um cara chamado Luiz e uma moça linda chamada Lídia queriam ter dois meninos. E eles queriam que esses dois meninos cantassem. Um ia se chamar Marlon e o outro ia se chamar Michael. O tempo foi passando e esse sonho passou a ser o nosso sonho. Não foi nada fácil, mas nenhum dos quatro nunca desistiram. E há 10 anos atrás, o Brasil conhecia teus filhos. Tudo pra te deixar orgulhosa da gente. Tá? A gente te ama.

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0: 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Vamos saber como vai estar. Sul do estado, São João da Baliza, hoje na segunda-feira, feriado. Sol com muitas nuvens, durante o dia, período céu nublado, noite com muitas nuvens. A mínima de 25, a máxima de 36, continua aquele calor terrível, né? Tá muito quente no nosso estado, gente. Vamos nos hidratar, né? Tomar bastante suquinho, água e cuidar da saúde é importante. O vento lá está a 7 km por hora. O sol brilha às 5h54 com umidade relativa do ar de 42 para 77. Está bem baixa a umidade, né? Para Caraima, região norte do estado, sol e aumento de nuvens. De manhã, pancada de chuva à tarde e à noite. Opa, em Pacaraima já começa essa chuva, né? Nós estamos na estação aí de lua minguante, já pegando a lua nova. A mínima de 22, a máxima de 32. O vento está a 9 km por hora. Umidade relativa do ar aqui em Pacaraima está de 44 para 85. O sol brilha às 5h57. Alto Alegre, cidade oeste do estado, muitas nuvens o dia todo, com abertura de sol a partir das 6 horas da manhã, com a mínima de 24, a máxima de 34, também muito quente em Alto Alegre. A velocidade do vento está a 7 km por hora, praticamente parado, né? Porque está bem calminho. Umidade relativa do ar 50 para 87. O sol brilha às 6 em ponto. Já falei aqui, né? Vamos saber como é que está a nossa capital extremo norte, Boa Vista? Gente, olha, não é brinquedo, não. A mínima de 27 aqui nos estúdios está com 17, né? Porque, né, tá bem friozinho aqui, tá ventilado, central ligada, mas lá fora a mínima tá de 27, a máxima é de 36, começando o dia com essa temperatura de 27, né? Terrível aí, ó, né? O vento está a 10 km por hora, a umidade relativa do ar 41 para 79, o sol brilha às 6 em ponto. Bom dia! Finalizando na cidade leste Bonfim, sol com diminuição de nuvens de manhã, tarde ensolarada e noite com muitas nuvens. Também não chove em Bonfim hoje, tá vendo aí, professor Finho? A mínima de 26, a máxima de 37. O vento está a 18 km por hora. Umidade relativa do ar 42 para 82. O sol brilha às 5h52. 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Vamos de muito mais sucesso para você aqui na 100.3.

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2: 5:22.
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2: Muito bem, estamos de volta aqui na 100.3 FM, a rádio das pessoas que amam Roraima. 5 horas 28 minutos na capital. Bom dia, Geizinha. Tô na sintonia do Manhã Sertaneja aqui em casa. Tá todo mundo já se arrumando para ir pro desfile, é mesmo, é? Estamos na fazenda, Geisa. Já chegamos na cidade. É bom, né, Marquinho? Porque aqui tudo é próximo, né? Aqui no estado de Roraima, tudo é próximo. Roraima é um melhor lugar do mundo para se viver, né? Tem gente que reclama ainda que tá com a vida assim, assado, né? Mas, né, em Roraima você pode ter até 4 empregos. Sabia disso? Dependendo do seu planejamento de vida. E você chega na hora ali, ó, né? Você não vai ficar doido de trabalhar, né? Trabalhar dia e noite, né? Mas, né, dá pra trabalhar de casa, dá pra você fazer, né, trabalho no físico também, dá pra estudar. Enfim, Roraima é o melhor lugar do mundo, bebê, pra se viver, né? Você que tá aí ouvindo o programa lá, em qualquer canto do Brasil aí, vem morar em Roraima, pra você ver. Passa aí uma visita em Roraima, nosso estado é top, né, Marquinho? Ele deu um joinha lá, já vem pro desfile aí, viu? Vamos fazer pra você dia de hoje na história.
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2: Segunda-feira, 7 de setembro de 2026. O telefone tá tocando, já te atendo. Você que tá aí, com certeza, ouvindo o nosso programa, vamos registrar aqui essa data importante. Hoje aqui, principalmente, né, no nosso estado de Roraima, estamos todos preparados para celebrar essa data importantíssima, 7 de setembro, tá, gente? O que é que significa para você? É, para mim, é um dos dias importantíssimos, né? O Dia da Independência do Brasil, que celebra em 7 de setembro, é a principal data cívica do país, marcada tradicionalmente por desfiles cívicos, militares, comemorações, né? Pessoal aí, todo o público comemorando, mobilizando milhares de pessoas em diversas cidades do nosso Brasil. E esses eventos reúnem membros das Forças Armadas, Exército e Marinha, Aeronáutica, policiais locais, Corpo de Bombeiros, além de estudantes e escoteiros de diversas entidades da sociedade civil. O objetivo central das celebrações é reforçar o sentimento de civismo, resgatar a história nacional e celebrar a soberania do nosso país, né? Sobretudo fazer essa reflexão bacana. Então, viva o Brasil!
3: Brasil!
2: E da religião, para você que é católico como eu, hoje é o dia de Santa Sejna. Você sabia, Sejna, que você hoje está aí com toda a responsabilidade, porque hoje é o dia santo? Santa Sejna! E minha prima? Beijão pra você, tá? Sejna é prima de meu pai, né? Então, né? São dois pais que Deus tem. Ah, claro! E a produção tá dizendo aqui, olha, o grito da Ipiranga, gente. Na data que relembra o dia 7 de setembro de 1822. Desde lá, quando então os regentes Dom Pedro proclamou a separação do Brasil de Portugal em margens do riacho do Ipiranga, em São Paulo, né? Eita, nós! Nosso Brasil tem lindas histórias, né? Pra contar, inclusive. Bom dia, Geizinha. Tô na sintonia do manhã. Toca dia de gado. Vou tocar agora, bebê.

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2: 5:39.
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10: Estamos de volta aqui na 100.3 FM, Rádio das Pessoas, que amam Roraima, Hora do Trovador.
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1: 5,50 na capital aí, produção, tá vendo aí?
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1: 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Hoje os artistas maravilhosos, Geralda Manso e Valdir Telles, no oferecimento da nossa panificadora Pandelli. 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Nós estamos fazendo o programa, mas com o coração apertado, viu, gente? Porque nós perdemos aí um grande amigo, né? Ontem aconteceu um acidente aí na RR-342, deixou uma família aí de luto, né? O Igor Gutenberg, de 35 anos, morreu no local. A mulher estava no veículo, foi encaminhada ao HGR, suspeita de fratura no ombro. Não sabemos até o momento, o Manhã Sertaneja ainda não teve acesso ao estado de saúde, né, da mulher, mas os nossos sentimentos aí a todos os familiares do Gutenberg. Ontem nós ficamos sabendo ainda à noite, né, e eu fiquei assim muito chocada, né, na hora que aconteceu e a gente ficou sabendo, né, essa estrada é muito perigosa, e aí não sabemos ainda a causa, né, do acidente que vitimou o Gutenberg, mas a gente chama a atenção das autoridades, agora mesmo em defeso de campanha política, né, desse defeso aí, eleição, a gente chama a atenção. Por que que as nossas estradas há anos, né, continuam nessa mesmice? Ah, porque quando eu ganhar, agora eu vou resolver a situação. Ah, porque agora quando eu ganhar, eu vou colocar emendas para resolver a situação. Aqui está aiano, gente. Se chove, não dá para fazer nada. Se é verão, também não dá para fazer nada. Eu sou jornalista, eu estudei comunicação, células da comunicação. Eu não estudei células de engenharia, não sou engenheira. Mas até uma criança de 5 anos sabe que tem jeito. Porque a gente conversa com os nossos sobrinhos, né? Com os nossos parentes e fala mesmo. E a gente ouve grandes especialistas também de falar que tem jeito. Tu sabe como é que é a situação? Ah, porque tá no verão, se trabalha com barro. Tem os produtos aí, né, para fazer. São produtos primários que dá para se mover, para arrumar uma estrada, tapar buraco. Tem tantos meios, né? E quando é no inverno, também tem. É com pedra, brita, né? Como é que você consegue fazer uma engenharia se você não estuda o plano A, B e C, né? Para você colocar o seu currículo para prestar serviço a uma sociedade. Eu acredito muito que esteja na hora da população começar a cobrar e fiscalizar bem forte. Porque tem gente aí que está querendo voltar. Será que merece voltar? Você já viu o trabalho dessas pessoas que estão querendo voltar? Hã? Você já analisou? Ah, porque eu estou querendo voltar para continuar um trabalho. Ah, eu estou querendo voltar porque eu quero fazer melhor. Estou querendo fazer mais. Por que que você não fez quando você estava no poder, né? É a partir do momento que você entra no poder, não pode perder tempo. Você está lá, você tem que trabalhar pela sociedade. Você tem que trabalhar pelo público, né? E aí, não vai ser só o Gutenberg que vai perder a vida nessas estradas horrorosas, né? Muitos vão. Porque as pessoas, eu não estou torcendo para que morra gente todo dia lá nessa estrada, não. É porque é uma realidade. É uma realidade. Sabe? E aí a gente fica colocando uma carta branca na mão desses políticos, sejam estaduais, federais, né? Até o presidente do Brasil, você já viu o representante Você já estudou bem as propostas? Será que nessas propostas de campanha vai ser cumprida? Ah, porque eu moro aqui em Roraima, não tenho nenhum acesso a um presidente. E as redes sociais? Não é para xingar, mas é para cobrar. Você está se expondo lá, é como se você estivesse na frente do cidadão lá, cobrando. Escreva umas frases, umas palavras que você possa ter. É um direito seu de se expressar, já que você não consegue tocar, né, nele. Físico toca no virtual, né? Então, contudo, nós temos os nossos direitos. Hoje é um dia de você fazer aí uma reflexão sobre tudo. O que você vai fazer hoje, nesse 7 de setembro? Hã? Muita gente não vai sair de casa para aplaudir. Muita gente vai pintar a cara, né? Com o símbolo de dizer assim, eu estou aqui, eu estou exigindo os meus direitos. Para você fazer uma reflexão, né? Aí você fala assim, a Geisa está falando lá, uma andorinha só não faz verão. Mas nós estamos aqui usando, graças a Deus, nós estamos no microfone da Rádio Folha. Não para dizer assim, olha, né? Colocar uma... atirar pedra em alguém, mas para dizer que o que já foi feito daqui para trás, o que foi que você já viu durante os 4 anos, deu para fazer o que na sua cidade? Não tem nenhum político que vá dizer assim, olha, eu me dediquei à cidade de Alto Alegre, ela tá perfeita, eu me dediquei à cidade do Cantar, ela tá perfeita. Gente, não arruma nem A nem B, nem A nem B, sabe? Então, para você fazer aí uma reflexão sobre na hora que você for votar no dia 4 de outubro, para a gente não estar sofrendo tanto, para as famílias não ficarem sofrendo tanto, né? Daqui a pouco nós vamos entrar aí com um horário eleitoral gratuito para você fazer uma reflexão, né? Dessas propostas, desses políticos que estão aí, né? Que são os nossos representantes, porque você votou. Alguém votou para ele ir lá, né? Colocou uma carta branca para ele ir lá nos representar, tá? Eu comecei falando sobre o falecimento do Gutenberg, né? Por conta dessas estradas aí que estão horríveis. A gente anda no estado de Roraima inteiro, tá? A gente anda. E aí não é de avião não, tá? A gente vai por estrada mesmo. A gente vê como é que tá a nossa cidade, como é que tá as cidades vizinhas, todo o estado de Roraima. Roraima é um estado pequeno que dá para você fazer um planejamento e resolver assim, ó, sabe, dentro de 2 tempos. Mas não faz, sabe por quê? Porque não querem, né? Porque não querem.
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9: Muito bem, 6 horas e 25 minutos na capital. Estamos de volta aqui na 100.3 FM, a rádio das pessoas que amam Roraima. Olha só quem está conosco aqui, mandando ver mensagem. Oi, Geizinha. Bom dia. Tô ligado no Manhã Sertaneja. Manda o meu alô e toca aí uma música boa de Zezé de Camargo e Luciano. Opa, toco já já. Manda um abraço pro meu amigo Antônio Mourão e sua família lá no município de Alto Alegre, curtindo a gente. João Eudes Nogueira tá em Fortaleza, no Ceará. Meu amigo Antônio Lima, bom dia, Geizinha. Geisa, gostaria que você colocasse Coração Indeciso, de Abílio Farias. Eu agradeço. Eu acho que você tá um pouco chonado, viu, Ximenes? Hã? Um abraço para você, meu lindo. Meu amigo Lorival mandou um áudio pra gente aqui. Oiê, bom dia, querido.
10: Olá, bom dia, Geisa Mato. Bom dia aos ouvintes do programa Manhã Sertaneja. Manda bom dia para todos os ouvintes do sul do estado. Estou aqui na cidade de Boa Vista, maravilhosa. Bom dia, seu Abrelino, aí no sítio de Israel. Falei com você. Bom dia para todos os ouvintes do sul do estado. Chegamos do sul do estado ontem. Geisa Mato, eu vou te passar um vídeo aí de um cidadão que sou de uma festa embriagado. Eu tive que acompanhar ele até chegar numa vila onde ele parou, não dormiu mais. Olha o perigo aí. Manda assim, só para te ver aí. Ah. Fazer um comentário, o perigo aí, tá bom?
9: Tá.
10: Álcool.
9: Não combina, né? Não combina com volantes, não combina com o bem-estar do cidadão, enfim, né? O álcool é uma praga na vida das pessoas, né? É complicado. Desculpa a expressão, viu, gente? O Jessé Taxista está conosco. Bom dia, Jessé. Um beijão pra você. Sérgio Namota, obrigada pelo carinho. Moisés, bom dia, Geizinha. Ótima segunda pra todos. Quero agradecer a Deus por mais um dia. para todos. Quero mandar um abraço para todos que estão ouvindo esse programa maravilhoso. Você é nota mil. Mandar um alô para todos que já estão ligados no Manhã Sertaneja. Sina Moisés, da comunidade Nova Esperança. E hoje é aniversário do meu sobrinho Gustavo Matos. Programa todinho para ele. Gustavo, Pai do Céu te abençoe grandemente, tá bom? Saúde e felicidade para ti, tá, bebê? Bebê que cresceu, né? Gente, já a maior idade, viu, produção? É, de boa. Sim, aí Dona Ivone, né, mandou áudio aqui pra gente.
5: Bom dia, Geisa. Bom dia, minha amiga.
9: Bom dia, princesa.
5: Bom dia, programa Sertanejo. Um abraço, Geisa. Um abraço pra você, seu esposo. Geisa.
9: Oi.
5: Toca aí minha música. Ofereço pra tu estar ouvindo seu programa, pra você ir da rádio.
9: Tá
5: pra
9: bom.
5: Pra mim, né, Geisa?
9: Sim.
5: Tô aqui no Taiano.
9: Tá
5: vendo a Solício, Ney. Um abraço, Geisa.
9: Um abraço, querida. Vamos fazer o seguinte? Nós vamos muito mais sucesso pra você? Que dia que será que foi Saudade já foi tocada, produção? Ainda não? Então nós já vamos pro comercial e na volta tem bolo aqui no nosso Manhã Sertanejo. Já, já.
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12: 6:30.
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9: Muito bem, estamos de volta aqui na 100.3 FM, Rádio das Pessoas que amam Roraima. 6 horas 36 minutos da capital. A turma toda aí não tá de folga, Geisa. Tá o quê, produção? Garotada toda vai desfilar, né? Tem que colocar essa turma aí, ó. Cadê o pessoal que vai desfilar aí, hein? Brasil. Hoje é dia da independência, né? Eita, pá, olha só. 7 de setembro. Daqui a pouco começa o desfile, hein? Você vai desfilar também? Você vai colocar lá aquela sua roupinha bonita, seu uniforme? Hã? É uniforme? Coloca o seu uniforme pra desfilar, pá. Oxe. Tem que, ó, tudo alinhadinho, viu? Um cara de rico, tem que ir feliz, viu? Sorriso no rosto, quando for pra sorrir, quando não, né? Tem que, ó, fazer aquela reflexão bacana. Mas vá feliz, tá? Você tá indo por um motivo bacana, beleza? 6h37, já já as informações jurídicas do nosso país pra gente já trazer aqui o bolo pra cantar os parabéns pra você que está de nível hoje. Seis horas 37 minutos na capital, as notícias jurídicas do nosso país para você, amigo, que está na nossa audiência aqui no nosso Manhã Sertaneja. A associação questiona decreto de Minas Gerais que restringe publicidade de bets. A NJL afirma que o governo mineiro ultrapassou os limites do poder regulamentar ao criar regras para a publicidade de apostas por decreto. Comunicado da presidência do STF, ministro Edson Fachin fez pronunciamento em cerimônia na lei que cria o Fundo Especial da Justiça Federal e o Fundo Especial do STJ. Ainda vai ter muito o que falar sobre este assunto.

muitas felicidades, muitos anos de vida para o Gustavo Matos, meu sobrinho, que hoje está completando mais um ano de vida. Receba o nosso abraço, nosso carinho de toda a família Matos, tá bom, querido? Da tia Geisa, ó, um beijo no coração, felicidades mil, você é o nosso orgulho, viu, Gustavinho? E ó, quando Deus dá o presente pra gente, ele dá em dobro. Sabe por quê? Hoje também é aniversário de mais um sobrinho meu, Leonardo, que está lá em Goiás, mais precisamente em Catalão, filho da Cleonice, minha irmã. Parabéns, Léo. Receba o carinho de toda a nossa equipe aqui do programa Manhã Sertaneja, porque hoje não é um dia qualquer. Hoje é o seu dia, bebê. Parabéns!

muitas felicidades, muitos anos de vida a você, meu querido amigo, minha querida amiga que está acordando aqui com esse sonzinho de parabéns, ó. Para você que está aí do outro lado do rádio, né? Vamos cantar os parabéns para... Olha, quem também está conosco é o Silvânio Matos, meu primo, Alaí Gonçalves e Valdenir Pires. Felicidades para essa turma toda aí, que com certeza está de nível hoje. Hoje tem bolo aqui, né? Para a gente... Ainda bem, né, produção? Que o café está garantido, né? Já, momento da seresta para você.

0: 101.3 FM, a Rádio das Pessoas, Queima Roraima, as notícias do portal folhabv.com.br para você já o momento da seresta, hein, minha gente?
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0: 6:45 na capital, eleições. Arthur Henrique diz priorizar a educação e destaca equilíbrio fiscal e desenvolvimento no interior de Roraima. Ex-prefeito de Boa Vista esteve nas rodadas de entrevista do Agenda da Semana com candidato ao governo de Roraima neste domingo 6 de setembro de 2026. Desfile. Mais de 800 estudantes participam de desfile cívico-militar na Avenida NH6. Acidente na BR, capotamento na RR-342 deixa um morto e uma pessoa ferida em Alto Alegre. Destaque, atleta de Roraima conquista bronze de jiu-jitsu com Kids 2026 em Las Vegas. Que maravilha, hein? 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Agora, 6:46 na capital. Oi, Geizinha, bom dia. Tô ligado no Manhã Sertaneja. Já no ponto aqui pra começar a dançar minha seresta, é mesmo, é? Rapaz, essa Cleide eu vou te falar, viu? 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
0: Hoje aqui o roteiro, quem faz aqui, né? Quem tá fazendo o roteiro é você, amigo ouvinte. Vamos começar com ele, Abílio Farias.
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0: Momento da Seresta volta amanhã aqui dentro do nosso programa Manhã Sertaneja. Você tava dançando, ainda bem que você viu? Ainda bem que você não pisou no meu pé. Hã? Vamos visualizar já aqui o grupo do Manhã Sertaneja. Dá um beijo aqui pra dona Nicinha Mota na sintonia. Obrigada, dona Nicinha, pro seu carinho, por sua audiência conosco, tá bom? Oi, Geisa, sou a professora Salete. Nesse dia 7 de setembro, o pessoal fazia uma reflexão sobre tudo, sobre a nossa independência. Verdade, Salete, querida. Minha amiga Telina Coelho está conosco. Um abraço, querida. Beijo grande. Obrigada, dona Telina. Ela ouve aqui o Manhã Sertaneja, viu, gente? Olha, quem também está conosco, Dona Ivone, o Paulo Sérgio também está dando bom dia. Antônio Mourão e família, bom dia, Papai do Céu nos abençoe grandemente. Antônio Rodrigues de Lima, o Zacarias também está conosco, dando bom dia. Célia Regina, Demar Rentes, Sargento Pena, Sargento Lopes, Doutora Maria do Socorro. Carmen Oliveira, ótimo dia, Geisa. Valeu, Cileide, Geizinha, indo pro trabalho. Valeu, guerreira. Major Paulo está conosco, um abraço. Bom dia, Geisa. Manhã Sertaneja neste 7 de setembro, que nunca nos falte união, coragem e esperança. Juntos podemos lutar por um Brasil mais justo, livre de corrupção e da impunidade. A força do povo está na união. Assina Paulo Sérgio. Valeu, Paulinho. Que bacana, né? Lindo texto do Paulo. João Eudes também está conosco, Regina Todescato e o Amor também mandou um beijo aqui para mim. Eduardo Cabral e toda a família Cabral conosco. Bom dia, Geizinha. Tô na sintonia. Beleza, valeu. Quem é que tá aqui? É a Marlúcia, né? Valeu, Marlúcia. Já te mando, tá? Que eu tô no ar aqui. Daqui a pouco eu mando pra você o material que você pediu aí, tá? Às 6 horas e 55 minutos na capital. Bom dia, Geizinha. Tô ligado no Manhã Sertaneja. Já desde cedo. Vi você ontem. Aonde, bebê? Você me viu? Hã? Ontem. Eu saí ontem de casa. Fui fazer Cooper, uma caminhada ali, né, por ali e tal, mas não fui longe não, viu? Eita! Que mais aqui? Bom dia, Geisa, tô na sintonia, um abraço, Eunice, valeu, Eunice. Hoje é aniversário, hoje é o meu aniversário, Eunice Nunes, do Silvio Botelho, valeu, Eunice. Parabéns, felicidades, mil pra ti, tá bom, querida? Acabou o milho, acabou a pipoca, produção.
1: Tava tão bom.
0: É, porque eu vou deixar tocando aqui já uma música. Tem um pedido aí, viu? Agradecendo a Deus por mais um dia. Tá todo mundo convidado para amanhã, se Deus nos permitir. A partir das 5 horas da matina, eu bato na tua porta, pedindo licença para entrar. Vamos nos cuidar, viu, gente? Nesse calor, utilize bastante o seu protetor solar. Leve sua garrafinha térmica, tá? Aquela garrafinha bem bacana ali, tá? Se possível, fique na sombra, não fique no sol, porque, olha, esse sol tá de rachar, viu, gente? 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Um bom dia para Vânia, para o Neto, Felipe Miguel Graça e toda a equipe PH. 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Bom dia, Maico Ernesto. 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Bom dia, Giovana Mendes. 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Na sequência da nossa programação, você vai ficar com o Jornal Primeira Hora, direto em cadeia com a Rádio Bandeirantes. Vou deixar tocando aqui. Tem um pedido pra gente tocar. O S Safadão, participação 17, Camargo, Luciano. Um beijo, ótima segunda-feira de feriado pra você. Até amanhã, tchau, tchau.
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2: Hora oficial do Brasil, 7 horas.
3: Segunda-feira, 7 de setembro de 2026.
2: Crise no Supremo. André Mendonça libera para julgamento relatório com mensagens de Daniel Vorcaro a Alexandre de Moraes.
3: Edson Fachin vai definir quando incluir documento na pauta do STF.
2: Em meio à crise na corte, Gilmar Mendes defende saída de delegados da Polícia Federal de gabinetes de ministros.
3: Feriado da Independência, candidatos à presidência da República participam de manifestações em São Paulo e no Rio de Janeiro.
2: Avião cargueiro derrapa, sai da pista e atinge veículos no aeroporto de Miami. Ao menos 5 pessoas morreram.
3: Conflito no Oriente Médio, Israel volta a atacar o Líbano. Bombardeio deixou 11 vítimas.
2: Flamengo bate o Remo, aproveita empate do Palmeiras e assume a liderança do Brasileirão.
3: Chapecoense vence o Corinthians de virada e amplia jejum do Timão.
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4: A segunda-feira começa com frio intenso em áreas do centro-sul do país. A massa de ar polar mantém temperaturas muito baixas na região sul, com geada ampla. No sudeste, a chuva continua entre a faixa litorânea, o leste e o norte de São Paulo, além do Rio de Janeiro e também grande parte de Minas, mantendo o tempo fechado e temperaturas mais baixas em algumas áreas. Em São Paulo, a máxima hoje pode chegar até os 13 graus, com garoa. Belo Horizonte também pode ter o dia mais frio do ano, com chuva e máxima de 20 graus. Já Porto Alegre, tempo mais firme e muitas nuvens no céu, e máxima de até 17. No Nordeste, o destaque é a chuva no sul da Bahia e o tempo mais seco no interior. Já na região Norte, pancadas fortes seguem entre Amazonas, Acre, Rondônia, sul do Pará e Tocantins.
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3: Ainda não há uma data prevista para que o plenário do Supremo discuta a possibilidade de abertura de investigação contra Alexandre de Moraes.
2: A designação de uma sessão para análise depende do presidente do STF, Edson Fachin, que já indicou que quer uma decisão do colegiado.
3: Mesmo com a solicitação para o início da apuração ter sido enviada pelo ministro André Mendonça, não há um prazo para o debate sobre o caso.
2: Para Gustavo Sampaio, professor de Direito Constitucional da Universidade Federal Fluminense, Fachin não pode esperar por muito tempo.
5: Talvez ele queira deixar isso para depois das eleições. Todavia, eu devo dizer que existe hoje um clamor da sociedade brasileira, um clamor nacional ante a repercussão dos gravíssimos fatos ocorridos, no sentido de que essa resolução venha logo. Então, eu espero que o ministro Edson Fachin, que é um homem marcado pela prudência, pela coerência, pela retidão, que ele se apresse, que ele dê a solução o quanto antes, porque a sociedade brasileira está ávida por ver essa crise resolvida e pelo retorno à normalidade institucional.
3: Também há a possibilidade de abertura de investigação contra André Mendonça, pedido feito por Alexandre de Moraes em um contra-ataque ao colega.
2: A condução do presidente do Supremo deve ser a mesma nos dois casos. Edson Fachin também deve pedir uma decisão do plenário.
3: Na avaliação do professor de Direito Constitucional Gustavo Sampaio, as acusações dos ministros têm diferenças.
5: O relatório empregado pelo ministro Alexandre de Moraes é um relatório sem subscrição eletrônica ou física, sem chancela, sem estampa, sem atestação de validade por parte da autoridade de polícia, portanto, configuraria um relatório interna corporis, como se chama em direito, dentro do seio das investigações, e isso tem, claro, um significado probatório muito diferente de provas colhidas durante uma investigação longa, minudente, em que dezenas de pessoas estão sendo apuradas, eu estou me referindo aqui ao inquérito do escândalo do Banco Master, e que, no meio de todo o trabalho de esforço policial, localizaram-se possíveis contatos com o ministro Alexandre de Moraes. As provas encontradas antes, se tiverem sido fortuitas, são provas válidas. São provas que têm valor, mas daqui em diante, o conjunto probatório novo

0: Brasília, Agatha Gonzaga.
1: A Associação Nacional dos Delegados de Polícia Federal criticou a investigação aberta pelo Procurador-Geral da República. Em uma nota divulgada neste sábado, os delegados pediram que Paulo Gonê se declare impedido na apuração. Gonê sustentou que o procedimento determinado pelo ministro André Mendonça sobre o celular do banqueiro Daniel Vorcaro ocorreu sem a devida comunicação ao Ministério Público. O relatório da PF revela a relação de Daniel Vorcaro com o ministro Alexandre de Moraes. Só que a investigação também mostrou um suposto envolvimento com o próprio procurador-geral. Paulo Gonê virou alvo de um procedimento preliminar do Conselho Superior do Ministério Público Federal. O ponto central são mensagens encontradas pela Polícia Federal no celular do banqueiro Daniel Vorcaro. As conversas eram intermediadas pelo advogado Ciro Soares. Em março de 2025, Soares manda uma foto ao lado de Gonê e diz a Vorcaro: "Liga aqui, ele quer falar com você." Em seguida, foram registradas 4 ligações. 2 semanas depois, o advogado repassa mensagens que teriam sido escritas pelo próprio procurador-geral. Em uma delas, Gonê teria dito estar com saudades e a caminho de Roma. Em outra mensagem, o advogado afirma que Gonê adora o banqueiro e combina uma viagem para Londres com eles, comemorando a viagem com a frase: "Oba! Tomara que tenha charuto e Macallan." O advogado ainda pergunta se o filho do procurador também poderia ir.
2: O Conselho Federal do MPF deu 10 dias para que Paulo Gonê preste esclarecimentos. Ele também poderá ser convocado para um depoimento. Depois, o caso será levado aos membros do Conselho em data ainda não definida.
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0: Combate à flexibilização do texto legal em decisões por magistrados deve ser incluído na reestruturação do judiciário brasileiro.
3: A cobrança surgiu no debate entre o colunista da Bandeirantes e cientista político Fernando Schiller e o advogado Leonardo Correia no jornal Gente.
0: Em entrevista ao jornalista Pedro Campos, os especialistas analisaram a crise envolvendo o sistema de justiça do país.
3: Segundo eles, sentenças que contrariam a lei foram relativizadas na última década.
0: Em 2016, por exemplo, no impeachment de Dilma Rousseff, uma das consequências previstas na Constituição Federal não foi aplicada.
3: A inelegibilidade por 8 anos, que está no artigo 54, foi ignorada pelo presidente do julgamento, ministro Ricardo Lewandowski.
0: Outros casos: a autorização para o aborto de fetos anencéfalos, a definição sobre quantidade de droga que diferencia traficante de usuário e o foro privilegiado.
3: O professor Leonardo Correia afirma que a postura dos magistrados em alterar os dispositivos legais é ensinada em faculdades de direito.
4: Grande parte desse problema jurídico, eu me lembro quando eu estava na faculdade, um pensamento sedutor que alguns professores usavam: o nosso legislador é muito ruim, as leis são ruins, então a gente dá uma corrigida na hora do julgamento, o juiz pode corrigir. Isso foi muito falado, né? Eu acho que isso foi um equívoco, né? Isso foi dito, é super sedutor para jovens, criou um secto de pessoas que acreditam nessa ideia, mas no fundo é uma ideia absolutamente antirrepublicana e antidemocrática, porque as leis têm que ser corrigidas pelo meio correto, que é no legislativo. O legislativo vai lá e altera a lei. A lei é uma porcaria, ele tem que conviver com o problema e ele tem que corrigir o problema. Os juristas não têm que corrigir os percalços da democracia.
3: O colunista da Bandeirantes e cientista político Fernando Schiller cita o inquérito das fake news como exemplo da flexibilização das normas.
5: Quando você admite a ideia de um estado de exceção, por boas razões, eventualmente, ou alegadas boas razões, razões virtuosas, como por exemplo salvar a democracia, ele cria um moto próprio e ele se expande, não é? Então você vê um inquérito de fake news, para mim ele é a imagem perfeita disso. Ele já tem quantos anos, ele se expande, como se fosse um organismo próprio, né? Então, a partir desse momento, ele é utilizado para quê? Para proteção dos interesses muito particulares de um ministro, né? Da sua posição dentro da corte.
0: A entrevista completa com Leonardo Correia e Fernando Schiller está disponível no nosso canal do YouTube, que é Rádio Bandeirantes Oficial.
3: Bandeirantes, 7:10.
0: A escalada da tensão no Supremo Tribunal Federal traz ainda mais incertezas sobre os rumos da economia para o futuro.
3: A análise é do economista do

0: Doutor pela Universidade de São Paulo e pesquisador da Fundação Getúlio Vargas, Samuel Pessoa, entrevistado no canal Livre da Band.
1: Para ele, ainda não existe uma resposta clara para o resultado da crise institucional no STF.
0: Mas é possível afirmar que o cenário é preocupante.
2: Olha, essa é uma pergunta que eu tenho dificuldade em responder, porque a gente está passando por uma crise institucional que é meio única, né? Assim, o Supremo estilhaçado, eu não me lembro. Então, eu não sei como que a economia vai responder a isso, né? Porque o Supremo é a nossa base máxima, é o poder que tem o poder de errar por último. A última palavra é do Supremo. Então, quando o poder que tem o poder de errar por último, tem o direito de errar por último, está estilhaçado, no que eu vou acreditar? Como que isso vai bater na economia? Eu não consigo imaginar.
0: Para Samuel Pessoa, outros fatores que pressionam a economia são o patamar da taxa de juros, fixado em 14% ao ano, e o crescimento da dívida pública.
1: Aumentando anualmente, a dívida representa 82,5% de tudo o que é produzido no Brasil, o nosso PIB.
0: O economista acredita que é possível contornar os problemas, mas será necessário um pacote de ações do presidente da República que for eleito neste ano.
2: Se eu mudar a dinâmica do gasto público, o juro já cai. O que isso quer dizer? Quer dizer, se eu conseguir construir regras, aprovar no Congresso regras, que garanta que durante vários anos a taxa de crescimento do gasto primário seja igual à taxa de crescimento da economia ou menor, o avanço adicional que o Estado tem sobre a base produtiva da economia cai.
3: Tem que aprovar e tem que cumprir depois, né?
2: E aí o juro cai.
1: O economista Samuel Pessoa foi entrevistado no Canal Livre pelos jornalistas Rodolfo Schneider, Sheila Magalhães, Juliana Rosa e Fernando Mitre.
0: Você confere a reapresentação do programa aqui na Bandeirantes hoje às 11h30 da noite.
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0: O presidente Lula deve sancionar nos próximos dias o texto aprovado pela Câmara e pelo Senado que acaba com a chamada taxa das blusinhas.
1: A medida elimina o imposto de importação para compras internacionais de até 50 dólares.
0: Mas a decisão do Congresso, que tornou definitivas as regras previstas na medida provisória do governo, preocupa o setor produtivo nacional.
1: Para a Associação Brasileira da Indústria Têxtil e de Confecção, a mudança amplia uma desigualdade na concorrência com produtos estrangeiros.
0: O diretor superintendente da Abit, Fernando Pimentel, alerta que os benefícios para a economia e para os consumidores poderão não ser tão positivos assim.
4: Número um, nós não somos contra a importação, nós não somos contra a tecnologia, a comodidade do consumidor, nada disso. Nós somos contra regras tributárias e regulatórias diferentes. O segundo ponto que eu gostaria de frisar é que o trabalhador desses setores que estão sendo mais prejudicados, e o nosso seguramente é o mais prejudicado, ele também é consumidor. E sem renda e sem emprego não existe consumo sustentável e nem justiça social, palavra tão usada aí. E o terceiro é que nós perdemos uma votação, mas nós não perdemos a convicção de que nós continuaremos a tratar desse assunto de forma permanente, inclusive dentro da própria lei aprovada, tem o processo revisional, e não é possível que você valorize mais aquele que está produzindo lá do outro lado do mundo em detrimento daquele que acredita no Brasil, que está investindo no Brasil.
1: O diretor superintendente da Abit, Fernando Pimentel, diz que o setor vai recorrer a mecanismos de revisão previstos na legislação.
0: E pressionar por regras que, na avaliação dos empresários, garantam condições mais equilibradas de competição.
4: Aumento constante, tá? Então, para nós não é difícil encontrar os números, porque nós fazemos isso regularmente. Agora, nós não queremos ficar num revisional para contar vítimas. Nós queremos ter medidas imediatas para evitar as vítimas. Então, há esse instrumento. Óbvio que nós vamos, dentro da democracia, avançar nessas negociações. Já estamos pedindo audiências para tratar do tema com a numerologia que nós já temos, que é muito ruim. Mas pior do que a numerologia ruim, foi o sinal que passou para todos aqueles que acreditam e querem investir no Brasil. Olha, é melhor ser importador. Vamos fazer nossas fábricas virarem galpões logísticos do que a gente comprar máquina, comprar matéria-prima, transformar, empregar, pensar em tecnologia.
0: O fim da taxa das blusinhas coloca o Brasil em uma trajetória oposta de grandes mercados globais.
1: Desde o ano passado, Estados Unidos e União Europeia têm apertado o cerco contra o crescimento das encomendas de baixo custo através do e-commerce asiático.
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1: A cidade de Minas Gerais se destaca na oferta à população dos serviços da Farmácia Popular.
0: O indicador ajuda a elevar a nota dos municípios no prêmio BAN de Cidades Excelentes, que também avalia o acesso à saúde.
1: Dados do IGMA, índice utilizado na premiação, mostram que 90% dos municípios do Brasil possuem pelo menos uma unidade de farmácia popular.
0: O programa é uma parceria do governo federal com farmácias privadas. São mais de 40 itens para o tratamento de várias doenças, como diabetes e asma.
1: Florestal, cidade da região metropolitana de Belo Horizonte, que tem cerca de 8 mil habitantes, se destaca na avaliação.
0: O número médio de farmácias populares no município é de 3,54 para cada 10 mil habitantes, acima da média nacional, que é de 2, segundo o IGMA.
1: O aposentado Ronaldo Carvalho, de 64 anos, controla a pressão com o remédio que recebe de graça e destaca a importância do programa.
5: Quanto menos remédio a gente precisar, melhor. Agora, se você precisar, quanto mais remédios disponíveis à disposição da população, melhor.
0: O indicador Farmácia Popular é fundamental para elevar as notas dos municípios no pilar Saúde e Bem-Estar no Prêmio BAN de Cidades Excelentes.
1: A secretária de Saúde de Florestal, Ariane Ribeiro, afirma que a gestão municipal tem se preocupado em atualizar o programa.
6: É uma preocupação do município manter os nossos cadastrados atualizados, sempre com receita em dia, os relatórios necessários em dias para que continue o acesso a medicamentos, às fraldas, aos absorventes, garantindo assim a integridade da saúde mesmo do usuário. É muita questão de logística e de ter bons profissionais ao lado desse serviço.
0: O Índice de Gestão Municipal Áquila é utilizado para pontuar as cidades em uma escala de 0 a 100 no Prêmio BAN de Cidades Excelentes.
1: Leonardo Richelli, consultor do Instituto Áquila, ressalta a importância dos cuidados com a saúde para além da premiação.
7: Cuidar da saúde do morador é cuidar do tratamento, da consulta e também dos medicamentos necessários. Então, seja via farmácia popular, seja via a farmácia municipal e na unidade básica de saúde. Uma coisa importante também que os prefeitos precisam cuidar é da gestão e compra dos medicamentos. Entender qual que é a maior demanda e o que é que eu vou ter na farmácia para poder distribuir.
0: A próxima etapa do Prêmio BAN de Cidades Excelentes é a fase estadual, prevista para novembro.
1: Depois, os destaques de todo o país se encontram na grande final nacional em Brasília, programada para dezembro.
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1: Um levantamento revela que 33% das mulheres brasileiras afirmam terem sido vítimas de violência doméstica nos últimos 12 anos.
0: Nem todas identificam os casos logo de cara.
1: De Belo Horizonte, repórter Josiele Lemos.
9: O Mapa Nacional da Violência de Gênero, recém-atualizado com os resultados por unidade federativa da 11ª edição da Pesquisa Nacional de Violência contra a Mulher, traz o retrato estadual das quase 29 milhões de mulheres que sofreram violência doméstica ou familiar em 12 meses no Brasil. De acordo com o coordenador do Instituto Data Senado, José Henrique Varanda, se somado à quantidade de mulheres que identificam as agressões, o número sobe para 33 milhões.
10: E somadas que declararam ter sofrido violência em 12 meses, que perceberam a violência, a gente chega em 33 em nível nacional. Então, acho que o grande valor da pesquisa não é ainda nem ver as melhorias ou não, mas entender a realidade. Até porque essa realidade ainda está muito distante das bases administrativas. A gente não vê esses números tão expressivos, quase um terço da população feminina adulta sofrendo violência, se refletirem nas bases das delegacias, dos boletins de ocorrências, da assistência social, da saúde, da própria justiça.
9: O estudo mostra que apenas 4% das brasileiras declaram ter sofrido violência doméstica ou familiar a cada 12 meses. Porém, ao serem questionadas sobre situações específicas de violência sem que o termo fosse citado na pergunta, esse percentual sobe para 33%. Segundo a antropóloga e gerente de políticas públicas pelo fim da violência contra mulheres no Instituto Natura, Beatriz Ascioli, este cenário só irá mudar quando a mulher se sentir segura em denunciar.
11: Quando uma mulher decide procurar os seus direitos, ela precisa sentir que o Estado e a sociedade vão ampará-la, não vão colocá-la num risco ainda maior. Para mudar essa realidade de uma forma concreta, a gente tem que agir em algumas frentes. A gente tem que fortalecer delegacias, especializadas ou não, o sistema de justiça, os equipamentos da assistência social, da saúde, políticas públicas de acesso à renda, trabalho, moradia, para que a mulher consiga entender que é possível descrever uma outra trajetória na vida.
9: Até hoje, a pesquisa já entrevistou 56.085 mulheres, tornando-se a maior e mais longa série histórica sobre o tema no Brasil.
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0: Bandeirantes, 7 horas e 22 minutos.
1: Uma explosão em um evento religioso no México deixa ao menos 10 mortos e mais de 60 feridos.
0: A detonação aconteceu na noite de sábado, na comunidade de Santa Maria Canchedá, no centro mexicano, durante festejos da padroeira Nossa Senhora da Luz.
1: Entre os feridos estão dois padres e um bispo que participavam do evento.
0: A explosão derrubou parte da estrutura da igreja. O fogo começou em um material pirotécnico guardado dentro da paróquia.
1: O acidente aconteceu minutos antes do disparo de fogos de artifício, que fazia parte do evento religioso.
0: A cidade onde aconteceu a explosão fica a 160 quilômetros da cidade do México.
1: Bandeirante 723.
0: Voltou a operar completamente o sistema de biometria para entrada em países da União Europeia.
1: O novo sistema começou a funcionar em abril, mas foi suspenso durante o verão europeu para agilizar a imigração de turistas no período.
0: Agora, aeroportos e autoridades de fronteira vão ter que voltar a adotar integralmente o controle por meio de biometria.
1: A regra vale para as estadias de curta duração nos países do bloco mais Islândia, Liechtenstein, Suíça e Noruega.
0: Com a mudança, os turistas deixam de ter o passaporte carimbado e passam a utilizar o sistema de entrada e saída, que registra digitalmente as movimentações.
1: O processo começa em totens de autoatendimento com leitura do passaporte e coleta de biometria.
0: O estrangeiro digitaliza o documento e registra dados como impressões digitais e imagem facial, antes de passar pelos agentes de imigração.
1: Em abril, alguns pontos relataram atrasos de até 3 horas desde o início do processo até a liberação.
0: Bandeirantes 724.
1: A Organização das Nações Unidas aumenta o tamanho do Brasil na nova versão do Mapa Mundi.
0: O documento foi apresentado e votado na Assembleia Geral das Nações Unidas com mudanças também dos tamanhos da África, América do Sul e Ásia.
1: Desde o século XVI, essas regiões eram representadas menores do que de fato são, o que foi corrigido pela ONU.
0: A iniciativa foi liderada por Togo, com o apoio da União Africana, que criou a campanha Corrija o Mapa.
1: A nova versão traz a projeção Equal Earth, que corrige distorções do mapa de Mercator usado para navegação e que amplia as regiões mais próximas aos polos.
0: Com isso, havia uma redução visual dos continentes como a África e a América Latina.

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1: Hora oficial do Brasil, 7 horas e 26 minutos, direto para Brasília com as informações sobre a crise no STF com o repórter Felipe Campbell. Bom dia, Felipe.
2: Muito bom dia, Robson. Bom dia, Silvânia.
3: Bom dia.
2: E já está liberada pelo ministro André Mendonça a análise do plenário do Supremo Tribunal Federal sobre o caso que envolve as mensagens trocadas entre o ex-banqueiro Daniel Forcaro e o ministro Alexandre de Moraes. A decisão, divulgada neste domingo, acontece em meio ao aumento da crise entre os ministros da corte. Após Mendonça pedir a investigação das mensagens, o ministro Alexandre de Moraes solicitou que o colega também fosse investigado por suspeita de improbidade administrativa, crimes de responsabilidade e abuso de autoridade, alegando quebra de imparcialidade judicial e favorecimento a determinados grupos políticos. Já no Congresso Nacional, a oposição pressiona para que o presidente do Senado, Davi Alcolumbre, convoque os parlamentares para debater a crise envolvendo os ministros do Supremo Tribunal Federal já na próxima terça-feira. Para os oposicionistas, a crise é tão grande que nem as eleições devem interromper os trabalhos dentro do Congresso Nacional. Alcolumbre precisa ouvir os líderes para decidir como lidar com a situação. Para eles é necessário até que o presidente do Senado dê declarações e os demais senadores devem exigir que a casa cumpra as regras, além de ser transparente. O senador Carlos Viana defendeu o pedido de impeachment do ministro Alexandre de Moraes, além da aprovação de um requerimento para que Moraes e o procurador-geral da República, Paulo Gonet, compareçam ao Senado para prestar explicações. Para ele, Davi Alcolumbre tem que ter a capacidade de ouvir os líderes partidários para entender o que a maioria dos parlamentares e o Senado precisa dar soluções sobre a crise, mesmo em época de eleição. Viana confirmou que entrou com um pedido no Conselho de Ética do Senado contra Alcolumbre por ele não pautar os pedidos de impeachment contra ministros da Suprema Corte e afirmou que a situação é inadmissível. Volto com vocês.
1: Obrigado, Felipe. Bandeirantes, são 7 horas e 28 minutos.
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0: O quinto sinal marcou 7:30.
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0: 7:48. 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
0: Bom dia da 100.3. Começando aqui pela sua Folha FM. Começando atrasado, tá? Sabe quem é o culpado disso? Eu não sou. Tá tudo fechado. A cidade tá toda fechada, essa parte aqui do centro. Eu venho sempre ali pela Getúlio Vargas ou essa outra aqui de cima, mais aqui acima. E hoje todas as paralelas, todas as transversais aí estão fechadas, meu amigo, lá do centro. E eu, seguindo a minha rota, digo, não, ali é Santos Dumont, deve estar ok, né, para eu pegar Santos Dumont e chegar até aqui. Olhei ali tudo fechado de novo. Ah, tá, beleza. Mas lá adiante, ali do Canarinho, deve estar ok. Fui lá no Canarinho, tudo fechado de novo. Digo, bem, agora eu arrumei. Aí fui, fiz, dei a volta, peguei lá a Getúlio Vargas de novo e fui embora. Fui. Aí olhando assim, fechado. E olhando fechado. Fui ali, ainda peguei a da Universidade Estadual. Não é possível que para ali não esteja liberado. Cheguei lá, cadê? Fechada de novo. Não, só viatura lá, tinha um soldado lá do exército, um rapaz. Eu já daquele jeito, sabe? Já fumaçando aqui. Ok, dei meia volta e fui. Digo, agora eu vou aqui embora. Até o final aí. Rapaz, cheguei quase lá no shopping lá, praticamente. Foi para eu achar uma via liberada para pegar a Villeroy, para dar o retorno, para fazer o retorno, que eu já tinha passado da Santos Dumont, que é a que eu pego aqui faz tempo. A boa rodar, meu amigo, a boa rodar. Tudo fechado, não sei, havia necessidade disso? Acho que não ficou assim da última vez, tá? No desfile do ano passado. Não lembro de terem fechado tudo isso aí. Aí é exército, é tudo, é guarda municipal, é polícia rodoviária federal, é PM, é civil, todo mundo. Acho que eles, é a concentração, né? Para eles seguirem ali para a Avenida N. Garcês, que é o do desfile. Mas, poxa vida, havia necessidade.

0: dificuldade mesmo, rapaz, de fechar todas essas vias aí transversais a Villeroy. Pelo amor de Deus, estou chegando atrasado aqui por isso. Não, saí cedo. Era para eu ter chegado aqui 7h10, 7h15 no máximo. Perdi um tempão. Mas é isso. É o desfile cívico-militar, né? Hoje, 7 de setembro, feriado. Nós estamos aqui trabalhando, evidentemente, para informar os nossos ouvintes, para te deixar bem informado de tudo o que é notícia aqui no estado, no Brasil e no mundo. Será que a turma hoje vai nos assistir ou vai preferir ir para o desfile, assistir ali o desfile cívico-militar, que é bonito também, né? Só que aí fora tá pegando fogo, a quentura tá demais, né? O povo leve água, viu, gente? Tem muita gente indo, caminhando ali para o centro, né, do desfile. Leve água, se proteja, coloque um protetor solar, um chapéu, né, sombrinha, porque o negócio tá aí fora tá feio, viu? A quentura tá demais. Já eu falo da temperatura. Pois é, gente, mas cheguei e vamos aqui até as 9h30 da manhã com muita informação e prestação de serviço no seu rádio. Vamos aos nossos principais destaques desta manhã.
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0: Tribunal de Contas manda suspender licitação de 67 milhões de reais para iluminação pública em Boa Vista. Arthur Henrique diz que divergiu de aliados do MDB para evitar governo sem experiência em gestão aqui em Roraima. Vamos falar também das prioridades, né, de Arthur Henrique, candidato ao governo. As propostas dele, caso eleito em outubro. Câmara de Iramutã é investigada por alugar antenas de internet com loja de motopeças. Moradores e produtores do Cantá pedem adiamento de consulta pública sobre criação de reserva na Serra Grande. Mais de 800 estudantes participam de desfile cívico-militar na Avenida NH6 hoje. Capotamento na RR-342 deixa um morto e uma pessoa ferida em Alto Alegre. Briga durante festa termina com feridos e apreensão de arma no Cantar. Teve mais acidente e motociclista fica ferido após colidir com picape em cruzamento de Rorainópolis. Solidariedade, campanha busca ajudar criança indígena em tratamento no Hospital da Criança aqui em Boa Vista.

0: Vamos trazer também os bastidores da nossa política, os bastidores da política local, da política nacional. Vamos falar sobre assédio eleitoral. Trabalhador pode denunciar pressão por voto. Tudo isso e muito mais a partir de agora, aqui no meu, no seu, no nosso Bom Dia 100.3.
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0: Aqui você tem voz, aqui você tem vez. 991-15-2155 é o canal da denúncia, o canal da opinião do ouvinte. Manda pra cá a tua denúncia, a tua reclamação, a tua reivindicação. Seja o repórter aí da sua rua, do seu bairro, da sua comunidade. Faça registros aí, você que está no trânsito agora, você que está no desfile, você que vai pro desfile. Se quiser fazer registro aí, mande aqui pra gente fotos, vídeos. Caso você se depare com alguma situação aí pelas ruas da nossa cidade, um acidente, algo que porventura venha atrapalhar o trânsito, né? Venha atrapalhar aí o trânsito, ou que esteja atrapalhando, e você passar por um desses locais aí, dessas localidades, por favor, pode registrar e mandar aqui pra gente. Vamos cobrar juntos aqui das autoridades competentes a solução para os problemas da cidade, a solução para os problemas do estado. Pelo mesmo canal, você pode também manifestar a sua opinião. É sobre o assunto que você quiser, sobre aqueles assuntos que estão em evidência nos noticiários locais, nacionais. Fica à vontade para participar conosco aqui desta edição do Bom Dia. Não só desta, como de todas as edições aqui de segunda a sexta. Hoje é segunda-feira, 7 de setembro, feriado, né? Feriado da independência do Brasil. Temos aí várias ruas, né? Várias ruas aí interditadas. Então, muito cuidado aí, preste atenção no trânsito também. Hoje, somente serviços essenciais funcionando, né? Tanto no âmbito municipal como estadual. Na saúde aqui em Boa Vista, o SAMU e o Hospital da Criança funcionam ok, normalmente, com atendimentos aí de urgência e emergência. Estão disponíveis de forma ininterrupta 24 horas. Porém, as unidades básicas de saúde, elas estão fechadas hoje, ok? Só retornam amanhã as unidades básicas de saúde. No transporte público, hoje, segunda-feira, ônibus com a frota reduzida 70%, das 6 à meia-noite, táxi lotação funcionando hoje até as 2 horas da tarde, né, de 6 da manhã às 2 da tarde, com 100% da frota. O táxi convencional funciona livre, né, normal, sem redução de frota informada. Coleta de lixo também segue aí o seu fluxo normalmente, sem alteração de rota ou horário. A orientação é que a população coloque os resíduos, né, em sacos bem fechados nos locais e horários habituais aí de cada bairro. E os mercados, hein? Para você que de repente venha sair ali do desfile, quer almoçar ou antes de ir para o desfile, dá uma passada para tomar um café. Os mercados São Francisco, Buritis, Ferreira Lima e Romeu Caldas de Magalhães estarão abertos ao público das 6 da manhã às 6 horas da tarde. Tá? Já o Sabá Floresta trabalhará em horário estendido, de 6 da manhã até 8 da noite. Então aqui no município são tudo funcionando aí, tá? Tudo funcionando de normalmente. Pelo menos aqui aqueles serviços que são essenciais, né? Com relação às avenidas aí, ruas e avenidas bloqueadas, são muitas, né? Avenida Villeroy, Avenida Villeroy aí todinha até a Raimundo Marques, tá? É uma porrada de rua interditada, meu amigo. Tá? É uma porrada de rua interditada. Então, se você vem ali por baixo, ali, Avenida Getúlio Vargas, ou outra avenida paralela aí a Villeroy, você vier para essas bandas daqui, vá até a Raimundo Marques. Vá embora. até praticamente lá o shopping ali do Caçari. Porque as vias aí, as transversais, estão todas fechadas aí, junto ali a Villeroy, tá? Tá tomada aí pelos militares que vão participar do desfile. Então, a Avenida Villeroy, lá da Coronel Pinto, você vai embora até a Rua Raimundo Marques. Então, o bloqueio da Villeroy é até a Raimundo Marques. É muita coisa. Da Avenida NH6, também fechada, Avenida NH6 e região. Essa ali no centro, por conta dos desfiles, né? Então, fechada também, são diversas ruas aí. Agentes de trânsito, policiais militares, servidores aí da Secretaria Municipal de Trânsito, integrantes do Exército Brasileiro, estão nos locais aí para orientar os motoristas e pedestres durante as alterações. As rotas alternativas incluem a Avenida Glaicon de Paiva. A recomendação é que os motoristas evitem a região das interdições durante esse período do desfile e programem o deslocamento com antecedência. Programamos, mesmo assim, no meu caso aqui eu ainda marquei aí, viu? Ainda marquei. Enfim, segunda-feira, né? Te vem acostumado já na rota. Até o motorista do ônibus aqui que veio, o Herreira, se perdeu, né? Eu andei um bairro hoje que eu nunca tinha ido. Pois é, por conta dessas interdições aqui. Mas enfim, são todas essas ruas aí bloqueadas, são muitas. Então, paciência, né? Paciência. Eu não sei se havia necessidade para isso tudo, não. Mas já que fecharam, é porque talvez havia essa necessidade, né? Temos já algumas imagens, Herreira, do desfile ali no centro? Já temos, né? Imagens aqui do desfile ali na Avenida NH6, no Centro Cívico. Já temos aí um vídeo com autoridades lá, com autoridades no palanque, né? Assistindo ali os desfiles, porque os desfiles já começaram nesta manhã. Então, tá aí. A gente já observa algumas imagens de lá. Pessoal se concentrando ali. Aguardando, na verdade, um momento da passagem aí dos estudantes, né? Algumas escolas, sobretudo a Colégio Militar, né? Seus alunos vão desfilar aí na Avenida NH6, alunos das escolas militares também, e as forças de segurança, né? O Exército, Polícia Militar, Guarda Municipal, todos também passarão aí pela Avenida NH6. Estão concentrados aqui ao longo de toda a Villeroy para logo mais se dirigirem aí para a Avenida NH6, onde é ali o epicentro aí do desfile cívico-militar de hoje, 7 de setembro de 2026. Feriado da Independência. Assim que forem chegando mais imagens, a gente vai passando para você que está nos acompanhando aqui pelo YouTube. Para você que nos acompanha com imagens, tá bom? Para você que está no rádio, muito obrigado aí pela companhia, pela audiência. Bem, mas eu começo esta edição aqui do Bom Dia 100.3 falando de uma situação que está acontecendo ali no município do Cantar. Em específico ali na região da Serra Grande. Comunidade lá tá temendo desapropriações e prejuízos ao turismo local após a alteração de uma proposta de preservação ambiental lá naquela região, sem, segundo os moradores, um diagnóstico prévio. Então é o seguinte: moradores, produtores rurais e trabalhadores do setor de turismo ali da Serra Grande e da vicinal Rio Branco, no município do Cantar, mobilizaram-se contra o modelo proposto aí para a criação de unidades de conservação lá na região. O grupo protocolou um requerimento administrativo junto à Prefeitura do Cantar e à Secretaria Municipal de Meio Ambiente, a SEMA, pedindo o adiamento imediato de uma consulta pública que está marcada para o próximo dia 20 de setembro, essa consulta pública. A contestação ali dos moradores, dos produtores, do pessoal ali também, do turismo, fundamenta-se na mudança abrupta do projeto de preservação. O que acontece? Em 2023, Um estudo técnico-científico elaborado pela Universidade Federal de Roraima, no âmbito de um termo de ajustamento de conduta com o Ministério Público de Roraima, recomendou a criação de uma reserva de desenvolvimento sustentável. A modalidade permitiria a conciliação da preservação ambiental com a permanência das famílias. Também a agricultura familiar e o turismo comunitário. Conciliava essa modalidade, conciliava a preservação ambiental com a permanência ali das famílias que moram naquela região, com a agricultura familiar que eles produzem e com o turismo. Tem turismo lá também, o turismo comunitário. É renda também para aquela população, para aqueles moradores ali. Contudo, um novo estudo, concluído em 2026 agora pela SEMA, Secretaria Municipal de Meio Ambiente, lá do Cantá, alterou a proposta para a criação de duas áreas distintas. O Monumento Natural Serra Grande de Caruamã, enquadrado como proteção integral, com 2.661 hectares, e uma área de proteção ambiental de 14.130 hectares. Aí isso causou um receio na população, um receio de desapropriação e até o impacto na economia local, na renda de moradores, produtores, o pessoal do turismo ali também. Tá? A classificação de parte da serra como área de proteção integral, que é um monumento natural, acendeu o alerta entre esses moradores lá da região ali, da Serra Grande e vicinal Rio Branco. Né? Essa categoria impõe severas restrições de uso de solo e prevê a possibilidade de

0: Teve uma reunião ontem lá, o pessoal ficou me informando dessa reunião. A gente vai ouvir já aqui um guia turístico lá da região também falando ao Bom Dia 100.3. Então teve reunião ontem. Durante essa reunião, nesse domingo de manhã, a comunidade expressou ali o receio de perder os investimentos de uma vida inteira e de ter suas atividades econômicas inviabilizadas. A gente vai ouvir agora aqui um guia turístico lá do local falando ao Bom Dia 100.3 o que realmente está acontecendo ali e o que eles pedem, o que eles aguardam daqui para frente. Vamos colocá-lo no ar.
1: Hoje nós estamos aqui defendendo a nossa vicinal, nosso turismo, nossa pesca. Estou defendendo aqui os moradores também, representando aqui, e causa não só eu, como toda a população, a associação da vicinal Rio Branco também, e os moradores que são importantes também. Vem também os turistas, os amigos dos moradores, então, tudo pela uma causa. O que está acontecendo aqui? A gente foi pegado de surpresa pelo projeto que impedia nós, moradores aqui, fazer a nossa função de pescar, de trabalhar com turismo, de exercer a nossa moradia aqui. Então, e nós fomos pegos de surpresa pelo projeto de APP. Então, é a área de reserva aqui ambiental. Então, quero dizer para vocês, e para nós aqui, para o município de Cantar, não é bom. Por quê? Porque a gente já está engatinhando do desenvolvimento empreendedores do município de Cantar, que se chama condição financeira, né? A gente já está engatinhando, todo mundo tem seus bens, estão trabalhando, vendendo seus produtos, pescando, trabalhando de turismo, restaurantes, lanchonetes e toda a agricultura familiar. Então, se acontecer essa reserva, a gente vai perder muito, porque vai ser um balde de água fria jogado, uma fogueira que vai apagar tudo. Então, o sonho dos empreendedores mais novos e dos antigos, dos moradores, quero dizer para vocês, vai ser um sonho jogado de muitos anos, de 50 anos atrás, onde veio do meu avô, onde veio do meu tio. Então, o que eu quero dizer para vocês, a gente vai lutar, se for preciso, nós vamos fazer manifestação, nós vamos fazer paralisação aqui nas BR, mas a gente vamos lutar para que não aconteça essa reserva aqui na nossa comunidade. Então é isso, meu nome é Ironildo, mas sou conhecido como Champanhe, sou guia turístico aqui, né? Eu tô local, tá? E o que eu quero dizer para vocês? E agradecendo já a todos que compareceu aqui nosso movimento, a nossa assinatura para impedir essa reserva. E diga a não a reserva na nossa comunidade. É isso aí, valeu.
0: Pois é, eu tive acesso ao documento, né, encaminhado à prefeitura, lá à SEMA, com cópia também à Promotoria de Defesa do Meio Ambiente do Ministério Público. Os representantes ali nesse documento, os representantes comunitários, eles apontam que esse novo estudo não realizou um levantamento físico em campo para mapear os poceiros e agricultores que ocupam ali a área há décadas. Então, segundo a denúncia, o estudo baseou-se apenas em cruzamentos de dados remotos e bases digitais. Além das inconsistências técnicas, a comunidade contesta o prazo de apenas 18 dias entre a publicação do aviso no Diário Oficial dos Municípios, ocorrida em 2 de setembro, e a data da audiência presencial lá na Vila Serra Grande 1. O grupo alega que o tempo é insuficiente para análise de relatórios extensos e para a preparação de contribuições fundamentais ou fundamentadas. Então, o requerimento solicita o adiamento dessa consulta pública por um período de 60 a 90 dias, a elaboração de um relatório comparativo em linguagem acessível e a apresentação de um levantamento fundiário detalhado. É o que a comunidade ali da Serra Grande 1 e região solicita nesse documento encaminhado à Prefeitura do município do Cantar e com cópia também à Promotoria de Meio Ambiente do Ministério Público. Quero dizer que o Bom Dia 100.3 está com espaço aberto aqui para a Prefeitura do Cantar, caso deseje se pronunciar por meio aí da Secretaria Municipal de meio ambiente, se quiserem dar aqui um posicionamento sobre

0: o que está acontecendo ali, sobre esse requerimento, sobre essa mudança aí nos estudos ali para essa área de preservação, né? Isso tudo aqui que os moradores estão contestando, o espaço aqui permanece aberto, está aberto para manifestação aqui da prefeitura lá do município do Cantar. São 8 horas 11 minutos agora, 8 e 11. E o tempo para hoje, hein? Previsão do tempo para hoje aqui para Roraima, temperatura de momento também aqui em Boa Vista. Olha, Roraima terá dias aí de calor intenso, viu? Com temperaturas variando entre 23 e 36 graus e pequenas possibilidades de chuva isoladas. Segunda-feira, hoje, 7 de setembro, temperatura mínima de 23, máxima de 36 graus. Céu com muitas nuvens e parcialmente ensolarado, com chance baixa, em torno aí de 10% de chuva isolada. Vento fraco a moderado, né? Previsão para hoje. E neste momento aqui, deixa eu ver, o pessoal que está ali no sol quente, vendo o desfile, vai sofrer hoje, viu? Clima agora aqui na nossa capital em Boa Vista, 29 graus. Sensação térmica, 33 graus, está ensolarado. E olha aqui o aviso, calor excessivo em Boa Vista, está aqui. Calor excessivo, viu, na nossa capital. Máxima de hoje, 36, sensação térmica, adivinha, 40 graus. Será que vai ser quente? Calor intenso durante toda a semana. É o aviso aqui. Então é alerta de clima severo aqui para o nosso estado, aqui para a nossa capital. Calor excessivo. Como eu disse há pouco, proteja-se. Use protetor solar, boné, camisa manga longa, que o negócio aí fora tá daquele jeito. Olha, lembrando aos nossos ouvintes que nós estamos com imagens no YouTube, te convido a chegar conosco aqui no YouTube agora. Deixa o seu like, que é muito importante aí pra gente, tá bom? Deixa o like, olha a nossa meta aí. Eu sei, hoje é feriado, né? Muita gente vai apreciar o desfile, mas quem vier aqui conosco, quem está conosco já nos acompanhando, que são mais de 40 pessoas aqui pela live no YouTube, vamos lá, deixar o like e em seguida compartilhar. Vamos compartilhar aí a live do Bom Dia, manda aí nos grupos do WhatsApp que você faz parte, nos grupos de notícias, nos grupos aí do seu bairro, da vizinhança, fica à vontade. Depois vai para o nosso chat e comenta, tá bom? Então deixa o like, compartilha e comenta aqui na nossa live. Um alô para Maria José Maciel que está conosco, bom dia. Bom dia Margatênia também que já chegou por aqui conosco para se informar, ela diz aqui. Na melhor rádio 100.3 para melhor informação. Obrigado, Margatênia. O Zé Quintans, bom dia, Natanael, ligadinho aqui no Bom Dia. O professor Paulo Racosco também deixando o salve dele aqui. Bom dia, grande Natanael, que tenhamos uma grandiosa semana e um fraterno 7 de setembro. Nossa memória e história da amada pátria Brasil. Obrigado, professor Paulo Racosco, pela audiência. O Emerson Luiz, bom dia, Natanael, passando para desejar uma ótima segunda-feira de feriado para todos nós. Valeu. Zé Quintans volta a comentar, dizendo, Natanael, quando o âncora do Agenda da Semana fez a pergunta ao candidato ao governo do estado sobre as BRs federais, se ia fazer as articulações, fiquei abismado com a devolutiva. Disse que vai cuidar só das rodovias estaduais, das RR. As RRs aqui. Sei que as BRs federais é de responsabilidade do governo federal, porém o governo do estado de Roraima tem que estar atento com as autoridades federais. Olha, pelo que eu entendi de uma das respostas aqui do candidato Arthur, é de que ele vai articular com Brasília, né? Ele vai articular com Brasília aqui a melhoria da malha viária aqui do estado, independentemente se rodovia estadual ou federal, porque o governador tem como articular, né, cobrar do governo federal as melhorias das nossas BRs, das rodovias federais, que é de responsabilidade do governo federal, né, mas são usadas por todos nós aqui. Então, agora, cuidando das nossas rodovias estaduais também aqui, né? Primeiramente, olhar para os nossos aqui, para aquilo que é de responsabilidade, de fato, do estado. Que as nossas RRs aí estão algumas bem ruins, viu? Bem ruins, importantes rodovias estaduais aqui. E cobrar do governo federal, junto ao DENIT, a melhoria das federais, que a responsabilidade é deles, né? A responsabilidade é deles. Luiz Mendes Neto, bora para a comemoração do dia 7 de setembro. É, estamos aqui comemorando o 7 de setembro trabalhando. Olha, o Wilk Dias também já está por aqui conosco. Tudo bem, Wilk? Ele está daquele jeito hoje, né? Porque o Flamengo dele ganhou do Remo. O Palmeiras empatou com o Botafogo. Aí aquele um ponto que o Flamengo estava à frente, que o Palmeiras estava à frente do Flamengo. Agora, esse um ponto é o Flamengo que está à frente do Palmeiras. Vai ser essa gangorra aí até o final. Eu espero que no final o Palmeiras esteja ali no topo e seja o campeão, viu, Wilk? Porém, a amizade continua, ele diz aqui. Vamos das notícias, não esqueça do like. Nossa meta. Obrigado, meu Deus. Valeu, Wilk. Obrigado pela audiência, pela companhia. É, o Flamengo daí tomou a liderança do meu Palmeiras ali, mas é temporário. Nada que uma rodada após a outra, né? Flamengo vem de uma sequência boa. O Palmeiras vem de uma sequência ruim. Tá naquele momento de queda, mas vai melhorar, vai melhorar. É, tem 12 rodadas ainda pela frente. São o quê? 36 pontos por aí em disputa ainda. Tem um confronto direto. Agora não tem que perder jogos não, viu? Tem que, se puder ganhar os 12 aí, botar uma sequência e ganhar todos os 12 jogos restantes, incluindo do Flamengo, aí o Palmeiras se sai bem. Daqui a pouco, ó, tudo essa rodada aqui, essa rodada foi muito benéfica ao Flamengo, porque em comparação com adversários, né? O Palmeiras pegou um adversário difícil, que é o Botafogo na sua casa. Botafogo perdeu pro Flamengo na rodada passada, não ia querer perder um jogo agora para o Palmeiras, né? Ter duas derrotas aí seguidas. O Remo não ia aguentar a pressão do Flamengo mesmo jogando na sua casa, com um temporal danado, com chuva lá, que chove toda tarde. É, suportou ali o primeiro tempo, uma parte do segundo, aí no individualismo ali do jogador do Flamengo, né, que tá numa boa fase, fez o gol. Pronto, o gol da vitória. O Palmeiras ontem tentou, não conseguiu contra o Botafogo. Jogo duro, difícil. Mas é isso. Né? Próxima rodada, Flamengo pega o Corinthians, que também tá numa draga, né? Tudo tá a favor do Corinthians do Flamengo nessas rodadas. O Palmeiras vai pegar o São Paulo. Joga em casa, tem que fazer o dever de casa. E torcer aí para que o Corinthians, que está numa draga danada, tire pelo menos 2 pontos, né, do Flamengo, empate pelo menos ali, vai ser no Maracanã esse jogo, vai ser na casa do Flamengo. É, mas logo depois aí dessas rodadas aí, o Flamengo vai ter a sua sequência difícil também. O Palmeiras vai ter uma sequência mais tranquila, vamos ver. Agora, times como Flamengo e Palmeiras têm que ganhar independentemente de adversário, né? Sem escolher adversário, porque eles estão sempre lutando ali no topo para ser campeão. Então, não tem essa não, é entrar para ganhar e pronto. Mas o Palmeiras ultimamente está numa preguiça, rapaz. Está numa preguiça que Deus me defenda. 8:19, temos mais imagens aí, Herreira? Pessoal, aqui da... Você que estiver no desfile aí, se quiser mandar, viu? Nosso amigo Juquinha do Caimbé também já tá aqui, ó. Tá ligado com a gente. Flamenguista também deve estar feliz da vida aqui. Os nossos amigos, os meus amigos flamenguistas, eles são muito emocionados, né? São emocionados demais. Eu compreendo, tudo bem. Eles têm que comemorar, né? A primeira vez que eles ficam aí na liderança. O Palmeiras estava 19 rodadas na liderança, 19. Aí, como a disputa não ia ser fácil mesmo e não vai ser até o final do campeonato, vamos verificar aqui, Herreira. Coloca na tela aqui. Será que aqui é a maternidade, rapaz? É o nosso amigo Juquinha aqui. Vamos lá. Fala, Juquinha.
1: Com vocês, o melhor apresentador jornalístico, aí, rapaz, tudo bem? Do planeta Terra, Natanael Vieira. Fala. Bom dia, Juquinha. Uau.
0: Ele gosta.
1: Hoje diretamente do Hospital Universitário.
0: Ah, tá no Hospital
1: Depois
0: Universitário.
1: Depois de um plantão de 24 horas, agora descansar.
0: Ah, e tava no plantão, rapaz.
1: Para todos aí, uma semana maravilhosa, um feriadão aqui, abençoado, e que Papai do Céu abençoe a cada um de vocês. E nunca esqueçam, cara, é fé, é ter fé que tudo se resolve.
0: É isso aí.
1: Bom dia, Natanael, obrigado pelo programa maravilhoso na Rádio 100.3, a rádio de quem ama Roraima.
0: É isso aí, valeu, o Juquinha. Tava no plantão, lá no Hospital Universitário. Agora vai dar uma aquela descansada e depois voltar de novo, né, ô Juquinha? Obrigado pela sua participação. Tudo de bom. Bom dia, Natanael. Agora é Flamengo até o topo. Vai nada. Ah, desiste nada, rapaz. Ô, Joaldo, respeita, rapaz. Que isso, deixa de ser emocionado, rapaz. Deixa de ser emocionado, João. Josué Cavalcante também está por aqui conosco.
2: Tudo bom bem, dia, Josué? Natanael.
0: Bom dia, Natanael.
2: Josué Cavalcante, motorista de APP.
0: Flamenguista também?
2: Só para lhe fazer uma correção, que você cometeu um pequeno errinho aí. Flamengo não tem casa. Bom dia.
0: é verdade. Vai jogar lá no estádio da prefeitura, né, ô Josué? No Maracanã. Ou no estádio de todos os times do Brasil, né? Palmeiras, inclusive, já foi campeão da Libertadores no Maracanã em 2020 contra o Santos. A final foi no Maracanã, Palmeiras campeão. Ó, o Thiago do Bonfim. Thiago do Bonfim ligado no programa, também flamenguista aqui, tá feliz da vida. Hoje tá aparecendo flamenguista aqui que não aparecia há aqui, um mês. Grande abraço, Thiago. Obrigado aí pela sua participação, pela audiência. 8 horas 23 minutos agora, 8h23. Daqui a pouquinho a gente vai repercutir aqui a entrevista com um candidato ao governo do estado, Arthur Henrique do PL. Foi o segundo entrevistado, né, dessa sequência, dessa série de entrevistas com os candidatos ao governo de Roraima aqui no Agenda da Semana. E daqui a pouquinho a gente vai repercutir, vamos falar das prioridades, né? Arthur Henrique que diz priorizar a educação, destacou também aqui o equilíbrio fiscal e desenvolvimento do estado de Roraima, e sobre política, sobre alianças, né, tudo isso ele falou aqui. Então a gente vai repercutir daqui a pouco aqui no Bom Dia. O amigo Juquinha está dizendo aqui, cadê? Somos humildes, aparecemos em ocasiões especiais, tá certo. Bem humildes, ô Juquinha, bem humildes. Nem todos aí, uma parcela ali, sim, outra não. Agora, não é nem a humildade agora, são os emocionados agora, Juquinha. Tu tá entre os emocionados, né, ô Juquinha? Tá entre os emocionados aí. Aproveita que daqui a pouquinho a gente assume a ponta de novo aí, viu? Vamos dar esse gostinho para vocês aí nessa rodada. E depois a gente retoma ali o que a gente sustentou aí por 19 rodadas. Não, segurar para vocês ali nada. Vamos aí na paciência, na resiliência, voltar ali ao topo de novo, a ponta da tabela. Bom dia! É, o pessoal lá de Iracema reclamando do sinal, né? Que, enfim, nós estamos aqui com trocando a antena aqui. Trocando a antena da rádio, tá? Então a nossa potência tá comprometida aí, tá reduzida. Por isso não chega aí nessas localidades. Cantar, Iracema. Mas logo, logo, eu espero que nesta semana a gente consiga aí terminar, o pessoal consiga terminar esse serviço. E aí a gente opera e volta a potência aí de 25 kW para a Rádio Folha chegar longe com um bom sinal. Tá bom? Então, um pouquinho de paciência aí, que logo, logo a gente vai estar com um sinal ok. Professor Júlio Pinto hoje aqui está sorrindo de orelha a orelha, rapaz. Professor Júlio, agora somos nós, ele diz aqui, abraço, valeu. Professor Júlio Pinto, um abraço, obrigado aí pela audiência. Também quem está conosco por aqui é o Hélio. Também daquele jeito, né? Aproveitando, tá todo mundo aproveitando. Todo flamenguista hoje aqui tá aproveitando. Ah, você tá assim zangado porque seu Palmeiras perdeu o primeiro lugar pro Flamengo. Eita, ele é nada, rapaz. Pô, fiquei zangado aqui, brabo, porque eu cheguei atrasado aqui hoje. Mas ontem eu fiquei puto mesmo aí, quer dizer. É um ponto, né? É um pontinho. Tem como reverter aqui. Daqui a pouquinho o Flamengo vacila e o Palmeiras ganha na rodada aí, então tá tudo certo. Bem, 8 horas 26 minutos, agora 8h26. Agora vamos trazer essa informação aqui, rapaz, lá do município de Uiramutã. O que acontece? O Ministério Público do Estado de Roraima abriu um inquérito civil para investigar possíveis irregularidades em um contrato firmado pela Câmara Municipal de Uiramutã. A apuração mira uma contratação sem licitação feita para aluguel de antenas com sinal de internet. O caso passou a ser investigado oficialmente após a Promotoria de Justiça da comarca converter um procedimento preliminar em inquérito civil. A decisão foi assinada pela promotora de justiça substituta Ariane Grisolia Faria Silva. O foco dessa investigação é uma dispensa de licitação e um contrato assinado em fevereiro de 2025 pelo presidente lá da Câmara Municipal do Uiramutã, vereador Max Ferreira. O contrato previa a alocação de 4 antenas com conexão de internet para atender as necessidades ali da Câmara ao longo de 2025, pelo valor total de R$ 60.600. A atração dos órgãos aí de controle ocorreu, entre outros fatores, pela atividade comercial da fornecedora escolhida. A contratada foi uma empresa cujo nome e registro indicam atuação no ramo de peças e serviços para motocicletas, e não na área de tecnologia e provimento de internet. Então, com a abertura aí do inquérito, o Ministério Público vai solicitar documentos e informações aos gestores da Câmara, sobretudo lá da Câmara, para avaliar se houve desvio de finalidades. Se houve desvio de finalidades, falta de capacidade técnica ou ilegalidade no processo ali de dispensa da licitação. Por quê? É a dispensa de licitação. O Ministério Público quer também saber, quer entender, por isso abriu esse inquérito civil aí, essa apuração mais aprofundada nesse contrato de R$ 60.600 da Câmara Municipal do Uiramutã para alugar antenas de internet. Tá. E a contratada foi uma loja de motopeças, de peças de moto. E ainda o contrato por dispensa de licitação, assinado em fevereiro do ano passado, agora sob a lupa aí do Ministério Público do Estado. Vamos continuar acompanhando aqui esse caso, esse processo. Qualquer novidade, desdobramento, a gente traz aqui para você. Lembrando que o espaço aqui no Bom Dia está aberto para a Câmara Municipal do Uiramutã, caso queira se pronunciar, para manifestação aí, né, sobre essa investigação, sobre essa abertura do inquérito civil, dos critérios adotados na escolha do fornecedor. Espaço que está aberto para o posicionamento da Câmara Municipal de Uiramutã, que foi quem contratou essa empresa de motopeças, essa loja de motopeças, para fornecer antenas de internet lá para a Câmara. 8h30. Bem, intervalo aqui no Bom Dia. Já eu volto trazendo mais informação no seu rádio. Então não sai daí, não troca de sintonia de jeito nenhum, continue conosco ligado, tanto na rádio como aqui na nossa live do YouTube. Não sai daí, fique compartilhando, comentando, deixando o like, que eu volto em instantes. Tempo de tomar uma água e um cafezinho que eu trouxe hoje de casa, né? Bem prevenido, né? Trouxe meu cafezinho de casa. Então vou tomar um cafezinho para daqui a pouco voltar aqui com vocês com mais um bloco do Bom Dia e com este que é o nosso destaque de hoje. O Tribunal de Contas aqui do Estado mandando a Prefeitura de Boa Vista suspender uma licitação milionária de R$ 67 milhões para iluminação pública aqui na capital. É rapidinho, daqui a pouco.
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8 horas 39 minutos de volta com o Bom Dia 100.3 aqui pela Folha FM. Vamos aqui de notícia. Vamos trazer este que é o nosso destaque de hoje. Que trata-se, né, de uma licitação aí milionária, 67 milhões de reais. Que o Tribunal de Contas aqui do Estado de Roraima mandou suspender. Uma decisão cautelar que barrou uma concorrência para modernização da iluminação pública após exigência que desclassificou 9 de 13 empresas participantes. O que aconteceu? O Tribunal de Contas do Estado de Roraima, o TCE, determinou a suspensão imediata de uma concorrência eletrônica promovida pela Secretaria Municipal de Licitações e Compras da Prefeitura de Boa Vista. O certame, orçado em R$ 67.175.298, tem como objetivo a contratação de empresa especializada para ampliação, modernização e eficientização da rede de iluminação pública aqui da capital. Essa medida foi concedida por meio de uma decisão cautelar aprovada ali a de referendo do Tribunal Pleno do TCE após representação formulada por uma empresa licitante que apontou irregularidades no instrumento convocatório. Qual que é a controvérsia aí? A principal controvérsia envolveu a limitação das modalidades de garantia de proposta exigida na fase de pré-habilitação. O edital restringiu as opções exclusivamente a caução em dinheiro ou em títulos da dívida pública, excluindo alternativas previstas na legislação nacional, como o seguro-garantia, a fiança bancária e o título de capitalização. Segundo a representação, a exigência levou à desclassificação de 9 das 13 empresas participantes e afastou outros potenciais concorrentes. Em sua defesa, o município alegou que a restrição fundamentou-se no artigo 60 de um decreto municipal, decreto de número 083/E/2025, e na competência suplementar da capital para regulamentar normas de compras públicas, citando ainda entendimentos recentes sobre legalidade de garantias na pré-habilitação. No entanto, o relator do caso destacou que, embora a exigência de garantia previa aí, a licença de garantia prévia seja admitida para evitar licitantes sem capacidade financeira, a redução das modalidades aceitas afronta os artigos 58 e 96 da nova lei de licitações e compromete a ampla competitividade. Justificativa aí do Tribunal de Contas do relator. Por outro lado, o tribunal descartou aí a alegação de irregularidade referente aos atestados de capacidade técnica, entendendo que o termo de referência permitia a comprovação por meio de serviços similares e compatíveis, sem impor restrição indevida nesse quesito. Com a concessão aí de cautelar, a Secretaria Municipal de Licitações e Compras de Boa Vista deve manter o certame suspenso e abster-se de homologar o resultado ou assinar qualquer contrato até o julgamento final do mérito. Secretário Municipal aí de Licitações e Compras do município foi citado também para apresentar defesa ou justificativa no prazo de 15 dias. Uma licitação aí das grandes, né, milionária, mais de 67 milhões para iluminação pública. Ali na lupa do Tribunal de Contas houve denúncia de empresas ali, concorrentes, né? Empresas desclassificadas, uma sobretudo aí que fez a denúncia apontando irregularidades, e o Tribunal de Contas está analisando, está averiguando, apurando tudo isso. Por enquanto, até o julgamento final do mérito, essa licitação aqui de mais de 67 milhões de reais da Prefeitura de Boa Vista para iluminação pública está suspensa. O jornalismo da Folha FM vai continuar acompanhando aqui qualquer novidade. A gente te atualiza também. 8h44 agora.

0: 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Parimé Brasil, bom dia, saúde, harmonia, luz, está aqui comentando na nossa live do YouTube. Obrigado, Parimé Brasil. Rosângela Miranda também, bom dia, Natanael. Hoje está hot, hot, hot, quente, né? Olha quanta gente assistindo, vamos deixar o like, vamos alcançar a meta. Valeu, minha amiga Rosângela Miranda, sempre ligada aqui conosco. Um abraço aí também para o nosso amigo Marivaldo. Geronildo, bom dia, tudo bem, Geronildo? Luiz Mendes, a turma que está na live nos acompanhando. O nosso WhatsApp está liberado, tá ok? Mandar um bom dia aqui para o nosso amigo Eduardo Figueiredo, flamenguista também, não poderia deixar de participar aqui, né? Eu sabia que hoje, meu amigo, tá emocionado, né, presidente? Bom dia, meu amigo, comunicador Natanael Vieira, segue o líder, ele diz aqui, sorrindo, Eduardo Figueiredo, radialista. Obrigado pela sua participação, pela audiência. Olha, falando agora de um acidente de trânsito com morte, né, na 342, rodovia aqui estadual, um homem de 35 anos morreu e uma mulher ficou ferida após uma caminhonete utilizada para transporte escolar capotar nesse domingo de manhã na RR-342, rodovia que dá acesso lá à região do Taiano, município de Alto Alegre. Segundo informações obtidas pela reportagem, as equipes de suporte básico da UBS-03 e UBS-04 foram acionadas para atender essa ocorrência e, por razões ainda desconhecidas, o motorista teria perdido o controle da caminhonete que saiu da pista e capotou. Duas pessoas estavam no veículo. Na chegada das equipes de resgate, Igor Gutenberg, de 35 anos, apresentava ferimentos incompatíveis com a vida e foi declarado morto ainda no local. Uma mulher que também estava na caminhonete foi encontrada com vida e recebeu os primeiros atendimentos. Ela apresentava suspeita de fratura no ombro, foi estabilizada e encaminhada para a UBS-04, pela UBS-04 ao grande trauma aqui, Francisco Lesbão, no Hospital Geral, em Boa Vista. Então, infelizmente, um acidente fatal aí na RR-342, município de Alto Alegre, que é a estrada que dá acesso à região ali do Taiano, né? Rodovia de acesso à região do Taiano, lá no município de Alto Alegre. Não sei como é que tá as condições aí dessa rodovia, mas eu sei que o pessoal tem reclamado bastante aí da estrada que liga o Taiano, né? Não sei se é a mesma aqui, não sei se é essa mesma. Principalmente buracos, né? Valas ali ao longo dessa rodovia, que precisa de um cuidado melhor por parte do governo do estado. Tivemos um acidente também, lá no município de Rorainópolis, uma picape acabou colidindo lá num cruzamento, né, com uma motocicleta. Um motociclista ficou ferido após essa colisão, essa batida com uma picape no cruzamento da Rua 6 com a Rua Antônio Carlos Lacerda Gago, lá no município de Rorainópolis. Segundo informações obtidas aqui pela reportagem, a equipe foi acionada por telefone da emergência 190 para atender essa ocorrência envolvendo dois veículos. O primeiro veículo era uma picape Adventure de cor vermelha, conduzida por NCT. Conforme o relato do motorista, os policiais, ele trafegava na Rua Antônio Carlos Lacerda, lá no sentido da BR-174, quando a motocicleta teria cruzado a via e atingido a picape. A motocicleta, uma Honda Fan 125 de cor preta, era conduzida por CSS. O motociclista informou aos policiais que não se lembrava claramente de como o acidente havia ocorrido. Ainda conforme relatos, o condutor da moto afirmou ter ingerido bebida alcoólica antes da colisão. Já estava errado aí, né? Os dois veículos sofreram danos. NCT teve ferimentos leves e não precisou ser hospitalizado. Já a CSS sofreu escoriações pelo corpo e permaneceu sob observação médica. Na área policial, ainda uma briga durante festa terminou com feridos e apreensão de arma ali no Cantar. Uma briga generalizada, porrada pra lá, porrada pra cá, tapa, soco, chute, garrafa. E arma de fogo. Uma briga generalizada durante uma festa terminou com pessoas feridas, ameaça com arma de fogo e apreensão de uma espingarda e uma munição. Também nesse domingo, foi lá na Vila São Sebastião, região do Taboca, município do Cantar. Segundo informações obtidas pela reportagem, a equipe foi acionada após o SAMU solicitar atendimento para uma mulher que teria sido esfaqueada. Os policiais também receberam informação de que havia uma pessoa armada no local. No posto de saúde da Vila Novo Progresso, os agentes se encontraram EBCL e CSC. Duas pessoas aí. Conforme o relato policial, esses dois disseram ter se envolvido em uma briga generalizada durante uma festa realizada em um estabelecimento lá da região. Ainda segundo os envolvidos, a confusão teria começado com outro casal após uma rixa motivada por fofocas e desentendimentos anteriores. Durante a briga, os quatro teriam trocado agressões. Porrada para lá, porrada para cá. E durante a briga, os quatro teriam trocado agressões. EBCL apresentava escoriações pelo corpo e nos joelhos, além de uma marca de mordida no braço direito. CSC tinha um ferimento na boca e escoriações pelo corpo. Segundo o casal, eles deixaram o local após GSA, uma outra pessoa, sair para buscar uma arma de fogo. Eles afirmaram aos policiais que GSA teria retornado carregando uma espingarda e que outras pessoas que estavam lá na festa conseguiram tomar a arma. Durante o deslocamento para o local da ocorrência, os policiais encontraram GSA e RMR, que também procuravam atendimento médico. Eita, foi porrada e gente ferida para todo canto. GSA apresentava um corte no supercílio esquerdo, enquanto RMR tinha um corte na mão direita, uma marca de mordida e outras escoriações. CSA negou à polícia que tivesse ali se armado com uma espingarda e retornado lá ao local da briga. RMR, por sua vez, afirmou que o ferimento em sua mão teria sido provocado por CSC com uma faca. O proprietário do mercantil e organizador da festa relatou aos policiais que não presenciou o início da confusão, mas teria visto o GSA sair do local e retornar posteriormente com a espingarda. Ele afirmou ainda que algumas pessoas que conseguiram retirar a arma do homem a entregaram a ele, juntamente com uma munição calibre 20. Uma 20, viu? Durante a ocorrência, JS relatou à polícia militar que sua filha, DLS, teria sido ameaçada por GSA. Segundo o relato, ele teria apontado uma espingarda para a cabeça da jovem e dito que mataria a vítima caso alguém se aproximasse. Ainda conforme a PM, DLS estava em estado de choque e não foi possível colher sua versão ali naquele momento. A polícia militar apreendeu uma arma calibre 20 e uma munição. Os materiais foram apresentados junto aos envolvidos para as providências cabíveis. E dois ali, GSA e RMR, foram encaminhados ao Hospital Geral aqui para atendimento médico. Muita confusão lá, viu, nesse estabelecimento no município do Cantar, porrada para todo lado. E aonde tem cachaça e desentendimento, confusão, meu amigo. Aí, no interior, principalmente, né? Rola faca, espingarda, é tudo. Então, sai fora, viu? Saia fora enquanto há tempo. Foi porrada para todo lado. Deixa eu passar aqui. Sobre o acidente na estrada do Taiano. O ouvinte aqui mandou um áudio pra gente. Vamos acompanhar aqui.
1: Bom dia, Natanael. Esse acidente foi
0: na... Tudo bem, Josemar?
1: No asfalto.
0: Foi no asfalto, hein, rapaz?
1: A estrada que tá ruim é que liga o Taiano ao...
0: Samaúma.
1: Sucuba.
0: Ali. Ah, Sucuba.
1: O asfalto tá em ótimas condições, inclusive sinalizado. Algumas placas caíram na arrancada. Tem muita gente que diz que tá... Que não tem sinalização, mas tá todo sinalizado. Esse acidente da caminhonete foi na... No asfalto.
0: Daí foi no asfalto.
1: Liga o Taiano ali, Oasis.
0: Tá ok.
1: Pra confirmar.
0: Tá bom, Josemar. Obrigado, viu, pela sua participação aqui. Pela informação também que você nos passa aqui. Foi numa estrada asfaltada, né? No pedaço de estrada asfaltado. Esse acidente aí que vitimou o rapaz aqui. 8 horas e 55 minutos. 8h55. Vamos então pra nossa... Vamos falar de política. Vamos falar... sobre a entrevista aqui do prefeito Arthur Henrique, aliás, do ex-prefeito Arthur Henrique, candidato ao governo do estado. Primeiramente, falar aqui sobre a divergência, né, com aliados, com ex-aliados, aliás, do MDB. Ele falou aqui na, querer evitar, né, governo sem experiência em gestão aqui em Roraima, por isso decidiu se candidatar e para ele sair do seu antigo grupo político, dizia muito sobre isso. Então foi um tom bem firme, né? O candidato Arthur Henrique, durante a entrevista aqui ao Agenda da Semana, detalhou um pouco ali dos bastidores da sua saída do MDB, do grupo político ali do MDB, e reafirmou seu compromisso com uma gestão técnica aqui para o estado. Então, ele falou, né? Detalhou aqui os bastidores que o levaram a deixar a prefeitura da capital para disputar o governo do estado. O candidato detalhou que o real motivo de sua saída ali do grupo MDBista, seu antigo grupo político, foi uma divergência direta sobre os rumos administrativos do estado. Segundo ele, a decisão de caminhar de forma independente em março foi motivada pela necessidade de apresentar uma alternativa com experiência real em gestão, né? E ele tem a experiência já em gestão por ter sido prefeito aqui de Boa Vista. Então ele decidiu sair da prefeitura sem ter, né, o apoio do seu antigo grupo político ou de qualquer outro grupo a não ser o seu mesmo. Estava muito claro para ele, disse, que o estado de Roraima seria governado por alguém que não tem experiência em gestão. Então ele sentiu a responsabilidade de se colocar à disposição, porque, abre aspas, sei que podemos fazer um governo muito melhor. Acima de qualquer aliança de grupo, o meu compromisso é com o estado de Roraima. Foi o que disse Arthur, fecha aspas, né? A saída dele ali do MDB, do grupo, partido, inclusive, o MDB, pelo qual consolidou sua trajetória aqui na capital, marcou uma separação aí com antigas lideranças aliadas, a ex-prefeita Tereza Surita, o ex-senador Romero Jucá. O candidato apontou que, embora as dinâmicas partidárias frequentemente se reordenem, né, seu compromisso prioritário permanece com o eleitorado. Permanece com o eleitorado e não com acordos de cúpula. Então, para dar sustentação a esse projeto focado em eficiência técnica, a chapa foi consolidada, trazendo o ex-deputado federal e empresário Haroldo Catedral, né, como candidato a vice-governador. Por isso, a aliança com o Novo. A única aliança que o MDB tem aqui, formal mesmo, é com o Novo, né, que indicou o seu vice, o ex-deputado federal Haroldo Catedral. Para Arthur Henrique, a aceitação popular desse movimento nas ruas e nas agendas de campanha, né, serve como confirmação de que os eleitores de Roraima valorizam o pragmatismo e a competência administrativa acima de alianças tradicionais de grupos partidários. E todo mundo percebeu isso, por exemplo, na eleição suplementar do dia 21 de junho, né, onde ele teve mais de 60% dos votos aqui em Roraima. Uma diferença ali para o segundo colocado de 70 mil, né, mais de 70 mil votos. E ele continua forte, as pesquisas mostram isso, para as eleições ordinárias agora de outubro. Outros pontos foram destacados aqui pelo candidato Arthur Henrique na entrevista realizada nesse domingo. O candidato ao governo do estado defendeu aí um modelo de gestão focado em responsabilidade fiscal, parcerias aí com o interior e forte articulação federal para destravar a infraestrutura do estado. Então ele foi questionado sobre a falta de apoio também de antigos aliados, essa parte que a gente já trouxe aqui. Mas com relação às prioridades, né, propostas aqui de Arthur Henrique, uma das principais propostas apresentadas por ele aqui durante essa entrevista é a criação de um grande plano de apoio financeiro às prefeituras do interior. Ele trouxe isso aqui. Então, e é essencial esse apoio, né, do governo do estado às prefeituras do interior, que não tem grana, não tem recurso. Elas sobrevivem ali de repasses, né? Então, o modelo funcionará sob o regime de contrapartida, um sistema de dobradinha orçamentária. Ele disse aqui, se a prefeitura fizer 10, a gente faz mais 10. Um exemplo aqui, questão de infraestrutura, por exemplo, né? Sistema de dobradinha orçamentária. Ele exemplificou durante a entrevista essa parceria aí que ele pretende com as prefeituras de Boa Vista, com as prefeituras aqui do interior, caso eleito no dia 4 de outubro ou 25, né? Se tivermos segundo turno aqui. Para viabilizar esses investimentos sem comprometer a saúde financeira do estado, Arthur Henrique defendeu uma contenção rígida de despesas supérfluas, né, logo no início do mandato, priorizando apenas as demandas emergenciais da população. Então o início ali é focar nas principais demandas da população, aquilo que de fato a população mais está precisando. Como exemplo da urgência de investimentos, ele citou o caso recente, por exemplo, em Uiramutã, onde uma estrutura precária construída pela própria comunidade vinha sendo utilizada como escola por falta de repasses públicos. Episódio que gerou uma polêmica, né, após um vídeo lá seu ser retirado do ar pela Justiça Eleitoral. Era ele apenas mostrando ali a realidade da educação no interior, educação indígena principalmente. Ao projetar aí os desafios estruturais de Roraima, como o histórico problema do asfaltamento das rodovias federais, as BRs, viu, o Zé Quintanche? O Arthur Henrique, ele destacou que o estado não pode depender apenas de emendas parlamentares obrigatórias. Ele defendeu que o eleitor precisa também ser pragmático na votação de outubro, escolhendo representantes com trânsito livre nos corredores do poder lá em Brasília. Articular, né, as melhorias aqui para o estado. O plano inclui articulação direta com outros governadores aqui da região norte para pressionar o governo federal por investimentos que unam preservação ambiental e dignidade humana. Nesse cenário, o candidato apontou que nomes aliados com seu governo, ou com seu possível governo aqui, com o do Flávio, por exemplo, né, na esfera nacional. Citou aqui os candidatos dele a Senado, por exemplo, que possuem o perfil de articulação, segundo o candidato Arthur, extra-orçamentária, né, necessário para abrir portas nos ministérios e acelerar o desenvolvimento aqui de Roraima. E falando ainda em prioridades, né, aqui na parte da educação, ele focou bastante. A educação é a principal prioridade aí do candidato Arthur Henrique, mas ele, como eu disse, falou aí sobre questão de reequilíbrio das contas públicas, ampliação das políticas de educação, fortalecimento da agricultura, melhoria da infraestrutura também no interior. Na educação, ele afirma que a prioridade inicial será garantir que os estudantes tenham condições de chegar e permanecer nas escolas, especialmente nas comunidades do interior. Segundo ele, problemas como transporte escolar, pontes e ausência de professores ainda impedem parte dos alunos de frequentar as aulas regularmente. Toda semana nós temos mostrado isso aqui, né? Nós temos falado sobre essa dificuldade no interior do estado. Muitas pessoas, muitos estudantes, jovens, ficando fora da sala de aula por todas essas questões aqui. Então, o candidato Arthur foca ali no seu plano na educação, né? Nessas questões aqui, para que o aluno tenha acesso à sala de aula, tenha acesso à escola. O principal objetivo da gestão dele é isso, né? Dar um salto no IDEB aqui do estado, garantir que esses estudantes, esses jovens, todos aqui do estado, consigam ir para a sala de aula. Abre aspas, se a gente fizer isso dentro da nossa gestão nos primeiros anos, já vai ser um ganho gigantesco, fecha aspas para Arthur Henrique, que também, né, defende melhorias na estrutura das unidades de ensino, com investimentos em tecnologia, materiais e condições adequadas para alunos e profissionais. A proposta, de acordo com Arthur, parte aí da avaliação de que o acesso à escola precisa ser resolvido antes de medidas mais complexas. Na área da saúde, Arthur afirma que pretende ampliar a participação do Estado em serviços de maior complexidade. Entre as medidas citadas está o aumento da responsabilidade estadual pela alta complexidade infantil, além da possibilidade de parcerias com a Prefeitura de Boa Vista para manutenção de serviços que atendem moradores da capital e de outros municípios. Para áreas rurais, uma das propostas é criar um programa

bem separada, né, já, do candidato ao governo do estado, Arthur Henrique, do PL, onde ele falou sobre política, o cenário político e eleitoral aqui, de suas principais propostas também para o estado de Roraima. 9 horas e 7 minutos agora, 9 e 7.

0: Vamos lá? O vídeo aqui do amigo Tony, do aplicativo, Herrera, tá no ar? Ele chama atenção aqui para o seguinte: olha aí como as pessoas não respeitam nada. Aí depois falam que o município é uma fábrica de multa, mas sendo a própria pessoa que se faz multar, porque não respeita o básico. Isso é só um trecho, mas se estende na avenida toda. Vamos colocar no ar aqui o áudio também.
1: Bom
0: por
1: dia,
0: aqui.
1: Natanael.
0: Bom dia, Tony.
1: Como as pessoas não respeitam.
0: Olha aí.
1: Aqui, ali, ó. A placa ali, ó. Proibido estacionar. Mas assim mesmo, as pessoas continuam estacionando. Aí o tanto ali. Aí o jeito que fica o trânsito aí, ó. Já fizeram isso porque já ficava congestionado, entendeu? Não ficava legal. Fizeram isso aí pra dar uma maneirada. Trânsito, mas aí mesmo assim as pessoas ainda não respeitam.
0: Você é a Thaí de Tei,
1: velho? São Sebastião.
0: Ah, São Sebastião.
1: Cadê a fiscalização que não tem?
2: Uma briga geral.
0: Tá aí, São Sebastião. Ali o ouvinte, o Tony do aplicativo, fez esse registro lá pra gente. Carros estacionados em local que não é pra estacionar. Tem a placa, né? A gente aprende isso na escola mesmo, a gente aprende isso. Mas na autoescola também é reforçado quando a gente vai tirar a Carteira Nacional de Habilitação. E, infelizmente, muita gente não respeita. E para aí o carro, estaciona o carro e deixa aí o carro em local que é proibido estacionar. É desse jeito. É para isso que o Tony aqui está chamando a atenção. Aí depois reclama que é multado, né, reclama que o município é uma fábrica de multa, mas os próprios motoristas não respeitam a sinalização, né? E fica difícil. Não tem nem direito de reclamar. O Orival mandou um vídeo para cá, já a gente coloca no ar esse vídeo. O do tá pronto aqui, o do Nivaldo Herrera? Tá, né? O esgoto, rapaz. Esgoto estourado. Registro aqui feito pelo Nivaldo, lá do Bela Vista.
3: Tarde. Bom dia ou boa noite para as pessoas que estão vendo esse vídeo aqui. Eu sou o Nivaldo, aqui do Bela Vista.
0: Onde fica?
3: Tem mais
0: Nivaldo?
3: De 20 dias que eu já fiz essa filmagem aqui. Aqui é na rua Estrela do Norte. Ó. Estrela do Norte, eu queria que alguém da CAE viesse aqui, entendeu?
0: Rapaz, tá feio,
3: isso,
0: né?
3: Aqui. Olha a bagaceira que tá.
0: Tá feio mesmo.
3: É. Nós que pagamos os nossos impostos, nós não merecemos isso aqui. Eu peço para as autoridades, entendeu? Para o presidente da CAE, para que ele venha resolver essa situação aqui. Tá bom? Aqui é o Nivaldo do Bela Vista. Que Deus abençoe. Vamos divulgar para que as nossas autoridades venham tomar as providências. Estou no bairro Bela Vista, na rua Estrela do Norte. E que Deus abençoe a todos. A todos.
0: Valeu, Nivaldo. Obrigado aqui pela sua participação. Tá aí, olha, tá feio mesmo, rapaz. Esgoto a céu aberto lá no Bela Vista, esqueci o nome da rua aqui, Estrela.
3: 20 dias que eu já fiz essa filmagem.
0: Só ouvi o nome da rua
3: aqui. É na rua Estrela do Norte.
0: Estrela do Norte, rua Estrela do Norte. Tá aí nessas condições, rapaz, esse esgoto extravasando. Olha essa água aí, a cor da água que sai, podre. Há um limbo ali, tudo, sujeira. É sacola que vai para ali também. Junto com essa água podre, os moradores lá dessa rua não estão mais aguentando de tanto fedor. A fedentina tá horrível. Então tá aí o vídeo registrado pelo amigo Nivaldo lá do Bela Vista, chamando a atenção da CAER para que resolva esse problema. Tá feio, viu, gente? Por isso que eu digo aqui que Boa Vista, a cidade tá podre. Por onde você anda, tem podridão de esgoto, meu amigo. Nove horas, 11 minutos, temos imagens ali da independência, do desfile, dos alunos, né, destaque aí no desfile

0: de 7 de setembro. Coloca na tela, Herrera, imagens aí para quem está nos acompanhando pelo YouTube, com imagens da sala de aula para a avenida, né? Cerca de 880 estudantes participam do desfile cívico-militar de 7 de setembro, realizado hoje, ali na Avenida N. Garcês, aqui em Boa Vista. A programação reúne aí alunos de escolas estaduais e colégios estaduais militarizados, além de instituições privadas, projetos sociais, organizações da sociedade civil, forças armadas e forças de segurança. Para muitos estudantes, a participação no desfile representa mais do que uma apresentação. É também a oportunidade de colocar em prática atividades desenvolvidas durante o ano e vivenciar fora da escola nenhum dos principais momentos da Semana da Pátria, que é o desfile cívico-militar. Entre os estudantes esteve a escola, os participantes, né, esteve a escola estadual Mário Davi Andreasa, que levou cerca de 70 alunos ali para a avenida. Registro já de agora de manhã pela equipe aqui Folha BV. A unidade também apresentou a banda musical Estrela de Davi, formada aí por 35 estudantes. Então, vários estudantes foram levados lá da Mário Davi Andreasa ali para a NH6. Né? A participação no desfile foi preparada ao longo dos últimos meses. A banda Estrela de Davi, por exemplo, começou a ser formada em maio e intensificou os ensaios aí para a apresentação de hoje. Já passou ali pela Avenida NH6 agora há pouco. Então, as imagens aqui na tela para quem está nos acompanhando pelo YouTube, para quem não pôde ir para lá. Programação começou cedo, né? 7h30, 8 horas da manhã. Primeiro bloco foi formado aí pelo Centro Integrado de Atenção à Pessoa com Deficiência e pelo Centro Integrado de Atenção à Pessoa Idosa. Em seguida, desfilaram as escolas estaduais e colégios estaduais militarizados também. Ao todo, 22 unidades da rede estadual participam aí da programação, incluindo escolas tradicionais, de tempo integral, de educação profissional e escolas indígenas também. A programação celebra os 204 anos da nossa independência, da independência do Brasil, e integrou aí as atividades da Semana da Pátria 2026. Vamos falar também ainda, para lá temos imagens aí, daqui a pouco, Fora Moraes, Buzine. Viu? O grupo leva cartazes contra Alexandre de Moraes e Lula durante o desfile ali do 7 de setembro. Mas a gente fala sobre isso daqui a pouquinho. Vamos colocar o vídeo do Lorival agora na tela, para quem está nos acompanhando aqui. Já está pronto? Deixa eu ouvir o Van Carli aqui.
1: Bom dia, Natanael. Olha o que está acontecendo em nosso município do Cantá. Houve um assalto no meu mercantil, na Serra Grande 2.
0: Eita.
1: Com arma de fogo, sendo que o elemento colocou arma de fogo na cabeça da minha esposa, subtraiu o celular dela, uma quantidade de dinheiro. Sendo que o município do Cantá, a Vila Serra Grande 2, tem um posto policial construído há mais de 20 anos.
0: E não tem efetivo.
1: E nunca recebeu policiamento nesse lugar. Ó, pede pro nosso governador dar uma olhada aí pro nosso município.
0: Pois é, né? O governo que é da área da segurança pública aí. É, e tem priorizado essa área da segurança pública. Mas aí, tá aí o caso do amigo Van Carli. Da situação que passou a esposa dele lá, que tem uma arma apontada na cabeça. Foi assaltada, a mão armada. O suspeito fugiu. Foi para a região de mata. Tem um posto policial lá. Um posto policial lá. Mas não tem policial. Não tem polícia. Então, não adianta, né, ter só o posto policial e não ter o efetivo para inibir esse tipo de crime por lá, para inibir a criminalidade. Assalto à mão armada lá na Serra Grande, município do Cantá. Mulher foi assaltada, teve uma arma apontada na cabeça, a esposa aqui do amigo Van Carli, estabelecimento lá da família, e tá aí a situação. Olha, falar em segurança pública, ultimamente muitos assaltos, roubos, de veículos, né? Roubo de motos aqui na capital, viu, Vancari? Ali naquela região central da cidade, onde existe ali nas proximidades, né, uma Cracolândia ali. E roubos, furtos de motos nessa área central. Para você ter uma ideia da situação que está a segurança aqui de Roraima, que durante uma solenidade de promoção de policiais lá no Vila Jardim, um policial militar teve o carro dele que estava ali furtado com fardamento e a quantia de R$2.000. R$2.000. Veículo foi sábado agora. Veículo foi recuperado lá no Silvio Leite. E um homem de 25 anos foi detido. Mas veja só a audácia, veja como está Boa Vista. E isso se estendendo para o interior do estado também, onde não tem efetivo. Se onde tem efetivo acontece, se onde tem polícia acontece, imagina onde não tem. Não é verdade? Imagina onde não tem. Então um policial teve seu carro furtado com fardamento e mais R$2.000 durante uma solenidade que tinha vários militares lá no Vila Jardim. A situação ali do Vila, né, é bem complicada. Moradores de bem dali têm cobrado segurança para lá, que tá faltando, viu? O nosso amigo lá aqui, rapaz, me falhou agora, que manda os vídeos do trânsito aqui pra gente ali, da Carlos Pereira de Melo. Jorge Ney, tem sempre cobrado aqui. Tinha lá um setor, um departamento da Polícia Militar lá, um destacamento, algo assim, e reclamo que não tem mais ali no Vila Jardim. Mas enfim, tá complicada a situação por aqui. Pronto, vídeo do Lorival Herrera. Vamos colocar no ar Lorival Braga, de onde ele fala. Mandou um áudio, né? Mandou um áudio aqui. Primeiro vamos ouvir o áudio dele.
2: Bom dia, doutor Nathanael Verde. Bom dia aos ouvintes e às ouvintas do programa Bom Dia 100.3. Bom Dia 100.3, tá bom, doutor? Doutor, estou aqui em Boa Vista, aqui na Chácara do Amor. Doutor, chegamos ontem do interior. Vou passar um vídeo aí de um cidadão na BR-432, me sempre cantar, de um Fitzinho Uno, onde esse cidadão, dois cidadãos, saíram de uma vila lá na nossa frente lá, uma festa lá, e estava alcoolizado. O bêbado nem precisa de você fazer exame nele, pela cara dele você sabe. Esse cidadão vinha dirigindo e querendo causar acidente, porque você sabe que essa BR aí, ela passa muita caminhonete. Caminhonete em alta velocidade. E é perigoso, né? Eu tenho trauma, porque na minha família tem gente que não, já sem membro, porque desse, algum responsável que fez isso com alguma pessoa da minha família, eu tenho trauma isso aí, tá bom? Nem a Polícia Federal conseguiu, não passa nesse local aí. Olha, você vai ver esse vídeo aí, tá vendo? Só você ver e comentar. Meu amigo tirou o fim de uma caminhonete, quase passa por cima de motoqueiro. O motoqueiro estava lá na vila contando a situação, mas nós acompanhamos ele logo e andou bastante quilômetro e entrou numa ruazinha assim, bem para dormir. Mas isso é perigoso. Cidadão desse aí, uma caminhonete em alta velocidade, pegar no meio desse carrinho dele aí, sabe onde eles vão morar? Canto da saudade para eles. Veja o vídeo aí.
0: Deixa eu colocar o vídeo aqui no ar.
3: Matar qualquer pessoa.
0: Aí, ó.
4: Tá zanzando na estrada.
0: E vai é ligeiro, né, rapaz? Registro feito aqui pelo Lorival, rapaz. Lorival Braga na estrada aí, né?
3: Todos dois também, porque se não tivesse bom, não, rapaz. Eita, o perigo aí, ó.
0: Aí, ó, ele vai inclusive invadindo a pista contrária, rapaz. Em alta velocidade. Imagina ver um carro de lá no momento desse, bate de frente aí, meu amigo. É um acidente fatal aí, viu? Olha aí, tá bêbado, de certeza. Esse motorista aí não tá bem. Não tá bem, olha, invadiu quase metade da outra pista. Como que pode, né, rapaz? Um indivíduo desse pegar um carro, pegar a estrada e ir desse jeito aí. É... colocando a vida dele em perigo, mas a dele parece que ele não está nem aí. Então a gente tem que se preocupar com a vida dos outros, né? De quem está correto aí, de quem vem aí na estrada, no sentido contrário, e de repente é surpreendido por um indivíduo desse aí que bebe, enche a cara de cachaça, pega o carro e vai dirigir numa estrada, numa rodovia. Então, polícia sempre tem que estar fazendo aí, Polícia Rodoviária Federal, acho que é a BR, né? É a BR? Sempre tem que estar fazendo aí, circulando por aí, né? Para fazer esses flagras. E prender um cidadão desse aí, um indivíduo desse. E apreender o carro. E deixar apreendido caso esteja irregular.
2: Né? Eu vou ser ativista aqui na Chácara do Amor.
0: Deixa eu ver só onde foi.
2: Na BR 432, município do Cantar.
0: 432, município do Cantar, essa rodovia aí, ó. Onde o Lorival registrou aí esse... registrou aí essa situação, viu? Desse motorista, possivelmente bêbado, dirigindo, fazendo um zigue-zague aí na rodovia, podendo causar um acidente e grave com a velocidade que ele ia, né? Uma rodovia, carros de lá também vêm em alta velocidade. Imagina, cidadão desse invadindo a pista contrária, quem vem de lá bate, é uma colisão aí frontal, aí não sobra nem a lataria do carro. Ô Matusalém, pois comemore, porque ela é temporária, tá? A liderança aí do seu Flamengo. O Matusalém diz: bom dia, Natanael, aqui em casa curtindo o feriado, e diz que está comemorando a liderança do Flamengo. Tô dizendo, eles são emocionados? Tô falando, rapaz. O Edinaldo, ele mandou aqui um print pra gente das mortes, né, por dengue. A dengue tem matado muito. Aí ele mandou um print aqui da informação dizendo que o número de mortes por dengue superou da Covid-19 no Brasil em 2024. Em 2024, principalmente, tivemos um boom aí de casos, né, de mortes em decorrência da dengue. Aí ele diz aqui: cadê os que culpavam Bolsonaro na Covid-19? Vão culpar o Lula agora com o tanto de mortes por dengue? Ninguém fala, não existe mais, não existe dengue. No governo Lula, Edinaldo, não existe dengue, não existe Covid, não tem mais boletim diário, boletim semanal, de nada disso, não tem. Acabou. Por que será? Oi, estamos sem sinal. Município de Iracema. Já expliquei.
5: Bom dia, Natanael. Rapaz, pense em tudo quanto é lugar fechado aqui, Vila Roy.
0: Tá.
5: O cara tem que ir lá em cima para conseguir
0: muito ter uma longe
5: passagem, sendo que em todas elas tem uns guardas lá de trânsito que poderiam auxiliar na passagem, mesmo porque ainda não tinha começado o desfile.
0: Sim, área. Foi isso que eu reclamei com um.
5: Bloqueando tudo. Ah, tá, e lembrando, né, que o Remo foi assaltado ontem, o cara deu uma falta do campo.
0: Rapaz, olha, ia sair sozinho, é verdade.
5: Ele ia sair sozinho de cara para fazer o gol de empate, mas é assim, sempre ajudado. Deixa eles ficarem felizes um pouquinho aí que o Flamengo deles está lá na frente, por enquanto. Só por enquanto.
0: Por enquanto. Obrigado, Cristiano, pela sua participação aqui. De fato, aí a Ville Roy está toda fechada. Dava para liberar ali algumas vias para a gente passar, porque não havia começado ainda. Era só questão de consciência mesmo, né? Luiz Mendes. Valeu, Luiz. Oi, oi. Zé Camilo. Tudo bem, Zé Camilo? Bom dia, Natanael. Estamos aqui acompanhando o programa. Estamos ligados. É o Cacique do Pedro. Valeu, Cacique. Obrigado aí pela sua participação, pela audiência. Aqui é o quê, rapaz, hein?
6: Bom dia. Sobre os buracos aqui no Paraviana, Rua Arapari, e as demais ruas aqui também na cidade, a prefeitura tinha que tomar uma providência e já está ficando perigoso. Os carros vão desviar dos buracos, estão já se raspando um no outro, acidente com moto. Não tem como você cair nos buracos, é muito fundo. E a prefeitura tinha que parar de dar esse mau costume para a população, de dizer que pode colocar o lixo nas beiras das ruas, uhum. Que ela vai vir retirar, ela retira duas vezes por ano e fica essa montoeira de lixo. Aí junta a prefeitura com a falta de consciência do povo, fica a coisa mais feia do mundo aí.
0: Pois é, Rua Arapari, ali no Paraviana, né, rapaz? Vou pedir pro repórter ir em loco aí. Hoje me sumiu, né? Tá desaparecido aqui, mas vou pedir para ele ir nesse local aí, nessa rua, para mostrar em loco aí como é que tá a situação por lá. Antônio, lá do Silvio Leite. Bom dia, Antônio.
7: Bom dia, Natanael.
0: Tudo bem, rapaz?
7: Antônio Silvio Leite, Natanael.
0: Oi.
7: Quero mandar um abraço bem forte para minha amiga Silvana, João, vou abraço, Sargento Araújo, Isabelinha Alto Alegre, todos os ouvintes fundos, especial do programa 100.3. E Natanael, lembra que eu disse para você que o urubu, um dos animais melhor que existe na face da terra, é o urubu. O urubu não mata ninguém. Mas se morrer, meu amigo, vai pro bico, não tem conversa. Tchau, um abraço, já foi.
0: Tá bom, vai. Vai nessa, Antônio, vai nessa. Tá emocionado também o Antônio. Tá emocionado o Antônio, tá emocionado aqui o Fábio Oliveira, né, Fábio? Bom dia, Natanael. Saudações rubro-negras, ele diz aqui. É o que eu tenho que aguentar. Cadê o Chico Teles? Está por aqui conosco. Diga, Chico Teles. Ele cita aqui algumas coisas, a gente não vai poder citar nesse período aqui eleitoral, viu, Chico Teles? A sua mensagem aqui. Mas bom feriado aí, excelente semana para você também, viu? É o amigo Chico Teles aqui participando conosco. Compartilhando algumas coisas aqui de fofoqueiro da internet aqui. Sargento Araújo, vamos ouvi-lo nesse feriado. Bom dia, sargento.
8: Natanael, bom dia. Natanael, eu estou nada bem. Natanael, quero agradecer a Deus, a noite passou, Deus vai ter um bom dia para todos nós. Segundo, Natanael, bom dia para você, todos os seus familiares. Bom dia, todos os seus familiares. Bom dia, doutor Jesus, dona Nazaré, do Fúria. Bom dia, Jesus Amado, todos os seus familiares. Né? Bom dia, Everton Campos, todos os seus familiares. Bom dia, Jaqueline, também, todos os seus familiares. Também a todos os sujeitos, bom dia a todos os seus familiares. Isabelina Alta Alegre, dona Judite, todos os seus familiares. Samuel, nossa pela todos os seus familiares. Também não posso esquecer também da nossa amiga Silvana Júnior. Natanael, hoje é dia da independência do Brasil. O Brasil está com 204 anos, que é independente de Portugal. Parabéns, não só o Brasil, mas parabéns nós brasileiros. Valeu, Natanael. Bom dia.
0: Bom dia, Sargento Araújo. Nazareno, olha, o Nazareno tinha mandado imagens pra gente do acidente, né, que teve lá com uma morte no município de Rorainópolis. Mandou imagens aqui. A gente já falou, né, sobre o acidente. Bem, quem mais tá por aqui? Olha, não vai dar tempo, rapaz. Eu olhei pro relógio agora ali, até me assustei, apontei pro Herreira, 9 horas e 30 minutos. Ô, Josué Cavalcante, hoje tá tão quente, Natanael, que o urubu tá ficando albino. Josué Cavalcante, valeu, José, um abraço. Bom dia, Natanael. Interessante quantas reclamações em relação à CAER, e sabemos que a empresa é administrada por um ex-senador e mesmo assim o povo vai votar nos candidatos apoiados por ele, inclusive estadual, federal, enfim, que pontuou muito bem nas pesquisas. É o Tião. Quem mais? A Leninha. Tudo bem, Leninha? Bom dia.
9: Bom dia, meu amigo Natanael. Aqui é a Leninha de Mucajaí. Estou na escuta dessas notícias maravilhosas. Opa, bom dia, que Deus abençoe cada um de nós. E um alô para todos que estão conectado na rádio 100.3, e Deus abençoe grandemente, amém, para todo mundo que está ouvindo,
0: amém.
9: Bom trabalho, Deus abençoe, Natanael, Leninha de Mucajaí.
0: Amém, Lenine. Obrigado pela sua participação aqui. Está lá em Mucajaí, antenada com a gente. Bem, voltando ali para o desfile cívico-militar, durante o desfile ali do 7 de setembro, na Avenida NH6, integrantes do movimento Acorda Brasil circularam pelo percurso ali da Avenida NH6, exibindo cartazes com mensagens de protesto contra autoridades. Coloca na tela, Herrera. Entre as mensagens estavam: fora Moraes, em referência ao ministro Alexandre de Moraes do Supremo Tribunal Federal, que está envolvido até o pescoço aí com um forcaro, com um banco master, e também mensagens de fora Lula, em alusão ao presidente Luiz Inácio Lula da Silva do PT. O grupo acompanhou a movimentação ali ao longo do desfile, circulando entre diferentes pontos do percurso e entre o público que acompanhava ali a programação. A manifestação ocorreu de forma independente e não integrou os blocos oficiais do desfile. Os cartazes foram exibidos durante a passagem dos estudantes, instituições civis, forças armadas e órgãos de segurança que participam da programação. Então, o desfile de 7 de setembro também teve protesto de fora Moraes e fora Lula. E agora há pouco passou lá, Herrera, né? Agora há pouco passou lá o desfile, né? Das tropas militares. Há pouco, às 10h15 por aí, 9h15, passaram as tropas militares ali pela Avenida NH6. Temos imagens aí. É uma foto, na verdade, feita lá do momento em que as tropas militares já desfilavam ali na Avenida NH6. 9h33, Apóstolo Elton, um grande abraço, bom dia. Tá dizendo saudações rubro-negras agora, diz que no brasileiro tudo normal. No brasileiro só é normal quando o Palmeiras está líder, viu, o Apóstolo. Amigo Osmar, não dá mais tempo, mas um abraço aí para todo mundo que ficou até aqui conosco. Amanda Mesquita, bom dia, Natanael. Aqui é Amanda, da Vicinal Rio Branco, município do Cantar. Oi, Amanda, tudo bem? Um abraço para ti, viu? Passamos aí a matéria, Amanda. A matéria aí da situação dos moradores, produtores rurais, pessoal do turismo também aí da região, sobre aquela situação lá, viu, da Serra Grande. Passei aqui, se você não acompanhou antes, dê uma procurada aí na nossa live, foi logo no início aqui do Bom Dia, nós trouxemos aqui a informação aí da mobilização, né, da comunidade aí para suspender ou adiar aquela consulta pública sobre aquela área de proteção aí na região, que vai afetar diretamente a renda, né, dos moradores aí da comunidade aí da região. Carlos Antônio, bom dia, excelente programa, Natanael, obrigado. Antônio Mourão, bom dia. Também Joaquina Feijó, quem mais? Bom dia, saúde, paz e harmonia. Todo mundo que ficou conosco até aqui, obrigado pela audiência, pela companhia neste feriado de 7 de setembro. Terminando aqui o Bom Dia hoje com mais de 60 pessoas nos acompanhando. Agradeço, sou grato pela audiência de todas as manhãs. Tá vindo aí o É Show com Evelyn Campos. Meio-dia eu volto por aqui com o Jornal da 100.13 e amanhã com mais uma edição do nosso Bom Dia. Tchau para todo mundo e até mais.

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14: Muito bom dia, meus queridos ouvintes! Sejam bem-vindos ao programa mais pop da cidade, que tá no ar aqui na Folha FM, a rádio das pessoas que amam Roraima. E hoje, gente, eu estou mais do que 220. Hoje eu estou no 330 pra você, porque hoje é feriado, bebê! Dia 7 de setembro de 2020... Ai, gente, 2026. Você sabe que dia é hoje? Assim, de verdade, não só, tu não é só aquela pessoa que tá curtindo feriado, não, né? Tu sabe que feriado é hoje, né? Hoje é o Dia da Pátria do Brasil! E é por isso que a gente, né, tem todas essas manifestações festivas, né? Que legal! E também é dia de Santa Regina. Ai, que legal! E dia de São Clodoaldo. Pra gente é uma segunda-feira de feriado deliciosa! E teve muita gente que acordou cedo pra desfilar. E teve gente que ficou dormindo, tá dormindo até agora. Teve gente que não dormiu, tipo eu. Gente do céu, estou aqui on fire. Porque não dormi esta noite. Inventei de ler um livro. Tava aqui contando pro pessoal. Inventei de ler um livro. O livro é grande demais, não cheguei nem na metade. Quando fui ver, já era 6 horas da manhã. E não consegui mais pregar o olho. Gente, eu tô aqui tão elétrica que parece que eu tomei, assim, 6 litros de café. Deus me perdoe. Mas eu acho que é até bom pra gente estar assim, né, no feriado. Porque geralmente segunda-feira a gente já começa meio cuê, né? Mas aqui não tem essa não, meu amor. Esse cuê não entra na nossa playlist. Porque aqui no programa mais pop da cidade você fica atualizado através do folhabv.com.br. Não tem canal de mais credibilidade e informação como Folha BV. Música de qualidade, claro, você que manda. É só pedir aqui no nosso WhatsApp 991152155, porque quem faz a nossa playlist dos dias, né? É você, quem manda aqui é tu. Então, manda mensagem aí no 991152155. Agora, claro que eu tô aqui on fire, tudo aquela coisa, aquela energia. Uau, vamos já ouvir um monte de música animada? Vamos! Mas a gente tem o nosso momento de autorreflexão, que é o nosso momento zen. Ai, né? Pois é, o nosso momento zen é a nossa pausa estratégica pra nos autoavaliarmos com consciência, né? E de quebra a gente dá entende o que, que os astros, né? O que, que o universo tá dizendo nas entrelinhas pra gente dar uma melhorada, né? Tudo isso, meu bem, até as 11h30 da manhã. São apenas 9h44 em ponto ainda da manhã. É ter cedo. Ainda mais porque o quê? Já colocou a carne pra assar? Não precisa, né? Arrasa rapidinho, né? Mas já colocou o feijão no fogo? Pois é, sobre isso, né? Tem todas umas questões aí até meio-dia. Eu só sei que eu quero comemorar esse feriado com você. Então, se você também quer comemorar comigo, com a gente aqui da Folha FM, fica aí, meu bem. Bora curtir música. Vamos se divertir. Ah, e falando nisso, qual música seria boa pra gente começar o nosso programa hoje? Sabendo, né, que eu estou aqui no 330. Qual seria uma música legal pra gente começar o nosso programa? Ai, pensei numa legal. Eu tinha falado de By or B, mas eu acho que o meu amigo Hilve não curtiu. Porque, calma, gente, calma. Mas eu acho que a gente pode começar com Like a G6. Ah, essa é boa demais. Like a G6. Do First East Movement, The Catraca e o Dev. Pra gente começar o nosso programa, muito bem, obrigada. E aí a gente vai seguindo aí com muita música legal pra você. Você vai mandando aí, a gente vai colocando na playlist aqui. Eu volto aqui pra gente conversar. Enfim, você já sabe. Vai ficando aí. Fica em casa. Se sinta em casa. Porque esse, meu amor, é o nosso programa show. 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
2: 9:59.
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falar? It's Gaff. It's Gaff da Dua Lipa pra gente curtir aqui na 100.3 FM. Tu sabe, né, o que significa It's Gaff? Não? Quando ela diz, boy, I don't give a fuck. Inglês, né? Inglês vai, né? Ela fala assim, boy, eu não quero nem saber, eu quero que você vá pra baixo da égua. Estou falando nos nossos linguajares, gente, porque ela fala um palavrão um pouquinho maior nesse texto. Eu não tô nem aí. I don't give a fuck. E aí a bonita linda faz lá e faz uma sigla, It's Gaff. Então, às vezes, quando você quer, não tô nem aí, eu quero que se lasque. Lasque pode. Quer que vocês se dane, não sei o quê. It's Gaff. É que nem quando você fala que está gag. Hoje em dia, você sabe o que é gag, né? Eu já falei aqui com vocês, né? Você sabe o que você tá gag? Você tá gag? Ai, mais uma gíria nova. Pelo que eu entendi, o gag é tipo assim, quando você fica de boca aberta, quando você fica assim, nossa. E aí você vira e fala, tô gag. Gag se escreve G-A-G. Gag. E ainda tem a melhor, como é que é? Uma atualização da gíria, que é gag de la gag. Que é quando você tá mais do que gag. É muita coisa que a gente aprende, né? Eita, que esses dias de hoje é muita informação, ó. E falando em informação, eu vou dar uma olhada logo no Folha BV pra te atualizar, meu bem. Pra quê? Pra você tá ligadinho em tudo. Tá achando que é porque é feriado, vai ficar aí de braço cruzado? Vai nada. Eu sei que hoje, da sala de aula, avenida, alunos dão aí aquele destaque no desfile de 7 de setembro. Gente, eu nunca desfilei no desfile de 7 de setembro. Meu sonho era tocar prato na fanfarra, não deixaram. Meu Deus, gente, eu acho que eu sou a menina mais frustrada da escola. Nunca fez teatro, nunca fez canto, nunca participou de nenhum evento da escola, nem pra ajudar as copeiras a lavar a louça. Gente, eu acho que eu só fui pra escola mesmo porque era o jeito, ó. Gente do céu, quando chegava dia 7 de setembro, eu estudava no Costa e Silva, né? A diretora e o pessoal lá, eles selecionavam só as pessoas mais bonitas, né? Eu era mais gordinha, né? Então eu nunca era escolhida. Era só os magrinhos, bonitinhos, né? As meninas bonitas e tal. Eu sentia o preconceito por eu ser gordinha. O bullying era pesado na época. Aí eu não podia desfilar dia 7 de setembro. Hoje em dia não, hoje tá mais tranquilo. Hoje tá legal, mas eu lembro que nos anos 90 não era desse jeito. Não. Era o pessoal que ia desfilar dia 7 de setembro, era contado lá na escola Corte Silva. Ainda bem que a escola nem existe mais pra poder culpar ninguém. Mas hoje, cerca de 880 estudantes participaram aí da programação que celebra os 204 anos da independência do Brasil. Eita, caramba, né? 204 anos e a gente ainda tem que lidar com esse bando de político corrupto, um monte de coisa, e bagunceira, e é isso, e é STF, e é mais não sei o quê. Ô, meu Deus, às vezes eu não entendo, e nem vou me aprofundar nisso. Porque essa é uma opinião comum, né, gente? Acho que todos nós não entendemos. Mas tem aqui no Folha BV um registro bem legal dos primeiros alunos que foram... Ai, que legal, gente. Marchar. A gente fala marchar, né? Ai, tão bonito, tão legal. E claro, né, meus amores, você pode também conferir tudo isso e muito mais lá no Folha BV.com.br. Já mandou mensagem aqui no nosso WhatsApp? Vai mandando mensagem aí, bora conversar. 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
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Eu sei que a gente vai continuar. Vamos continuar, porque agora a gente... Ó, foi só música internacional top, né? Então agora vamos com nacionais top? Agora nós vai. Vamos com... Ah, essa é linda. Raio X. Parceria aí da Carol Biazin com o Dilcinho. Pra você curtir. Vamos lá?

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2: Na hora, 10h47 da manhã. Vamos fazer o nosso momento zen? Deixa eu mandar um beijo pro Haigelson, pra Leninha e pra Dona Ivone. Acabaram de mandar mensagem aqui, um cheiro pra você. E aí, como é que tá o nosso alinhamento hoje? Como é que estão nossas energias? Vamos lá, né? Ai, hoje dia... Vamos lá. Hoje dia 7 de setembro, a lua, haha, tá minguante em leão? E dia da independência do Brasil é uma data que naturalmente nos lembra da liberdade, da identidade e da construção de caminhos. E é de construir caminho que a gente conversa muito aqui nesse momento zen. Estamos na numerologia do 8, que combina muito com a energia desse dia, porque o 8 fala de força, responsabilidade, realização e consciência sobre aquilo que estamos construindo. Ele nos lembra que conquistar espaço também exige uma certa maturidade para sustentar as nossas escolhas, né? Agora, essa lua minguante em leão... Então, né? Traz uma energia interessante. Ainda existe coragem, desejo de expressão e necessidade de reconhecer o próprio valor. Só que essa fase minguante pede desapego. E leão, para desapegar, uma é difícil. Talvez seja a hora de deixar para trás algumas cobranças, aquelas autocobranças. Isso, orgulho ferido ou a necessidade de provar algo para alguém. Chega! O sol tá em virgem, então parabéns a todos os virginianos que fazem aniversário hoje, mas eu vou mandar o parabéns para minha amiga Rafaele Bezerra, que fez aniversário ontem, linda, linda, linda. Mãe do Cauã e do Ian, esposa do Alan, até rimou. Que Deus abençoe muito você, amiga. Todos que fizeram aniversário ontem e todos que estão fazendo aniversário hoje também. Que Deus abençoe vocês. O sol estando em virgem ajuda todo mundo a colocar as coisas em ordem. E convida também a gente a ter um olhar para a nossa rotina, os nossos hábitos, aquelas pequenas atitudes que podem melhorar a nossa vida de verdade. Olha que bacana. Agora, o conselho do dia já traz uma energia mais bonita de renovação emocional. É um convite para abrir novamente o coração. Já parou para pensar nisso? Permitir novas experiências e reconhecer aquilo que ainda pode florescer dentro de nós. Pode ser um sentimento, uma amizade, uma esperança, uma ideia ou simplesmente uma nova forma de enxergar a própria vida. E aí você talvez deva se perguntar, o que eu preciso liberar para voltar a me sentir com mais leveza? Eu acho que todo mundo está se sentindo muito pesado, né, ultimamente. Mas, ao mesmo tempo, a gente percebe que o peso e todas as nossas, vamos dizer, inquietações são, vamos dizer assim, um fruto das nossas ansiedades, dos nossos pensamentos mal direcionados, dos nossos sentimentos mal definidos. Por isso, às vezes, a gente sente que tá tudo pesado, que tá tudo o ó do borogodó na nossa vida. Mas, às vezes, somos nós mesmos que estamos botando essa cor feia, vamos dizer assim, na nossa tela. É a mesma coisa de você fazer uma tela toda azul e querer pintar de verde, do nada. Tipo isso, é uma metáfora praticamente assim. Porque a gente nunca sabe o que realmente a gente tem que tirar da gente para que a vida nos permita receber coisas melhores, né? Mas, quando a gente se conhece bem, a gente sabe muito bem o que abrir mão. Por isso, a energia dessa segunda-feira favorece a renovação emocional, ou até mesmo, vamos dizer assim, uma autoavaliação melhor. E ó, desapega dessas cobranças. Você não vai ser perfeito e nem você vai ser perfeita. Mas o melhor que você puder fazer por você mesmo, ou você mesma hoje, aí sim gera excelência. Porque aquela velha história, por que você mal faz por você e quer fazer pelo mundo inteiro? Não, não, não, não. Isso vai ajudar a fortalecer a autoestima. Porque às vezes a gente se sente feio e se sente porque a gente não se coloca no nosso lugar de direito. A gente está numa fase em que a gente precisa entender que todos somos protagonistas da própria história. Então, vamos lá pro nosso batidão? Vamos lembrar que liberdade também é conseguir escolher o que queremos continuar carregando dentro de nós, né? Sem pesos para essa nova fase. Vamos começar com Áries. Falando em peso, né, Áries? Um peso que tem aí te incomodado um tempo aí vai começar a perder a força. Aproveite o dia para reorganizar essas suas responsabilidades e não carregar sozinho aquilo que pode ser dividido, né, Áries? Vamos aprender. A cor para hoje é bege e azul. Touro. Olha só, Touro, a sua maturidade emocional será de uma força hoje. Procure ouvir mais, reagir menos e conduzir as situações com mais serenidade. Por isso a cor para hoje é azul marinho. Gêmeos, evite dispersar energia ou tentar controlar tudo pela força das palavras. Organize suas intenções antes de agir e a cor para hoje é verde claro. Câncer. A sua sensibilidade vai estar mais intensa, por isso busque confiar mais na sua intuição e não procure alimentar medos ou conclusões sem base, né? A cor pra hoje é prata. Leão, talvez a motivação oscile um pouco, tá bom? Não fique forçando novos começos antes de entender o que realmente desperta a sua vontade. Hoje a cor é vermelho. Virgem, um ciclo importante pode alcançar uma conclusão positiva. Reconheça suas conquistas e prepare-se para uma nova fase. Uhul! A cor para hoje é verde escuro. Libra, algumas situações podem demorar mais do que você gostaria, viu? Evite ansiedade e permita que as coisas amadureçam no tempo certo, tá bom? A cor para hoje é marrom. Escorpião, palavras ou sentimentos podem tocar pontos sensíveis. Vá com calma. Cuide da forma como você se comunica e não alimente dores, que não podem ser compreendidas com mais maturidade. A cor para hoje é branco ou vermelho. Sagitário. O dia favorece reconhecimento, confiança e avanço. Continue acreditando no seu esforço e permita-se celebrar todas as suas conquistas. Hoje a cor é verde. Capricórnio. Equilibrar responsabilidade será essencial. Organização, flexibilidade podem ajudar a você a manter tudo em, vamos dizer assim, num fluxo fluido, sem se sobrecarregar. E a cor pra hoje é verde também. Aquário, cuidado com pensamentos repetitivos e preocupações excessivas. Nem tudo que a mente teme está realmente acontecendo. Saiba separar as coisas, tá? A cor pra hoje é branco. E pra gente fechar, com peixes. Peixes, bom dia, queridos e queridas. Reavalie sua relação com segurança. Dinheiro e controle, tá? Uhum. O dia pede mais confiança naquilo que você já construiu e menos apego ao medo da falta. O medo da falta é aquele pensamento de escassez. Pode cortar isso. Quando a gente já pensa na escassez, ela já parece que já gruda na gente. Então, pelo amor de Deus, nem pense nisso. Não tenha medo da falta. Saiba que você está aí pronto para conquistar. Por isso, a cor para hoje é verde folha. E a gente encerra o nosso momento zen de hoje, especial da independência. Lembrando que independência também é aprender a não ser prisioneiro dos próprios medos, né? Dos próprios excessos e das inseguranças. Vamos abrir o olho, né? Nosso momento zen, como sempre, maravilhoso. Eu vou-me embora, mas eu volto daqui a pouquinho depois do comercial. Fica aí.
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3: 10h57.
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6: 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Uma terra de muitos povos, de histórias, de coragem e de esperança. Ser roraimense é saber que a nossa identidade foi construída por muitas mãos. Pelos povos indígenas que aqui estavam muito antes de nós. Pelos que chegaram de longe em busca de uma nova vida, assim como eu. Pelas famílias que fincaram raízes. Por homens e mulheres que, com trabalho e coragem, ajudaram a construir esse pedaço do Brasil. É respeitar as nossas diferenças, porque elas também fazem parte da nossa força. É olhar para o Rio Branco e lembrar que há lugares que não precisam de palavras para nos ensinar sobre grandeza. É olhar para o lavrado e entender que liberdade também é poder caminhar por uma terra que é nossa. É ouvir o silêncio dos nossos rios, sentir o vento, contemplar o nosso céu e ter a certeza de que pertencemos a algo maior. Porque Roraima não é apenas o lugar onde vivemos. Roraima é parte do Brasil. Roraima é nossa pátria. É Brasil na nossa bandeira. E neste 7 de setembro, quando o verde e amarelo tomam as ruas, nós celebramos aquilo que nos une. A nossa pátria, a nossa família, a nossa liberdade. E esses valores não são apenas palavras para mim. Eu sempre defendi a pátria, a família e a liberdade, porque foi assim que eu aprendi desde criança. Valores que aprendi com meus avós, com meus pais. A minha pátria sempre representou muito para mim. Foi servir. Foi colocar o dever acima de mim mesmo. Foi vestir uma farda e assumir a responsabilidade de defender aquilo que é de todos nós. É por isso que eu tenho orgulho de dizer que eu sou direita raiz, porque eu acredito que uma nação forte começa pelo respeito à sua pátria. E se a pátria é aquilo que a gente defende, a família é aquilo que a gente protege. Foi dentro da minha família que eu aprendi os valores que carrego até hoje. Amor, respeito, responsabilidade, fé, presença. Eu sei que não existe conquista maior do que chegar em casa, ter a família à minha espera. É pelas famílias de Roraima que eu trabalho. É por elas que luto. É por elas que me empenho por um futuro melhor. E liberdade, liberdade é poder criar nossos filhos com os nossos valores. É poder trabalhar, sonhar, escolher o nosso caminho e falar aquilo que acreditamos. Foi por acreditar nisso que eu escolhi servir. Foi por acreditar nisso que eu nunca abandonei os meus princípios. E é por acreditar nisso que eu continuo tendo coragem para fazer mais. Por Roraima e pelo Brasil. Pátria, família, liberdade. É por esses valores que eu sempre lutei. É por eles que eu continuo lutando. Porque eu vivo em Roraima. Eu sou brasileiro e tenho orgulho de ser um homem de princípios e valores. Que Deus abençoe a nossa pátria. Que Deus abençoe as nossas famílias. E que nunca nos falte liberdade para construir o futuro que os nossos filhos merecem. Viva a pátria. Viva a família. Viva a liberdade. Viva Roraima. Viva o Brasil. 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
9: 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Vou ficando por aqui, meus amorinhos. Quem vai curtir agora o feriado com a família sou eu. E vocês, aproveitem aí também. A nossa programação tá, ó, um must. Um dia especial só pra vocês. Fiquem agora com as principais notícias do esporte. E amanhã tamo junto de novo, viu? A partir das 9h40, vou estar aqui esperando vocês. Um cheiro cheiroso e fiquem com Deus, tá? Tchau, tchau.
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2: Lá vamos nós! Depois do fiasco de ontem, o Corinthians segue para a Argentina, Copa Libertadores da América. Enfrenta uma das equipes mais tradicionais e fortíssima na Copa Libertadores. No rumo de Buenos Aires também está Luiz Fabiani, que fala para você.
3: Meus amigos, aqui no aeroporto de Guarulhos, indo para a Argentina, Corinthians Estudiantes, quarta-feira. Formação importante, hein? Breno Bidon. Está na pré-lista do técnico Carlo Ancelotti agora para a data FIFA de setembro, hein? Pode ser que apareça os 23 convocados na próxima quarta-feira. Seria a primeira convocação dele para a seleção adulta, já jogou na seleção sub-20 e é um dos nomes, um dos 50 nomes que o técnico Carlo Ancelotti observa com carinho para essa próxima lista para os jogos contra Índia e Austrália.
1: Corinthians!
2: Pois é, a Rádio Bandeirantes na melhor cobertura para você de Estudiantes e Corinthians nesta quarta-feira. Sim, Corinthians corre por fora. Os favoritos da Libertadores não estão na Argentina, estão aqui no Brasil, mas em particular não está este favoritismo no Parque São Jorge, já que Flamengo e Palmeiras, pela ordem, primam não só pela estrutura, pelo orçamento, mas também pelo favoritismo na competição. Lá vem o Palmeiras! Oi, Bruno Migliozzi, boa tarde!
4: Fala, Elia! Fala, Elia! Fala, Elia! Tudo bem? Boa tarde! Abraço para você, para o amigo ligado aqui na Bandeirantes durante a nossa área, chegando com informações do Palmeiras, que depois de um turno de Brasileirão, depois de 19 rodadas, perdeu a liderança para o Flamengo. Estava na cola, o Palmeiras continuou tropeçando, agora são 2 empates consecutivos, o que foi suficiente para que o Flamengo se tornasse o novo líder do Campeonato Brasileiro. O Palmeiras, numa situação complicada, teve muita reclamação de arbitragem por parte do técnico Abel Ferreira, logo depois do jogo, na entrevista coletiva, e também algumas falas que incomodaram os torcedores. O Abel disse para os torcedores desfrutarem desse momento e que a responsabilidade é toda do Flamengo. Claro que uma pressão que vai aumentando depois de um ano em que o Palmeiras não conseguiu conquistar nenhum título em 2025 e também com o peso grande de mudar essa história em 2026 até agora apenas com o Campeonato Paulista. Uma coisa é verdade, viu, Eli? O Palmeiras se complica para o próximo jogo contra o São Paulo no Campeonato Brasileiro porque 2 jogadores serão ausência. Marlon Freitas com o 3º cartão amarelo e também o Barbosa expulso vai cumprir suspensão automática. O Palmeiras nesse meio de semana encara a LDU em Quito. Nenhum retorno importante, também nenhuma nova ausência. O Palmeiras tentando se manter vivo em 3 frentes, mas no Brasileirão se complicou, viu, Elia?
1: Palmeiras!
2: Muita água para correr debaixo dessa ponte ainda. Sim, o Flamengo, quando ultrapassa o Palmeiras, ainda que seja por apenas um pontinho, é um player de grande qualidade, de muita virtude, de maior orçamento e de elenco melhor do que o do Palmeiras. Mas nunca se esqueça, este é um campeonato brasileiro de surpresas. É um campeonato brasileiro onde você não ganha pontos onde imagina que vai ganhar. É um campeonato brasileiro onde o antepenúltimo colocado pode arrancar um título que está prestes a ser conquistado ou pelo Palmeiras ou pelo Flamengo. Informações do São Paulo. Salve, PDV, um abraço.
5: Oi, Elia, tudo bem? Boa tarde a você. O São Paulo trabalhou nesta segunda-feira já pensando no duelo de amanhã contra a equipe do Boca Juniors. E retornos importantes no treino já de ontem, do domingo. O volante, ou melhor, o atacante Vitor Sá, que jogou no Botafogo, veio do futebol russo, já está recuperado de um entorse no tornozelo direito e trabalhou normalmente com a equipe. O São Paulo embarca na tarde desta segunda-feira para enfrentar amanhã em Buenos Aires, a equipe do Boca Juniors pelas quartas de final da Copa Sul-Americana.
1: São Paulo.
2: 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Lá vem o time do Santos pra você. Alô, Everton Ramos, boa tarde.
6: Oi, Elia, tudo bem? Boa tarde pra você e pro ouvinte ligado com a gente aqui no Nossa Área. O Santos quebrou um tabu. 18 anos depois, venceu no Beira-Rio com o mesmo técnico lá de 2008. Cuca, 3-0 ainda no primeiro tempo, gols marcados por Gabriel Barbosa e Cristian Oliva, que fez inclusive o da vitória contra o Corinthians. No segundo tempo, o Internacional diminuiu e quase que com um a menos conseguiu chegar ao empate. O Peixe teve ainda no segundo tempo as estreias de Arthur e Lima e conseguiu conquistar a terceira vitória consecutiva jogando fora de casa no Campeonato Brasileiro. Abriu 7 pontos por primeiro time dentro da zona do rebaixamento, respira mais aliviado e agora vira a chavinha. Quarta-feira tem Sul-Americana contra o Atlético Mineiro na Vila Belmiro.
1: Santos! 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
7: Nesse meio de semana, Corinthians e São Paulo dividem em Buenos Aires em duelos de Copa Sul-Americana e Copa Libertadores. O tricolor paulista pega a equipe do Boca Juniors na terça-feira pelo jogo de quartas de final da Sul-Americana, enquanto o Corinthians enfrenta o Estudiantes em La Plata pela Copa Libertadores. Os dois times não vêm de melhores momentos, não estão no topo do campeonato argentino, mas o Boca Juniors está em uma recuperação. Há 10 jogos sem ser derrotado, vem de um empate na última rodada pelo placar de 2-2. Enquanto isso, o Estudiantes vem de uma derrota, perdeu para o Vélez Sarsfield no Campeonato Argentino e antes disso teve um empate contra o Newell's Old Boys e avançou na Copa da Argentina sobre o Barraca Central após vencer por 3-1. Nenhuma das equipes é unanimidade, não vem de grandes momentos, mas certamente a tradição argentina pode atrapalhar Corinthians e São Paulo a seguirem vivos nas Copas Continentais.
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5: Que a gente possa estar juntos, feriado de 7 de setembro e você por aqui. Ah, muito obrigado pelo carinho, muito obrigado pela sua participação, muito obrigado pela sua energia. Frio danado em São Paulo, 12 graus nesse momento. Todo mundo tirou a coberta, todo mundo foi buscar lá no fundo do armário aquela japona mais grossa, porque esta é uma segunda-feira de feriado bem mais fria do que a gente poderia imaginar. De qualquer maneira, fria não é a situação do Palmeiras. Ela esquenta, principalmente depois da vitória do Flamengo diante do Remo e do empate do Palmeiras diante do Botafogo. Eu não gosto de transferência de responsabilidade. Eu vim ao mundo para assumir as minhas e acho que cada um de nós está nesse planeta para ter a sua responsabilidade, cada qual dentro do seu tamanho, e para saber muito bem como assumi-las. Não ficar pelo caminho ou reclamando ou transferindo responsabilidade. Este me parece ser, no momento, o caso do técnico do Palmeiras. Alô, Abel Ferreira, eu quero ouvi-lo.
6: Me sinto no direito a dizer isso. Vocês veem algum microfone na Liga dos Campeões? Vocês viram algum microfone na Liga dos Campeões? Vocês veem algum microfone no Campeonato do Mundo de Clubes? Vocês veem algum microfone no banco? Microfone. Vocês veem algum na Liga dos Campeões? Na Liga Europa? Nos campeonatos europeus? Nos campeonatos no mundo do futebol? Vocês veem algum microfone ali onde estão os treinadores? Pois não vem. Porquê que aqui tem? Porquê que aqui tem? Já chega. Na Libertadores, quando o treinador está a falar, como se faz no basquetebol, ótimo. Está ali a haver uma intervenção. O que é que vocês querem com isso? É fazer manchetes? O que é que vocês estão ali à espera de apanhar? O quê? É Big Brother? Estamos no Big Brother? Não foi um, três microfones. Três microfones. Eu não vou mudar a minha essência. Não vou mudar a minha essência. Eu sou super competitivo, odeio perder e tenho os meus demónios como todos têm dentro. A única coisa que eu peço é que os critérios sejam iguais para todos. Seja do STDJ, seja do árbitro dentro do campo, é isso que eu peço.
5: Bom, e nós pedimos que o Abel tenha respeito com os microfones. Ele pode até não gostar, pode fazer um pleito, ou seja, o Anderson Barros, que eu acho que deveria ser mais atuante e tinha a obrigação de ser um diretor executivo de futebol mais qualificado, com mais tamanho, para poder não só cobrar respeito e melhor comportamento do Abel, como também multá-lo quando ele passa do ponto, quando ele prejudica o Palmeiras com os inúmeros cartões amarelos que toma, com as sucessivas expulsões a que ele é submetido. Anderson Barros deveria ter sim a capacidade de saber como melhor cobrar o Abel, e também poderia ter a favor do Abel fazer um pleito junto à CBF para que esses microfones não sejam colocados. É uma possibilidade e até em algum momento pode vir a ser até um direito do Palmeiras de não ficar confortável com aqueles microfones ao redor ali do banco de reservas ou da área delimitada ao treinador do Palmeiras. O Corinthians passa por um dos piores fiascos. Não é um dos seus piores momentos, até porque segue vivo na Copa Libertadores da América e não está na zona de rebaixamento no que diz respeito ao Campeonato Brasileiro. Mas uma derrota diante da Chapecoense, dentro de casa, é amargurante. Alô, Fernando Diniz, qual é a desculpa da vez?
7: O que o projeto, a gente tem que projetar é vencer o próximo jogo. Não tem que ficar olhando se vai classificar para a Libertadores e coisas do tipo. A gente tem que ganhar a próxima partida. É isso, que não tem muito o que ficar projetando no campeonato. Situação difícil. As 4 derrotas machucam muito. 3 derrotas em casa. E assumo a principal responsabilidade do time. Não tem muito o que questionar quando a gente perde, não foi a primeira derrota. O time teve até desempenho, tem tido desempenho. Mas a gente não pode perder 4 jogos seguidos no Campeonato Brasileiro e 3 jogos em casa. Em relação ao meu momento do trabalho, o momento que eu tenho é de fazer o time voltar a vencer. A gente não tem conseguido vencer no Brasileiro, tem me empenhado ao máximo naquilo que eu posso, e procurar fazer melhor ainda, tentar tirar dos jogadores para a gente evitar os erros que estão nos custando as derrotas. De maneira especial, algumas falhas que a gente praticamente não concedia ao adversário no começo do trabalho aqui. Coisas que são, de certa forma, fáceis de corrigir. A gente tomou 2 gols de tiro de meta hoje. A gente teve um volume ofensivo importante, a gente não conseguiu converter em um gol. Mas a gente não podia, de maneira alguma, ter tomado os 2 gols que a gente tomou no dia de hoje.
5: Bom, mas isso é responsabilidade do treinador. 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
2: É isso, ficamos por aqui com a certeza de que juntos, juntos, seremos sempre muito, muito mais fortes. Ótimo que a gente possa estar por aqui, ótimo que você nos siga por esta frequência, esteja você onde estiver. E que a gente possa tentar iluminar o seu caminho para que o melhor possa acontecer. Às vezes, aparentemente, o melhor está estampado bem à nossa frente e a gente não consegue ter a capacidade de enxergar. Um pouco de luz, um pouco de foco e eu não tenho a menor dúvida, o caminho vai ser muito mais tranquilo e a estrada muito melhor pavimentada. Ótimo que a gente possa estar juntos. Muito obrigado pela sua companhia. Boa tarde, fiquem com Deus e boa sorte.
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1: Meio-dia.
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2: Segunda-feira, 7 de setembro, feriado do Dia da Independência. O Jornal da 100.3 está no ar. 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
3: E vamos direto aos destaques de hoje.
2: Caças A-29 Super Tucano da Força Aérea Brasileira fazem sobrevoo inédito no desfile de 7 de setembro em Boa Vista.
3: Produtores rurais terão novas chances para renegociar dívidas.
2: Movimento Acorda Brasil leva cartazes contra Lula e Moraes ao desfile na Avenida N. Garcês.
3: TCE suspende licitação de 67 milhões de reais da iluminação pública em Boa Vista por restrição à concorrência.
2: E ainda, Arthur Henrique defende transporte escolar no interior, saúde compartilhada e asfaltamento de vicinais.
3: Estes e outros destaques você confere agora no Jornal da 100.3.
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2: 12 horas e 5 minutos. Boa tarde, ouvintes. Boa tarde, Jaqueline.
3: Boa tarde, Natanael. Boa tarde, ouvinte.
2: Cerca de 880 estudantes participaram do desfile cívico-militar de 7 de setembro hoje, na Avenida N. Garcês, aqui em Boa Vista.
3: A programação comemorou os 204 anos da independência do Brasil e reuniu 22 escolas estaduais, além de projetos sociais e força de segurança.
2: Entre as unidades participantes, a escola estadual Mário Davi Andreasa levou 70 alunos e a banda Estrela de Davi para a avenida.
3: A regente e instrutora da banda, Gislene Ferreira, destacou o foco dos estudantes dos ensaios para a marcha e a representatividade feminina na regência musical.
4: O nosso preparo para o dia de 7 de setembro, a gente foca muito na marcha, né? Então, precisa ser muito intenso na marcha. Como é algo que pode ser repetitivo, então a gente aproveita esse gancho de ser repetitivo e colocar algo simples e focar no grande desfile mesmo, que é o foco. E nossos ensaios, eles precisam ser oposto da aula, né, normal, então a gente precisa ensaiar à noite. Então todas as noites a gente está ensaiando.
5: Há quanto tempo vocês estão ensaiando?
4: A gente montou a banda em maio, após o seletivo estadual.
5: Certo, e aí, quantos alunos participam hoje da banda?
4: Atualmente, a banda musical Estrela de Davi tem 35 alunos na banda musical e no pavilhão nacional.
5: Certo. Tem alguma curiosidade, algum levante que você gostaria de contar a gente sobre?
4: Atualmente, aqui na capital, eu sou a única mulher como regente de bandas. Então, falta um pouco de visibilidade feminino nessa área, até porque, né, acaba acontecendo um pouco de machismo e tal, e desmerecimento do meu trabalho por conta disso.
2: E parabéns à estrutura, porque o trabalho foi bem feito, o desfile foi maravilhoso aí da escola e a participação da banda. A gestora lá da escola, a Francirene França,

0: Nós temos em faixa uns 70 alunos hoje.
1: Certo. É, e como é para a senhora participar desse momento?
0: É, a gente tem, dá total relevância, né? Dentro da escola a gente tem nosso momento cívico, onde a gente também, né, exercita com eles, né, o civismo, né, ensinando, né, o hino nacional, o hino de Roraima. Então a gente já lida toda semana com esse momento junto com os alunos. Então, trazê-los para a avenida, né, nesse dia 7 de setembro, dia da independência, é o exercício que a gente faz na escola e traz para a avenida.
1: Pronto, perfeito. Muito obrigada.
0: Nada.
2: Aeronaves da Força Aérea Brasileira realizaram um sobrevoo inédito durante o desfile de 7 de setembro na manhã de hoje, na Avenida NH6, aqui em Boa Vista. Quatro caças A-29 Super Tucano da Base Aérea da Capital marcaram presença na programação de 204 anos da Independência.
3: O comandante da Base Aérea, Tenente Coronel Aviador Bombarda, e o comandante da 1ª Brigada de Infantaria de Selva, General Agrizani, destacam a importância de apresentar a estrutura militar e reafirmar a defesa da soberania nacional.

0: Bem, enquanto a Sonora Vídeo é preparado aqui, além desse espetáculo no ar, né, o Jaqueline, militares também da Força Aérea Brasileira desfilaram ali em solo ao lado das tropas do Exército e de diversas forças de segurança pública que participaram também desse desfile ali na Avenida NH6. E pela manhã, todos estavam mobilizados, concentrados aqui ao longo da Avenida Villeroy, né, para onde se deslocaram aí até a Avenida NH6, onde várias pessoas ali aguardavam, né, para ver esse momento também, que é um dos momentos mais aguardados aí do desfile de 7 de setembro, é a passagem aí dos militares, e teve aí esse voo também. Imensa. E a gente vai acompanhar agora as sonoras em áudio e vídeo do comandante da base aérea, Tenente Coronel Aviador Bombarda, e também o comandante da 1ª Brigada de Infantaria de Selva, General Agrizani. Acompanhe.
1: A gente vai fazer um voo, nós da base aérea de Boa Vista, vamos fazer um voo hoje com 4 aeronaves, A-29 Super Tucano, que são as aeronaves que servem aqui no estado de Roraima, né, na cidade de Boa Vista, para a defesa dessa região do país. Essa data é muito importante, né, para o Brasil e para todos os brasileiros. Então nós da Força Aérea Brasileira, a gente faz questão de estar presente, não só no solo, mas também no ar, com as nossas aeronaves, para abrilhantar mais essa festa e fazer a nossa presença como defensores dos céus do Brasil.
2: Uma data muito importante. Hoje estamos comemorando 104 anos da nossa independência. Mas além de ser uma data histórica, também é um momento para a gente estar, as Forças Armadas, Marinha, Exército, Força Aérea, junto com a sociedade, especificamente aqui no estado de Roraima, junto com o povo roraimense, mostrando um pouco do nosso material, do nosso pessoal, das nossas capacidades. E também é um momento da gente reafirmar o nosso compromisso com a soberania do Brasil, com a defesa e a proteção das nossas fronteiras. Então é um momento importante. No dia de hoje, nós acordamos mais brasileiros, mais felizes, e é ótimo estar aqui nesse movimento cívico junto com a população.
3: Agora são 12 horas e 12 minutos, a gente muda de assunto e fala dos produtores rurais que terão novas chances para renegociar dívidas. A decisão é do Conselho Monetário Nacional. Os detalhes com Priscila Mazenotti.
4: Em tempos de Super El Niño e mudanças climáticas, os produtores rurais aqui do Brasil terão ampliadas as possibilidades de refinanciamento de dívidas. É uma decisão do CMNE, o Conselho Monetário Nacional, e que vai valer para produtores rurais e cooperativas atingidas por efeitos climáticos, aptos à composição de dívidas, mas que por motivos operacionais foram desenquadrados. Ou seja, quem estava com débito negociado, mas inadimplente há mais de 30 dias, porque não formalizou a renegociação, e quem tem dívidas com vencimento recente, aquelas renegociadas ou prorrogadas até 31 de maio, com vencimento entre o último dia 15 e a publicação da resolução. O prazo para contratar a recomposição da dívida vai até 12 de novembro, mas atenção, o produtor deve ficar atento.

0: medida amplia as opções de renegociação, mas isso não significa aprovação automática do crédito.
1: Olha, a Justiça Federal tornou réus dois homens acusados de utilizar aeronaves adulteradas para abastecer garimpos ilegais na terra indígena Yanomami. A denúncia do Ministério Público Federal baseou-se em um flagrante ocorrido no município de Iracema.
2: Os réus transportavam 800 litros de combustível em aviões modificados e com identificação falsificada na lataria. As investigações apontam que os voos partiam da Venezuela sem qualquer autorização dos órgãos de controle aéreo.
1: Além de diversos crimes ambientais e usurpação de patrimônio público, o MPF pede o confisco das aeronaves e indenização de R$100 mil por danos morais coletivos.
2: Agora são 12 horas e 14 minutos, a gente fala dos novos poços de petróleo que são autorizados na Amazônia. A Geise Navarro tem os detalhes.
3: O IBAMA autorizou a Petrobras a perfurar mais 3 poços exploratórios na bacia da Foz do Amazonas, no litoral do Amapá. Essa decisão é considerada um novo passo na pesquisa de petróleo na margem equatorial. Isso ajuda a empresa a avaliar o tamanho da reserva encontrada na região e se a exploração comercial é viável. Apesar da autorização, a decisão não significa que a produção de petróleo foi liberada, porque essa área é considerada ambientalmente sensível. E a exploração preocupa diversos ambientalistas pelos possíveis impactos. A licença determina ainda que a Petrobras apresente ao IBAMA, no prazo de 30 dias, um cronograma atualizado das perfurações e mantenha atualizada a análise de riscos ambientais do projeto. Com a descoberta de petróleo no primeiro poço, anunciada em agosto, aumentou a expectativa da Petrobras sobre o potencial da região. Mas os especialistas agora enfrentam o desafio de acompanhar se as medidas de prevenção e resposta a acidentes são suficientes para proteger a biodiversidade e as comunidades que dependem dos recursos nessa região.
1: 12 horas e 15 minutos, intervalo aqui no Jornal da 100.3. Daqui a pouco a gente volta para falar sobre solidariedade. Família de criança indígena do Iramutã faz campanha solidária para custear tratamento de saúde aqui na capital.
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1: De volta, 12 horas e 20 minutos. A família do pequeno Ismael Felizmino Bezerra, de apenas 6 anos, iniciou uma campanha de arrecadação solidária para custear as despesas do tratamento de saúde do menino.
2: A criança está internada no Hospital da Criança, em Boa Vista, acompanhada pelo pai, líder indígena José Nilson Bezerra, morador da comunidade Pedra Branca, no município de Uiramutã.
1: De acordo com o relato do pai, os primeiros sintomas surgiram há cerca de um ano, com o aparecimento de um tumor no tornozelo direito da criança. Com a evolução do quadro, novos caroços surgiram em outras partes do corpo, como na cabeça, na barriga e também na virilha.
2: Por conta das dores e do inchaço, o menino perdeu a capacidade de andar e precisa ser carregado. A equipe médica que acompanha o caso solicitou a realização de uma biópsia para determinar a causa exata da enfermidade.
1: Diante do período indeterminado de internação e acompanhamento em Boa Vista, a família necessita de apoio financeiro para custear alimentação, passagens e produtos de necessidade básica, além da doação de uma cadeira de rodas para locomover a criança. O pai ressalta ainda que a preocupação em continuar sustentando os outros filhos menores que permaneceram lá na comunidade indígena.
2: Os interessados em colaborar com qualquer valor para a campanha de saúde do pequeno Ismael podem realizar transferência diretamente para a chave Pix cadastrada pelo pai do menino. Anota aí. É o CPF 020-018-00290. Vou repetir. 020-018-00290. Titular da conta é José Nilson Bezerra Madeira.
1: Agora a gente muda de assunto, fala sobre eleições. O ex-prefeito de Boa Vista e candidato ao governo de Roraima, Arthur Henrique do PL, apresentou propostas para educação, saúde e infraestrutura rural durante entrevista ao programa Agenda da Semana, aqui da Folha FM, nesse domingo.
2: Na área da educação, o candidato apontou a regularização do transporte escolar e a recuperação de pontes no interior como metas prioritárias para evitar o abandono das salas de aula e elevar os índices do IDEB no estado.
1: Para a saúde, Arthur Henrique propôs que o governo do estado assuma a alta complexidade infantil e firme parcerias financeiras com a Prefeitura de Boa Vista para custear os atendimentos prestados aos moradores vindos do interior.
2: No setor produtivo, o candidato prometeu criar um programa estadual de perfuração de poços artesianos para abastecer comunidades agrícolas e mapear as estradas vicinais para priorizar o asfaltamento de trechos estratégicos de escoamento.
1: O Tribunal de Contas de Roraima determinou a suspensão imediata de uma concorrência eletrônica da Prefeitura de Boa Vista. O certame, orçado em R$ 67.175.000, prevê a contratação de empresa para serviços de ampliação e modernização da rede de iluminação pública da capital.
2: A medida cautelar atende uma representação de uma empresa participante que apontou ilegalidade nas exigências do edital sobre a garantia de proposta.
1: O instrumento limitava a garantia prévia exclusivamente a dinheiro ou títulos da dívida pública, barrando modalidades como seguro-garantia e fiança bancária previstas na Lei das Licitações. A restrição provocou a desclassificação de 9 das 13 empresas participantes.
2: A Prefeitura defendeu a regra com base em decreto municipal, mas o relator do processo concluiu que a limitação afronta a legislação nacional de licitações e reduz a injustificadamente a competitividade do processo.
1: O TCE ordenou que a Secretaria Municipal de Licitações e Compras não assine contratos nem homologue o certame até o julgamento do mérito, concedendo prazo de 15 dias para manifestação dos responsáveis.
2: E agora são 12 horas e 24 minutos. A gente vai falar desse movimento que aconteceu no 7 de setembro. Integrantes do movimento Acorda Brasil realizaram um protesto contra autoridades federais durante o desfile cívico-militar 7 de setembro nesta segunda-feira, na Avenida Capitão Enga 6, em Boa Vista.
1: O grupo percorreu trechos da via exibindo cartazes com frases como "Fora Moraes", direcionado ao ministro do Supremo Tribunal Federal, Alexandre de Moraes, e "Fora Lula", voltada ao presidente da República, Lula da Silva, do PT.
2: Os manifestantes atuaram de forma independente ao longo do trajeto, circulando entre os espectadores enquanto ocorria o desfile das instituições de ensino, entidades civis, forças armadas e forças de segurança pública. O ato ocorreu sem registro de incidentes.
1: E a 32ª edição do Grito dos Excluídos e Excluídas realiza atos mobilizadores hoje, 7 de setembro, em todo o país. Aqui em Roraima, movimentos populares, entidades comunitárias, organizações sociais e pastorais se concentram a partir das 5 da tarde na Praça do Tamanduá, localizada no bairro Cidade Satélite, zona oeste aqui da capital.
2: Com o lema permanente, abre aspas, "Vida em primeiro lugar", a mobilização de 2026 traz um tema: na defesa da terra, da paz e da moradia, erguemos a voz, mulheres vivas e soberania, fecha aspas. O evento propõe transformar o feriado da independência do Brasil em um momento de debate, denúncia e reivindicação de direitos básicos para populações vulneráveis.
1: A coordenadora das pastorais sociais da Diocese de Roraima, Rosé Ferreira, explicou que a edição foca na denúncia dos casos crescentes de feminicídio e violência de gênero no estado, além de pautar o déficit de moradias e a defesa da soberania territorial. Os organizadores orientam que os participantes levem garrafas de água, faixas e cartazes para a caminhada pelo bairro.
2: O Grito dos Excluídos foi criado em 1994, durante a Segunda Semana Social Brasileira, promovida pela Conferência Nacional dos Bispos do Brasil, e teve sua primeira manifestação nacional realizada no dia 7 de setembro de 1995.
1: Agora, 12 horas e 26 minutos, termina aqui esta edição do Jornal da 100.3, na Sonoplastia Rio Ferreira. Aqui também na reportagem, toda a equipe de jornalismo Folha BV e agências parceiras.
2: A apresentação foi de Jaqueline Amazonas e Natanael Vieira. Para mais detalhes, é só acessar o nosso site folhabv.com.br. Continue ligado em nossa programação. Lembrando que às 18 horas, tem resumão da Folha. Tenha uma boa semana e uma boa tarde.
1: Boa tarde a todos.

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2: 12:47.
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0: O seu Quem é Quem aqui na Folha FM, hoje no nosso estúdio de podcast da Folha, feriado 7 de setembro, vou receber o professor Paulo Rakoczy, que ele vai contar pra gente, será que o Brasil é verdadeiramente independente? Tinha que ser ele, né, pra gente fazer essa grande reflexão. E aqui no estúdio comigo, esse empreendedor que tá fazendo a diferença no Amazonas e também está vindo com tudo para o estado de Roraima, vai dar todos os detalhes aí sobre o Grupo São Pedro, Luiz Mário, que eu já tive excelentes recomendações suas. Seja bem-vindo. Bem-vindo mais uma vez ao nosso programa, boa tarde.
1: Muito obrigado, Cida, para mim é uma satisfação e uma honra estar aqui com você, dividindo um pouco da nossa experiência e da nossa história.
0: Então, o Grupo São Pedro já está consolidado no Amazonas, você já tem aí os laticínios sendo disponibilizados e estão ajudando a tornar isso uma grande realidade também em Roraima.
1: Sim, na realidade, né, nós já fizemos alguns leilões aqui em Roraima. E agora, no dia 28 de agosto, vamos fazer a segunda edição do Mais Leite Roraima, no qual vamos disponibilizar aí o que há de melhor do nosso plantel genético aí para poder democratizar aqui para o povo roraimense.
0: Agora, conta um pouco da história de vocês. Fala da história da empresa São Pedro. É um grupo? Quem são os investidores desse grupo?
1: Na realidade, é uma empresa familiar, fundada pelo meu pai em 1986, 40 anos. E a gente se fortaleceu muito no mercado de ovos, né, no estado do Amazonas, como produtores de ovos. Só que como o estado do Amazonas não tem, vamos dizer assim, um estado propício para avicultura, porque não tem plantação de grãos lá, nós tivemos que desenvolver toda a cadeia, verticalizar toda a cadeia. E aí, nessa verticalização da cadeia, nós fizemos algumas outras atividades aí, oriundas assim, sempre da avicultura, e de 5 anos para cá, nós começamos também a investir na parte de pecuária, tanto de corte com Nelore, como na parte leiteira aí com o Gir e o Girolando, né? E de lá para cá, a gente tem tido uma boa adesão dos pecuaristas a nível Brasil, a gente foi buscar as melhores doadoras nas melhores famílias do Brasil, e difundimos a nossa genética, a genética São Pedro, e a gente quer fazer aí dessa oportunidade também para os outros pecuaristas. E Roraima sempre nos acolheu muito bem e acredita no nosso trabalho. Então, para a gente é uma honra poder estar aqui e participar de um evento como esse.
0: Agora sim, vocês já se fazem presentes na melhoria genética dos animais daqui de Roraima. Você acha que em quanto tempo a gente já vai estar aí no nível de produção plena de laticínios no nosso estado, se continuar tendo um investimento nessa área, Luiz Mário?
1: Ah, nessa pegada, dentro de 2 anos já fez uma diferença enorme, acredito que 2 anos.
0: Porque vocês vêm fazendo leilões aqui, o quê? Há um ano?
1: Na realidade, já evoluiu bastante. Uhum. A gente já fez ano retrasado, a gente fez de Nelore. Ano passado a gente fez de Gir. Esse ano nós fizemos de Gir, já é o segundo leilão esse ano. E agora vamos fazer Gir e Girolando, meio sangue. Então, eu acredito que não vai demorar muito. A evolução hoje, genética, ela é muito rápida hoje, é diferente. Hoje você tem metodologias como inseminação, transferência de embrião, que você acelera o processo da evolução genética.
0: E é isso que tem que ser feito agora, acelerar. Num mundo em que se fala de escassez de alimentos, a gente está falando aí de super El Niño, muitas preocupações, o foco é criar bem os animais e acelerar a produtividade.
1: Sim, para você ter bons resultados, você tem, tudo começa com uma boa genética, né? Para você ter índices aceitáveis, índices competitivos, para que você possa colocar seus produtos com rentabilidade.
0: Quem quiser conhecer mais o Grupo São Pedro, vocês têm um site, redes sociais, enfim, onde as pessoas podem ter mais informações?
1: Olha, nós estamos no Instagram, né, na parte de ovos, na parte de laticínio, nós temos uma Oca, que é a nossa marca, e tem Fazenda São Pedro mesmo, que é onde está a parte genética.
0: Na Fazenda São Pedro?
1: No Instagram e no site também do Grupo São Pedro.
0: E aí, quem quiser ter esse contato direto com vocês, até para adquirir matrizes, enfim, adquirir animais, vocês atendem pelas redes sociais?
1: Atendemos, a gente tem os números do WhatsApp, tá no Instagram também tem os contatos, nas redes sociais, a gente tem uma equipe realmente preparada para fazer não só a pré-venda, mas um pós-venda de qualidade, né? Porque quando se trabalha com ser vivo, a gente realmente não está imune a algumas adversidades, mas o importante é a gente estar sempre disponível para poder corrigir eventuais falhas no decorrer do processo. Então, a gente nunca vai deixar um cliente nosso na mão.
0: Hoje vocês são um dos maiores grupos desse segmento na Amazônia.
1: Está falando da pecuária?
0: Da pecuária.
1: Olha, tem grandes criadores, mas eu acho que na parte de qualidade genética, acredito que sim.
0: Animais de vocês já bateram recordes.
1: Sim, inclusive nós temos a Dádiva, né, que está no Guinness Book. Ela bateu 68 litros de leite há 2 anos atrás. E esse ano fizemos uma campeã da Mega Leite, do estado do Amazonas, que é a Bolívia, né? E é um animal muito bem avaliado. É, agora em Pompéu a gente ganhou também vaca jovem. Então realmente a gente está colocando o rosto nos eventos e realmente o resultado está vindo.
0: E o que que motivou vocês essa virada de chave? Que mexiam primeiro com mamão, depois com a produção de ovos e agora o foco nas vacas leiteiras?
1: Porque na realidade a gente tem aí um DNA para produzir alimentos, né? Eu acho que o mundo precisa de alimentos, o mundo não precisa de proteína, proteína de qualidade. E realmente eu acho que é o DNA do grupo, o DNA da família, é produzir alimentos e gerar renda e emprego, né, para nossa população.
0: O Grupo São Pedro chegou para ficar em Roraima?
1: Já estamos há algum tempo e não vamos sair. Só se vocês nos expulsarem.
0: Ixi. Vocês já têm propriedades aqui?
1: É, nós temos uma propriedade ali no Cantar, mas é uma propriedade não muito grande, mas para poder expor os animais. É como se fosse um suporte na vida dos animais para cá.
0: É isso, sejam bem-vindos sempre. Muito sucesso e obrigada por participar aqui do nosso programa.
1: Eu que agradeço.
0: Nem doeu, né? Eu vou para o intervalo, daqui a pouquinho eu volto conversando com o professor Paulo Rakoski.

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15: seu Quem é Quem, aqui na Folha FM, hoje, 7 de setembro. Vou bater esse papo com o professor Paulo Rakowski. Hoje é Independência do Brasil. Professor, primeiro nos contextualize, conte a história da Independência do Brasil. E será que nós ficamos verdadeiramente independentes? Boa tarde.
16: Boa tarde. Nosso web ouvinte, rádio ouvinte, né? A independência no Brasil, ela é simbólica, né? O Brasil sempre teve dificuldade, né? De ser independente, porque o Brasil foi do período pré-de Cabral, né? Antes de Cabral, que é os períodos da civilização originária, independente do termo que se queira usar, tinha uma povoação aí, uma estimativa de 3 a 8 milhões de pessoas, onde hoje é o território do Brasil, né? Tem divergência quanto a isso, porque a civilização antes de Cabral, pré-cabralina, ela não edificou, por exemplo, com rochas, né? Então, o material basáltico, então as cidades, os lugarejos na calha dos rios, nas vales férteis do território brasileiro, era feita com material de biodegradável, de se decompunha, 30, 40, 50, 100 anos se decompunha. Então, essas populações também eram itinerantes, né? Depois tem o Brasil colonial, né? A gente começa a ocupar o território a partir de 22 de abril de 1500, mas vai ocupar efetivamente a partir de 1540, 1560, né? Vai doando essa oportunidade de exploração. A primeira figura que alugou o Brasil, né? Pegou uma concessão pública do Império Português foi Fernando Noronha, né? Para extração de matérias-primas. Talvez o mais famoso seja o ciclo do pau-brasil, né? E aí, claro que com a chegada desses portugueses, né, não, como eles não traziam mulheres, traziam só os homens, né, os infantes, os homens e tal, religiosos, não religiosos, aí tinha cristãos novos, tinha judeus, tinha alguns ciganos, e, né, as experiências, expectativas de história e levantamento de dados, principalmente na Torre do Tombo, em Portugal, e a memória das civilizações que foram trazendo essas populações. E aí tem o referencial da formação do Brasil, né, e você casa com as cunhã, com as moça nova, né, e com as cunhas, e acaba cunhando o termo cunhadismo, é uma quase redundância. É?
15: Porque cunhã?
16: Casou com o infante português, os homens
15: cunhãs
16: portugueses.
15: Cunhãs são as indígenas.
16: Isso, e casou com as cunhãs novas e fez o cunhadismo. Por que que eles fizeram esse roteiro de dominação? Porque o português, para ter um grande império, assim como a Espanha, que foram os grandes pioneiros nas navegações, né, claro, depois vieram outras, inclusive tem uma hegemonia mais à frente inglesa, né, da Grã-Bretanha, mas antes foi os portugueses e os espanhóis. Então, os portugueses, eles tinham uma escola de sagras, uma escola de formação de navegadores e construtores náuticos, né, e aí com as cunhãs estabeleceu-se uma primeira rede de contato em agrupamento, ou por verossimilhança ou proximidades, né, que você casava com a cunhã e criava uma série de cunhados, né. Então, imagina, você casa com uma, chega numa comunidade, uma aldeia, vamos usar um termo aí para que todo mundo entenda, casa com uma cunhã, moça nova, né, fértil, aí tu tem lá uma dezena de filhos em pouco tempo, né, então tu tem um monte de filhos, aquela comunidade toda se agraça daquelas crianças, né, e consequentemente tem um monte de cunhados, né, e esses cunhados acabam trabalhando para o português na retirada de madeira no primeiro momento, né, o que se tem assim, esse primeiro contato teve, claro, morte por doenças infectas contagiosas.
15: A gente está falando dos anos 1500.
16: É, no 1500 eu quero, fazendo essa varredura para a gente chegar até 1822, né, porque o Brasil ele é uma sequência de fatos e acontecimentos, principalmente de 22 de abril de 1500, porque não é um desdobramento de acaso, né, as terras, precisava se descobrir novas terras. Os relatos dizem que os portugueses disseram que iam às Índias e na verdade eles cortaram em linha reta na direção transoceânica, né? não para chegar ali nas Antilhas, onde havia Cristóvão Colombo chegar em 1492, mas chegar então mais ou menos no meio do Brasil ali, que hoje seria ali Monte Pascoal, que seria um espaço que eles teriam visto próximo a Bahia, outro diz que um pouquinho acima, outro um pouquinho abaixo, né, então...
15: Porto Seguro.
16: É, alguns dizem que por ali, né, mas outros, agora tem uma discussão de que o monte não foi bem um monte hoje no território baiano, tem uma discussão nisso.

0: egípcio tinha incorporado as velas, né, de outros povos, os modelos náuticos.
1: Mas sem saber para onde ir, sem saber o que encontrar.
0: É, na verdade eles não sabiam muito o que encontrar, né? Mas já havia relatos de 1492 de Cristóvão Colombo nessa região antiliana aqui, né? Granada e arredores, aqui próximo à Venezuela, que chegou lá, olha, tem umas regiões lá que tem espaço de povoação, tem muita mata, tem alguns moradores e tal, né? Então, quando chegaram ali, eles não estavam tão desavisados, né? Tanto que eles chegaram e o documento do relato do Pero Vaz de Caminha é justamente uma carta anunciando ao rei o encontro das novas terras e relatando lá a famosa carta do Pero Vaz de Caminha, que é um dos poucos países no mundo que tem uma carta à fundação, né? Como se tivesse uma ata pública do descobrimento ou do achamento do Brasil. E aí a gente tem, de 1500 até 1822, né, que não é nada mais, nada menos que 322 anos de muito ferro e fogo, mortes, tragédias, dores. O Brasil é fundado, né, no trauma da dor e da morte, do estupro e da violência, né? O Brasil, ele é um dos povos que mais sangrou, né? A gente brasileiro, a gente tem um âmago da violência, né? Primeiro porque quando os portugueses chegaram, eles enfrentaram os tupinambás. Os tupinambás comeram muito português, né? E comeram no sentido antropofágico, né?
1: Fizeram churrasco.
0: Eles comiam,
1: literalmente. Né?
0: Literalmente. Os primeiros navegadores embarcaram, foram atacados e foram comidos, né?
1: Era um povo guerreiro.
0: Guerreiro, e eles gostavam de comer os guerreiros valentes, eles não comiam os covardes, né? Possivelmente aquele que chorava, chamava a mãe, eles não comiam, eles queriam comer os porque eles acreditavam na incorporação das energias fluídicas, né? As energias corpóreas, né?
1: Ai,
0: dos guerreiros.
1: Ainda tinha isso.
0: É, eles faziam um mingau, faziam uma grande papa, né? Faziam um mingau, um
1: de
0: angu.
1: De pessoas.
0: De pessoas, né? E depois dividiam, assim, tinha o cara que era o sacrificador, né? E aí pegava e matava.
1: Gente do
0: e
1: céu.
0: E depois cozinhava essas pessoas e fazia uma grande papa, um grande mingau e dividiam, né? Moribixaba, né? Moribixaba. Era um ritualístico de morte, né? Prendia o cara, depois sangrava lá como quem sangra porco, né? E aí depois despedaçava e assava umas partes e das tripas dos miúdos, que os miúdos é bom, né? Das tripas coração, literalmente. E cozinhava, fazia uma grande papa, um grande mingau e
1: comia. A gente está falando isso, gente, do descobrimento do Brasil, as vindas dos primeiros portugueses para cá.
0: E para eles foi um grande desafio, né? E foi um grande desafio também para os tupinambás e os outros moradores da costa, né? Porque depois dos primeiros ataques, naturalmente que Portugal determinou que eliminasse todo mundo, né?
1: Vieram reforços,
0: aí trouxeram cavalhada, né? Cavalaria, mosquete, espada, lança, aí foram matando com bastante veemência, né? Então, a gente hoje reclama em 2026, século XXI, sobre a violência do Brasil, então, violência de Boa Vista e Roraima. Nós estamos no âmago, eu até trabalhei essa semana, que a gente está no setembro, também trabalhei em agosto, sobre a questão da formação da civilização brasileira a partir de um olhar anterior sobre por que somos violentos, né? Estava trabalhando isso em filosofia.
1: Por que somos violentos?
0: Por conta dessa herança antropológica, antropofágica, né? Antropofágica no sentido do ritual de morte.
1: O ser humano é territorialista. No final é sobre isso.
0: É um pouco sobre isso, mas a gente podemos, a partir do que o Freud pensou, Jung, Adler e Reich, esses mesmos psicanalistas que eram médicos psiquiatras, a gente acaba criando uma estrutura mental, né? Talvez o Wagner Costa possa te dar um apoio para ti, o Wagner, como psicólogo, mas a gente traz no âmago do nosso inconsciente a nossos desdobramentos de violência. E às vezes a gente tem gatilhos porque a gente traz no DNA esse aspecto da violência, né? Então, o Brasil é um país feito a ferro e fogo, né? E pólvora e morte, né, o tempo todo, e de 1500 até 1822, 322 anos de muita, muita tragédia, muita dor, muita morte, todo o tempo, porque chega um baronato de poder, né, chega os governantes, né, e efetivamente eles querem ter o controle, e para ter o controle começa com a cunhã, o cunhadismo, e depois o patrimonialismo, ele incorpora aquele patrimônio que chega do Império Lusitano, depois Luso-Brasileiro, né, e depois Império do Brasil, né. Então, esses barões, viscondes, todos esses títulos mobiliários, né, que eram os lugartenentes, as pessoas que administravam a máquina pública, né, e para administrar a máquina pública, a gente gastou aí, a partir de 1570, por aí, um pouquinho antes, um pouquinho depois, a gente trouxe de África, talvez, tem documentos, porque foi muito destruído esses documentos, em torno de 10 milhões de povos escravizados de África, né, de vários. E aí, desses 10 milhões que foram retirados de lá, 5 milhões o Brasil usou.

0: como mão de obra e mercadoria, né? Vendiam-se pessoas, porque havia atentados entre 1560 até os bandeirantes, enfim, mais à frente, até no Império, tentar escravizar os indígenas.
1: É isso que eu ia lhe perguntar.
0: E era mais
1: era difícil.
0: Não era que fosse difícil, até se conseguiu, né? Por exemplo, no sul do Brasil, com as missões, né? As missões jesuítas. Os jesuítas, eles conseguiram formar um grande território, tanto no Paraguai, quanto na Argentina, quanto no Uruguai, quanto no Brasil, e também em Bolívia, fazer um sistema de controle a partir do povoamento e da cercania de formação de cidades, né? Formou os sete povos das missões no Brasil, né? Ainda tem lá bastante sítio arqueológico, a cidade de São Miguel das Missões ainda tem lá em pé, né, a catedral, parte da catedral que foi destruída, foi atacada para destruir as missões jesuíticas que foram organizadas pelos jesuítas, lideradas por São Inácio de Loyola, né, pelo menos as evocações de São Inácio de Loyola como lugar-tenente, uma organização militar de general, né, os jesuítas eles tinham essa potência. Então todos os jesuítas eles se empenhavam em catequizar os índios e dar a eles a literatura, né, o grego, o latim, música, arte, ofício e fundação de cidade e fundição de metais. Aí fundiam uma série de metais, fizeram armas e tal, e criaram gado, né, e cavalhada, cavalo, e aí começa uma civilização no extremo sul do Brasil a partir desse espírito de São Inácio de Loyola com os jesuítas, com os povos originários indígenas guaranis. E foi uma chamada também República Guarani por alguns historiadores, pesquisadores, só que Portugal e Espanha não gostaram. Então uniu-se Portugal e Espanha como os dois grandes impérios e nos 700 começaram a atacar as missões, né? Até que destruíram toda ela do Brasil e alguns fugiram para as missões do Brasil, né? Uns fugiram para o Paraguai, outros para a Argentina, outros para o Uruguai. E os índios ficaram soltos, né? Ficaram desmobilizados, né? Ficaram vagando, né? Daí vai surgir o vago, né? O gaúcho, né? O errante, aí vai essa mistura lusitana portuguesa, vai surgir a figura do gaúcho por conta desse homem errante que fica lá educado pelos jesuítas, jesuítas portugueses, jesuítas espanhóis, né? Que acaba formando essa civilização, né? Então, nos 700. No Brasil, então, ele é esse amálgama de dor e morte, né? E ninguém pensaria, é como se hoje as duas grandes potências, os Estados Unidos e a China, se unissem para atacar um lugar onde havia prosperidade material, econômica, e os relatos é que não, esses indígenas não estavam escravizados, né? Inclusive os padres jesuítas não queriam escravizá-los, né? Eles queriam que eles adentrassem a cultura clássica da tradição grego-romana, grego-latina.
1: Que eles fossem integrados.
0: Integrados e também com uma certa autonomia, porque eles tinham produção agrícola e pecuária, né? Tinham produção de erva mate, produção, né, milho, batata, criavam animais de toda a ordem e gado, né? Então eles tinham proteína animal, tinham garantias nesse sentido.
1: A gente está falando dos índios, dos indígenas do sul do Brasil.
0: Do sul do Brasil. E esses, os outros indígenas, teve inserção com os bandeirantes na tentativa de capturá-los para escravizar, né? Então o Brasil é pouco nisso, né?
1: Agora, quando a gente fala que o Brasil é o novo mundo.
0: É o novo mundo.
1: Roraima é o novíssimo mundo.
0: O Roraima está para o que a chegada aqui é mais ou menos o que está no, mais ou menos na linha do tempo com a chegada na Austrália, que é o novíssimo mundo, né? Austrália, a Oceania é o novíssimo mundo, né? Então, o estado de Roraima seria o novíssimo mundo nesse território de ocupação, né?
1: Que a gente está falando dos anos 1900, final dos anos 1900.
0: Não, um pouquinho antes, aqui nos 700 para os 800, né? Então, já é essa chegada na Oceania e também a chegada por aqui, né? Porque eles chegam, aqui chegam espanhóis, aqui chegam franceses, aqui chegam ingleses, aqui chegam...
1: Roraima. Os registros dizem o quê? Quando foi que os primeiros chegaram aqui? Os primeiros estrangeiros.
0: Possivelmente pela Cale do Rio, nos 700. Nos 700 tem a navegação na Cale dos Rios, né? Tem o professor Reginaldo, que eu acho que já... Que ele tem uma grande pesquisa
1: sobre... Trazer o professor Reginaldo
0: Que ele tem uma grande pesquisa sobre a ocupação do território das Guianas, que tem a Guiana Portuguesa, que é o estado de Roraima, tem a Guiana Inglesa, tem a Guiana Francesa, tem a Guiana Holandesa, né? São várias Guianas, né? Que é o Suriname, né? Hoje a República Partida da Guiana, a Guiana Francesa, e essa parte, a Guiana Hispânica seria parte ali da Venezuela, né? onde está aquelas entroncamentos de rio, que são grandes regiões insulares, segundo o professor Reginaldo, que tem uma vasta pesquisa. Ele pesquisou nos arquivos na Holanda, né? Então ele tem os dados bem minuciosos,
1: coisa que
0: a gente não tem muito sobre isso, né? Então esse Brasil de 1822, ele se propõe a ser independente, mas é um movimento, né? Um movimento político que antes havia vontade de emancipação. Nas gerais, né? A Inconfidência Mineira foi a primeira tentativa de emancipação. Não se conseguiu, foi debelada, né? Ali tem um movimento...
1: Que onde foi assassinado Tiradentes.
0: Isso, e outros membros, né? E tinham poetas, escritores, homens comuns, mulheres comuns, né? E claro,
1: quando acontecia um levante, eles tratavam logo de acalmar.
0: Isso. Sim, sim.
1: Para não ter essa independência.
0: É porque não queriam que se desvinculasse de Portugal. Aí, claro, tem acho que tem vários movimentos assim que são os bastidores da história do Brasil, né? Aí tem a maçonaria, né? As tradições maçônicas, as organizações secretas, né? Na época, a própria Igreja Católica, os seus vários segmentos do ordenamento sacerdotal, né? Talvez aí o mais famoso em território brasileiro fossem os jesuítas, né? Que tanto que o Marquês de Pombal também expulsa jesuítas e que se livre desses padres, né? Esses perigosos padres aí, que não eram comunistas, mas eram perigosos para o império, né? Porque queriam gerar uma autonomia dentro do território. E aquela história, a Igreja Católica até hoje, né? O Vaticano é política manhã, tarde, noite e madrugada, né? Mesmo não querendo, tem política e questões financeiras, né? Então, o tempo todo, não se fala muito sobre isso, mas a realidade é essa. É política 24 horas por dia no Vaticano e economia 24 horas por dia há muitos decênios, né, e tal. Então, assim, o Brasil está nesse jogo, né? O Brasil está no jogo, o Brasil é português e o Brasil é católico. Mas para o Brasil ser católico, você tem que afastar perigosos outros, né? Por exemplo, judeus, mouro-árabes, né? Você não pode... Tinha uma ideia de libertação de sangue, né? Você não podia corromper o sangue, né? Então, ciganos, judeus e mouro-árabes não eram bem vistos em território da Península Ibérica e também do Brasil, né? Então, essas populações que acabam chegando consanguineamente dentro da nossa cultura e da nossa antropogenética, e as pessoas nem sabem disso, né? Que a gente tem esse sangue cigano, esse sangue dos cristãos novos, dos judeus e do mouro-árabe, né? Muçulmano e não muçulmano. E que não tinha estudos genéticos, mas a Igreja sempre tentava que não evitar, não só a Igreja, mas outros apoios de ministérios dentro do Império Português que contaminasse o sangue, né? Porque evitar que contaminasse a cultura, consequentemente contaminar a prática religiosa, né? Imagina um Brasil muçulmano, né? Trouxesse muçulmanos para cá, e como uma vez eu comecei contigo numa entrevista, trouxeram os escravizados que eram muçulmanos e eram letrados, né? Que foram os malês, né? Que eles liam em árabe, escreviam em árabe e liam o Corão, né? Que a gente falou que para o muçulmano, todo muçulmano deva ler o Corão e deva ser alfabetizado, domínio de matemática e álgebra e geometria. Então, tem religiões que as pessoas são analfabetas. Nos muçulmanos, não, né? Então, para o português, não interessava muçulmanos, não interessava judeus, que também tinha uma forte tendência à formação educacional desde criança, né? E também essa ideia do cigano, né? Porque os ciganos não é tanto porque eles fossem opulentos financeiramente, mas porque eles eram indomáveis, ainda são indomáveis, né? Eles não estão vinculados a territórios ou a Estado Nacional, né? Não é à toa que eles são perseguidos, talvez aí um dos povos mais perseguidos da história da humanidade, muito antes dos judeus também, mas enfim, né? Depois subsequentes judeus e etc. Então, assim, as civilizações elas perseguem umas às outras, porque quando você não consegue manipular um corpo de pessoas e cultura, você
1: tem que eliminar,
0: né? Então, assim, esse Brasil de 22 é um Brasil que se tenta ser autônomo, né?
1: E quem foram os fomentadores da independência do Brasil?
0: Cara, tem os patriarcas mesmo, é o próprio Dom Pedro, né? Dom Pedro I, que estabelece uma ruptura, né? E que quer se estabelecer livre, né?
1: Que era imperador.
0: Era imperador do Brasil, na verdade, imperador, né?
1: Com origem portuguesa.
0: Com origem portuguesa.
1: E ele que incentivou essa, entre aspas, libertação do Brasil de Portugal?
0: De certa forma, sim, e acabou deixando para o seu filho, né? Foi a crise da regência, que ele fica menor de idade, né? Ele fica menor de idade administrando a Macrampú, que não é ele, né? Dom Pedro II, ele fica menor, né? Por isso que tem a crise dos reinados, a crise da regência, né? Tem várias guerras civis em decorrência disso, né? Tem a Farroupilha, a Balaiada, a Sabinada, tudo são crises da regência, que o Dom Pedro II, que ficou herdeiro, né? Ele era menor de idade.
1: Crise quando da... Dom Pedro I faleceu.
0: Não, não, ele acabou que ele disse, meu filho, faça independência antes que alguém o faça, né? Aí ele se retirou e deu.
1: Ah, ele não faleceu, então não, ele se retirou. Voltou para Portugal ou ficou no Brasil?
0: Voltou para Portugal tentar retomar o trono em Portugal, que estava uma disputa de poder lá em Portugal, né? Com seus parentes, né? Aí,
1: então Dom Pedro I saiu de cena, foi para Portugal, deixou Dom Pedro II com o abacaxi da independência.
0: E aí tem a maçonaria junto, né? Tem as figuras clássicas.
1: Eu digo abacaxi, os gente, porque Andradas... na época para eles deve ter sido.
0: Não, né? Os irmãos Andradas, eles tinham, por exemplo, hoje a família Andrada tem há 300 anos, né? Os quatrocentões, eles têm gente no parlamento até hoje, né? Então, são as pessoas que trouxeram dessa independência das escolas liberais, né? Dos humanistas da Europa, para pensar o Brasil livre, né? Ao mesmo tempo que um Brasil grande. Só que quando ele assume o poder, pipoca várias revoltas, né? Várias tentativas de emancipação. A Balaiada, a Sabinada, a revolta dos Farrapos, o Farroupilha, revoltas liberais, que todo mundo queria tornar o Brasil uma república, e eles queriam manter o Brasil um império.
1: Um império, uma monarquia.
0: E a monarquia brasileira, né? Antes era luso-brasileira, depois... brasileira efetivamente.
1: Então ia ser uma independência onde eles continuariam mandando em tudo, no final das contas.
0: A ideia é assim, porque os laços de família real é interessante, assim, quem estuda os títulos imobiliários de famílias reais, as casas reais europeias eram tudo parente, né? O Dom Pedro I e Dom Pedro II são parentes da família real inglesa, da família real alemã, né?
1: Eles casavam entre si.
0: Casavam entre si, né? Tanto
1: as famílias.
0: Que, a família espanhola, era tudo parente, né? Tanto que a Carlota Joaquina é espanhola, né? A Carlota Joaquina é espanhola, casado com o Dom João VI, que é português, né?
1: Carlota que foi muito polêmica, né?
0: Foi polêmica, né? Porque ela, quando ela chega aí, né? Na fuga do Napoleão 1808, né? Nós estamos indo e vindo, mas 1822 é a nossa independência. 1808 é a família real, foge de Napoleão, chega no Rio, desloca 40 mil, eu falei para meus alunos nesse semestre, deslocaram 40 mil pessoas, né? Em torno de 40 mil pessoas foram deslocadas.
1: A elite europeia?
0: Foram deslocadas por os moradores do Rio, foram deslocados ali final de 1807, em 1808 chega as naus, né? E as pessoas são expulsas das suas casas para que os administradores portugueses de Lisboa tomassem conta e administrassem. Então as pessoas, já uma crise lá imobiliária, né? Uma crise imobiliária no Rio de Janeiro, já tirando essas pessoas e colocando lá a alta corte portuguesa, né, que se desloca de Portugal, e o Império passa a gerenciar do Rio de Janeiro todas as colônias, próprio Portugal é gerenciado daqui, né, e tal. A gente virou um grande centro de poder em 1808, né? Tanto que aí funda o Banco do Brasil, aí funda o sistema de segurança e defesa, né? Funda a questão da guarda Nacional, né? E depois que vai gerar a Polícia Militar e todos esses desdobramentos da fundação do Brasil. A fundação do Brasil ela surge meio estranha, né? Porque você desloca a família real em poucos dias ou poucos meses, que só tinha pessoas que administravam uma colônia, né? Uma colônia, de repente, a sede do Império é a cidade do Rio de Janeiro e é o Brasil, né? É o Brasil. Então, aí o Brasil fica o grande foco global do período, né? O governo português está no Rio, aí tem esse destaque para todo mundo aí, do mundo inteiro querendo vir ao Rio de Janeiro para visitar a corte, né? Visitar o Dom João, né? E a Carlota Joaquina, né? Apesar deles que eles serem, dizem que eram, por hora eles não se adaptou muito pelo calor, ela também tinha crises histéricas ou de raiva, enfim, xingava o tempo todo, né? Alguns historiadores falam um pouco isso, mas eles estavam nos trópicos, né? Saíram dessa Europa ibérica e estão nos trópicos, né? Os 40 graus lá, possivelmente não era sempre 40 graus no Rio, né? Mas, no entanto, eles estavam aqui, vivendo com os animais silvestres, né?
1: E acostumados com todo aquele luxo da Europa.
0: Isso, mas eles trouxeram parte daquele luxo em mais de 40 naus, né? Navios, né? Demais, as viagens foram trazendo e fugindo e foram chegando lá, trouxeram trouxeram toda a comitiva administrativa, trouxeram secretários, trouxeram staff, trouxeram tudo, como se tu deslocasse em poucos meses todo um gerenciamento do império.
1: Isso em 1808. Aí até chegar em 1822, independência do Brasil, aconteceu muita coisa.
0: Muita coisa. Guerras internas, disputas territoriais, disputas de fronteira, né? E é claro, aí nasce a figura do Dom Pedro I, né? Que depois a família retorna a Portugal e Dom Pedro I fica no Brasil, de uma forma ou de outra tenta organizar administrativamente esse país, né? Que era Império do Brasil, né? E, consequentemente, vai criar uma série de demandas aí ao Dom Pedro I e depois ao Dom Pedro II para conduzir o Brasil, né? Claro que a independência é 1822, e vai até 1889, a nossa independência, até 7 de setembro, 15 de novembro de 1889, que é onde
1: a proclamação da República
0: é destituída, né? Então, do 7 de setembro de 22, que é a independência, e depois até 15 de novembro de 1889.
1: Foi um vácuo enorme aí.
0: Foi 70, né?
1: Como é que ficou o Brasil independente?
0: O Brasil independente, ele ficou muito dependente.
1: Porque ficou um Brasil independente, mas continuou monarquia.
0: Monarquia, mas teve que pagar a indenização a
1: Portugal.
0: A Portugal. E aí começa.
1: Então a gente era independente, mas tinha que ficar pagando a mesadinha lá para Portugal para a gente ser independente?
0: Os historiadores são mais precisos nisso, que é a questão documental financeira, né? A gente pegou grana com a outra casa real, que é a casa inglesa, né? Para manter os acordos, né? A gente pagou pela independência, tomou empréstimo, né, para indenizar Portugal e, consequentemente, nós nos endividamos, né? Começou aí uma dívida para a independência, né? Porque a nossa independência, ao contrário da América Espanhola, a nossa independência não foi a ferro e fogo lutando contra a metrópole, né, Cida? A gente fez um acordo de cavalheiros, né? Em tese, ninguém arrancou a cabeça de ninguém, né? Um foi embora, o outro ficou, aí ficou uma crise, né? Aí ficou administrando, aí já tinha os nobres locais, né? Uns já de família nascida no Brasil, outros nascidos na Europa, mas já tinha um arranjo aqui, organizado muito também por essas lojas maçônicas e também pela sociedade civil interessada no desenvolvimento econômico, né, e financeiro, e a própria Igreja Católica também, que dá um amparo aí para trazer a estrutura católica ao Brasil nessa esfera toda e tentar ter um controle do território. Então, assim, há uma vontade de pessoas, mas se paga uma indenização a Portugal com dinheiro tomado de empréstimo da Inglaterra, né? Da Inglaterra. E aí a gente começa a ter nossas primeiras dívidas, né? Bem significativas. A gente pegou alguns milhares de libras esterlinas para pagar.
1: Pagar Portugal pela nossa independência?
0: Isso. É diferente da luta da América Espanhola, que foi toda ela em guerra civil, levantes, guerra de guerrilha, né? E arrancou-se, matou-se muita gente, né? Para lutar contra a Espanha.
1: Que foi tomada à força.
0: A América Espanhola derrotou a Espanha, né?
1: Então.
0: E Portugal não foi derrotado.
1: E aí a gente tem figuras emblemáticas dessa luta.
0: No Brasil, os libertadores, né? O nosso libertador é o Dom Pedro, né?
1: Dom Pedro, mas foi uma liberdade paga.
0: Acordo, né? Por isso que talvez a nossa. A gente não pode falar tão mal assim do ponto de vista histórico, porque talvez seja aí que nós tenhamos uma boa diplomacia considerada das melhores do mundo.
1: Foi,
0: né?
1: A gente pagou em
0: a
1: dinheiro.
0: A gente negocia,
1: aí,
0: né?
1: Aí a gente está falando da libertação à força que foi dos espanhóis.
0: Então aí nós temos San Martín, nós temos Bolívar, né? Nós temos todos os libertadores.
1: Simón Bolívar?
0: O Simón Bolívar lutou contra a Espanha, né? Eles derrotaram a Espanha, né? Eles derrotaram a Espanha, San Martín, né?
1: Ganharam na lança,
0: campo
1: na
0: de
1: faca,
0: batalha, campo
1: na
0: de
1: espada,
0: batalha, poucos canhões, poucos canhões, mas poucos mosquetes, mas enfim, todas essas lutas emancipatórias para expulsar os espanhóis da América Espanhola. Por isso que a gente tem o torneio de futebol chamado Libertadores da América, né? Aí, às vezes, as pessoas perguntam, por que, que o Brasil participa, né? Quem é o libertador brasileiro? É Dom Pedro, né?
1: Foi a grana, é, libertador brasileiro foi...
0: diplomacia, né? Diplomacia.
1: Foi a plata,
0: é,
1: foi a bufunfa.
0: Diplomacia.
1: Que dinheiro que era na época, hein?
0: No, libras, né?
1: Era o Libras, a gente pagou em Libras a nossa liberdade. É, libertador do Brasil, então, libertadores da América. Quem são os libertadores da América?
0: Ah, são vários libertadores, né? De nome, você vai me falar.
1: Lembra só de alguns,
0: só
1: né?
0: O Bolívar, São Martins.
1: Simão Bolívar, mais famoso.
0: E o São Martim, né?
1: São Martim, libertador do Brasil.
0: Aí o Dom Pedro...
1: Não, a grana.
0: A grana, ah, bom, é verdade, é. A grana, é um bom acordo.
1: A grana.
0: É. Grana, o que libertou o Brasil foi a grana, o que paga levou. Mas é uma diplomacia, um jogo diplomático,
1: sim,
0: né? É, ninguém matou ninguém, não se ameaçaram, e também que Dom Pedro primeiro retornou a Portugal para disputar o trono lá, né? Lá tem uma guerra civil lá para ele tentar disputar com os parentes lá, Dom José e tal, parece que estavam numa crise grande em Portugal, né? Uma hora tu chama os historiadores que dessa época para trazer uma memória que se esquece com o passar do tempo, né, Cida? Hoje a gente tem mais acesso a livros, outrora já era difícil, né? A gente tinha muito livro em espanhol, em inglês.
1: Sabe o que me
0: inglês.
1: Preocupa? Que hoje a gente tem mais acesso a livros, mas a gente tem menos gente buscando informação. Por isso que eu fiz questão de lhe trazer hoje aqui no nosso programa, porque
0: eu, muita
1: feriado,
0: coisa, é muita
1: 7
0: coisa,
1: de setembro.
0: É muita coisa, eu fico pensando de memória, Cida, quando tu me pergunta, assim, porque eu gostava desses fenômenos históricos, gostava de civilizações antigas, de celtas,
1: E eu adoro lhe provocar, fazer o senhor estudar de novo essas coisas.
0: De hunos, né, de Gengis Khan, Laikan, Átila, né? As civilizações que na Ásia toda, em África. Então, assim, aí quando me pergunta, eu fico, né, vendo como a gente, se não faz um exercício de estudar, como vai se apagando da memória até a história do teu povo, da tua gente,
1: exato,
0: que é a história do Brasil, né? Que é essa história que é presente, que ela está todo dia, né? Que é essa tentativa permanente de ser livre, né, e autônomo, e hoje a gente tem dificuldade de ser independente, a gente comemora essa data, mas a gente tem dificuldade, né, de ser independente, porque a independência hoje, se, como tu fez a ironia séria e nos causa felicidade ao rir, né, mas se compramos com dinheiro, com a plata, né, mas fizemos uma diplomacia, mas hoje nós teríamos independência se nós tivéssemos submarinos nucleares, mísseis nucleares de curto, médio e longo alcance, e se nós tivéssemos feito o dever de casa, ali na crise da Segunda Guerra, nós tivéssemos feito o dever de casa, tivéssemos incorporado um processo de alta tecnologia, né? E principalmente antes do Collor jogar a pá de cal, né? A famosa pá de cal, no nosso poço de experimentos nucleares, né? Que a gente testava nossas bombas nucleares no meio da Amazônia, né? Na Serra do Cachimbo. E ali inventaram uma história que o brasileiro é pacífico. Eu discordo em absoluto, o brasileiro é um dos povos mais violentos do mundo, a gente mata por motivo torpe e fútil, porque nós temos essa herança antropogenética tupinambá, onde a gente come o adversário. Hoje come antropofagicamente, né, simbolicamente, mas de vez em quando a gente produz tragédias, né, porque a gente é extremamente violento. Nós somos extremamente violentos. Contrariado, então, nós somos violentos. Com fome, então, nós brigamos até com os parentes, né? E por grana, por herança. Então, nós temos esse traço violento, né? Eu falo que o brasileiro tem pedaços de morte no coração, por mais que a gente não conseguiu superar a violência psíquica, que está emblemática ainda na nossa presença. Né? Hoje se fala muito que mata-se mulher, né? Mata-se criança, né? Então, tu abre a página do policial aqui na cidade, interior, Brasil e tal. Por que que está acontecendo? Porque nós somos extremamente violentos. Contrariado.
1: É a nossa essência.
0: É a nossa essência. O pessoal às vezes critica, né, que o ego é do argentino, né? Mas o argentino, ele tem essa vontade psicanalítica. O brasileiro se recusa a ir para o divã, né? O brasileiro se recusa a dizer, olha, nós não somos independentes. Qual é o problema disso? A gente comprou a independência, mas não tem autonomia militar para dizer que nós queremos fazer negócio que nós quiser, não precisar beijar a mão de ninguém. Não temos armamento, os caras conspiram de dentro do Brasil para fora, por isso que nós não somos independentes. Nós temos gente vendida dentro do Brasil o tempo todo, desde 1822. Dom Pedro se viu às tiras, porque tinha gente que tentava trair o tempo todo, né? Tentar esfacelar o país, né? Que ele queria manter o território unificado, e de fato ele conseguiu, né? Ele tem essa memória de heroísmo que a gente tem, que os irmãos Andradas, os corpos maçônicos nas lojas, as sociedades secretas de vários ordenamentos, né? Esse âmago, é um âmago espiritual, a gente quis se manter como tal, né? E para isso a gente capturou índios, povos originários, né, e matou tantos, e trouxe escravos de África, e incorporou processos. Depois a gente quis fazer o branqueamento do Brasil, né, a gente quis branquear o Brasil, trazendo imigrantes, né, organizados, né, achando que as pessoas não iam, que as pessoas iam chegar e iam se enamorar umas com as outras, iam se misturar automaticamente, e o elemento indígena aos poucos iria desaparecer, e o elemento negro também, né? Só que o Brasil não aconteceu isso. As colônias de imigração de todas as regiões, elas foram bastante conservadoras em algum momento, elas ficaram fechadas, né? Ficaram endogâmicas,
1: então,
0: os casamentos ficaram dentro,
1: cruzaram,
0: né,
1: entre si.
0: É, vamos falar, até parece grosseria, né?
1: Mas no final é sobre isso.
0: É sobre isso. É, cara, foi endogâmico. O Brasil independente, 1822, a gente começa a trazer os imigrantes a partir de 1825, a primeira, 1824, 1825, a leva de alemães, depois que a própria princesa Isabel negociou na Áustria, na Alemanha, né, tentar trazer essas populações carentes. Então havia propagandistas na Europa, em vários países da Europa, dizendo: não, o Brasil é um país de leite e mel, vão lá que tudo, plantando tudo dá e tal. Aí tinha os propagandistas que acabaram trazendo pessoas para cá. Quando chegou aqui, viu que era absolutamente inóspito, né? Era selva, era mato, e, né, era difícil, mesmo tendo ganhado as terras, né, mesmo tendo ganhado apoio financeiro e ferramentas, que as ferramentas eram importadas, a gente não tinha fundação de empresas ou fundição de metais, né? Não tinha fundado empresas para fundir, e a fundição não fazia ferramentas. As ferramentas nossas vinham da Áustria, vinha da Alemanha, vinha coisas básicas, né? Facão, machado.
1: A gente ainda não tinha produção.
0: É, e pás, inchado. Então, essa ideia da independência, essa luta por independência, tem uma série de detalhes, várias subcamadas, né, e tal, desde a independência como vontade e a dificuldade de ser independente efetivo, né, até que a gente pudesse ter uma autonomia de querer, né? A gente teve uma autonomia de querer por um tempo, de 1822 até a República. Com a República a gente tropeça, né, porque a República, ela é feita de velhos monarquistas, né, que se tornaram republicanos, tornaram-se republicanos, né, e consequentemente a isso, eles tinham um comportamento na República ainda com vontade imperial, né? Por isso que nossos primeiros presidentes são extremamente arbitrários, né? Que é um traço da nossa República.
1: Mas você já vai dar outro programa. A gente vai fazer uma pausa, eu vou comer um bolinho aqui com o professor Paulo Rakowski, e quando a gente voltar, a gente já vai ter pouco tempo para finalizar o programa, pouco tempo. E aí eu quero que o senhor fale por que o 7 de setembro não pode ser esquecido. A gente volta já.
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5: Estamos de volta com o seu Quem é Quem aqui na Folha FM. Hoje é 7 de setembro. O professor Paulo Rakowski deu uma verdadeira aula aqui pra gente. E pra finalizar essa entrevista, eu quero que o senhor fale, professor Paulo, por que que o 7 de setembro não pode ser esquecido?
6: O 7 de setembro, ele é a alma e a razão de ser da nossa pátria, do nosso estado, da nossa nação. É claro que de 22 de abril de 1500 até 7 de setembro de 1822 foram muitos anos de luta, né, de perdas e ganhos e aprendizado, mas depois desse 7 de setembro é o amálgama da nação, né? Quando essa nação efetivamente nasce como independente, na figura de um corpo dirigente, na figura do Dom Pedro, né? Que a gente pode ter críticas à monarquia ou ao modelo lusitano-português, né? Que ele, nisso Portugal sempre foi muito eficiente, né? A forma de administrar a máquina pública, né? Hoje a gente paga um pouco do preço disso, né? Não pela corrupção que veio de Portugal, né? Mas assim, o controle da máquina pública, a gente é muito burocrata, né? Mas é uma burocracia que uns acusam que é ruim, mas outros sabem que é eficiente, né? Você tem um controle de todos os processos, de todas as etapas, arquivos. Às vezes o pessoal deixa queimar os arquivos, perde os arquivos. Esse hábito
5: até deixa o bolo cair
6: esse,
5: depois dessa.
6: Esse hábito de juntar coisas e documentos. Eu também sou um brincar, o pessoal brinca em casa que eu junto coisa, essa coisa de juntar papéis, né?
5: Você guarda tudo?
6: Eu guardei muito mais, assim, com os anos as pessoas foram botando fora os meus guardados, porque os meus guardados parecia bagunça, mas estava tudo ali, eu movimentava as páginas de 30, 40 anos atrás, eu sabia todas as coisas que estavam, né? E eu perdi algumas coisas, né? Um pouco na casa da minha mãe, um pouco nas minhas andanças aqui por Boa Vista, um pouco para andar em Santa Maria, pelo Rio Grande do Sul e aqui. Mas eu ainda tenho bastante coisa, assim, porque eu digo que é memória, né? Às vezes eu fico incomodado porque se voar meus papeizinhos, às vezes tem bom pensamento naquele papelzinho que é o papel do mercado, a nota do mercado.
5: Eu escrevi na nota do mercado.
6: Aí então é essas coisas. A independência do Brasil tem isso, né? São memórias, arquivo do tempo que está ali presente e tem que ser vivenciado, né? O que eu acho bonito como brasileiro? O desfile de 7 de setembro, a parada militar de 7 de setembro. Eu nasci numa cidade militar, nasci em Santiago, estudei em Santa Maria. Passei algumas vezes por Porto Alegre, então meu trânsito era Santiago, Santa Maria e Porto Alegre, esse eixo do maior contingente militar do Brasil, né, o Terceiro Exército. Nasci e me criei ao fundo do quartel-general. Então a parada militar para ali era um convite para ser brasileiro no sentido simbólico, né? E aí tinha toda aquela... E começava cedo, 6 da manhã já estavam perfiladas as tropas, depois nós íamos para a Avenida Getúlio Vargas para o desfile, né? Do 7 de setembro, era um grande evento, ainda hoje, creio ser um grande evento no Rio Grande do Sul, no Brasil todo, mas assim, aquele desfile de Brasília não deixava nada a desejar no desfile da minha pequena cidade de Santiago, no Rio Grande do Sul, essa coisa, tinha a civilização brasileira representada pela minha cidade, no Rio Grande do Sul, dava amostra do empenho, da vontade de ser livre, de ser independente, de ter o apego pela questão da militaria, né? Com a nobreza da palavra, né? Que a gente teve tropeços com a questão no Brasil, né, nas questões militares. A gente teve dois momentos de exceção, né, de 37 a 45, período de Getúlio, e de 64 a 85. Né. Mas, fora isso, a gente tem essa referência, a população tem, as famílias têm, né, a gente vai e leva chimarrão, a gente leva, né, tem todos os elementos da... Parece um evento de quermesse, né? Mas é uma festa do seu país, né? O desfile de 7 de setembro, que quando eu era pequeno era militar, depois civil militar, né? As escolas desfilavam, eu tenho foto com o desfile de 7 de setembro, então era civil militar, incorporou-se esse civil militar no final da década de 70, talvez antes, mas eu era muito pequeno, né? Eu lembro de 79 para frente, então a gente desfilava, as escolas desfilavam, creche desfilava, Rotary lá, e maçonaria.
5: Ainda
6: então,
5: é assim?
6: Né? Sim, né? Eu lembro dessa memória minha desde essa data.
5: Inclusive eu dizia quando era criança que ia desfilar que o verão começava no 7 de setembro, porque a gente pegava tanto sol. Para mim, o verão começava ali.
6: E o nosso setembro é a primavera lá no Rio Grande do Sul, e ainda né, não é bem a primavera, mas no entanto que ela é uma data que ainda está frio, está chovendo, né? O 20 de setembro, que é o dia do gaúcho, também, às vezes está frio, às vezes está chovendo. Dificilmente o 20 de setembro não chovia, até hoje, não sei como é que está agora por conta da variação climática, mas o 7 de setembro era com chuva e às vezes frio. Quando era ensolarado, a gente ficava muito feliz, né? Outro dia eu fui visitar minha mãe, tinha umas fotos lá da infância com desfile de 7 de setembro lá. E possivelmente alguém tem esses arquivos, eu tenho poucas fotos, porque fotos era algo que tu tinha que pagar por essas fotos, né? O fotógrafo, né? O antigo retratista, ele fazia as fotos e depois vendia para as famílias, que poucas famílias tinham como fazer seu próprio acervo, né? Então as escolas organizavam e aí tinha todos esses elementos, né? Civil, militar, e a ideia da independência como autonomia dos povos, né? Pelo menos a autonomia do Brasil, dava essa ideia e tal. Com o tempo a gente vai ver que a nossa independência não perpassa pelo mundo militar tão somente, é o mundo econômico, né? A gente não conseguiu ter uma autonomia econômica porque a gente não tem garantias militares, né? De armas, né? Armas de poder, né? Dissuasórias, né? Não necessariamente arma para atacar outros povos, né? Mas para dizer...
5: Para a gente se defender.
6: Para dizer assim, nós faremos e pronto, né?
5: Tipo, não mexa comigo.
6: É porque as armas tecnológicas de última geração do século XXI, ela é dissuasória, para dizer, eu vou fazer o que eu quero, não é o que os outros países querem, porque os países sempre terão interesses e países não são amigos.
5: E aí, né? Quando a gente para pensar diante dessa reflexão que o senhor nos traz, quando há desfiles de armas na Coreia do Norte, na China, os Estados Unidos, acho que eles nem fazem tanto essa propaganda de armas, né? E aí a gente vê o quão a gente está atrás nisso tudo. É de chamar atenção mesmo. O senhor despertou isso em mim agora.
6: Eles fazem as paradas militares. A Rússia, antigamente...
5: A Rússia
6: faz, né?
5: A Coreia do Norte fazem muito isso. Para intimidar. China, né?
6: Claro, você mostra o que você tem. Você bota as cartas na mesa.
5: Tipo,
6: né?
5: Não mexe comigo.
6: Eu não ando só. Não mexe comigo, eu não ando só. Então é mais ou menos
5: Ou isso. Eu até ando só, mas eu tenho como me defender.
6: Então,
5: que é o caso da Coreia do
6: ninguém,
5: Norte.
6: Ninguém testa.
5: Aí você não vai para o enfrentamento, porque sabe que eles estão bem armados.
6: Não, tu vai ter espionagem, tu vai ter contra-espionagem, tu vai ter sabotagem, mas efetivamente atacar esses países, nem a Europa, nem o Ocidente, nem os Estados Unidos vai propor, porque vai que dá errado, né?
5: E ninguém ataca o Brasil porque a gente é legal também, né? Aí vocês vão aquela história que a gente estava falando no começo, a gente não gosta de confusão.
6: Eu tenho receio, Cida, vou ser bem sério para ti, a gente agora 7 de setembro, eu vou falar que o meu coração diz, eu tenho receio. Até quando nós vamos garantir que a gente vai chamar todo mundo para andar seminu no carnaval? Que as pessoas virão aqui porque a gente... religioso, por causa das nossas grandes eventos religiosos, paradas do sagrado, né? As grandes procissões ou a grande festa que é o carnaval. Até quando os outros povos os respeitarão por conta disso, né? Eu tenho meus receios porque o mundo tem mudado muito velozmente e a gente vai ter, em algum momento a gente vai ter que fazer a lição de casa. A gente pode ter as nossas grandes procissões, nossos grandes eventos religiosos, o nosso grande carnaval. Podemos andar seminu pelas ruas durante 7 dias, né? Mas a gente vai ter como se defender. A tendência é que a gente vai ser abordado,
5: Mais cedo ou mais tarde.
6: Por conta de minerais estratégicos, de terras raras, de coisas que os outros países do mundo não têm. Independente dele, quem seja, Estados Unidos, Rússia, China, qualquer que seja, União Europeia, OTAN, enfim, né?
5: Isso já dá outro programa. Professor, nosso tempo acabou. Eu queria agradecer.
6: A nossa luta é para se manter independente, não só por convicção e vontade, mas também por pensamento. A gente tem que ter um pensamento libertário. O brasileiro tem que ter um pensamento libertário. E sempre evocar a ideia de que ser independente, antes de mais nada, é ter convicção da brasilidade, né? E ter brio. Tem que ter brio, tem que ter coragem, tem que ter sangue nos olhos. Sou brasileiro, defendo esse país, né? Não ficar só por conta do político A, B ou C, ou partido A ou B ou C. A gente tem que estar acima disso. A gente tem que estar, efetivamente, incorporar Estado, Pátria e Nação no âmago da vontade da mudança e da transformação da realidade social das nossas vidas, né? Econômica e tal.
5: Muito obrigada por essa entrevista, agradeço, professor. Né? É sempre um prazer lhe receber. E eu quero mandar um beijo para vocês, meus ouvintes queridos, em cada cantinho do nosso estado. Vocês sabem que esse programa é feito com muito carinho para vocês. Um beijo no coração e, se Deus quiser, até amanhã.
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7: 1:57.
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0: É, galerinha, muito bem, 2 horas e 28 minutos. Som pra você da Malha Tavares, pouca roupa, teve Safadão com Fernandinha. Você fugiu de mim, Tia Mara é meu talento. Fred e Fabrício Guilherme Venuto, só faz amor, devolva. Marcos e Belucci, Marília Mendonça, tudo vai ficar bem. Última saudade, Henrique e Juliano. Israel e Rodolfo, de primeira. Bom demais, só música boa no nosso Da Hora de Feriado.
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18: Folha FM 2:35.

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2: 2h59.
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5: A empresa LB Construções Limitada divulgou uma nota de esclarecimento nesta segunda-feira após a repercussão da condução do empresário Luiz Brito, CEO da empresa, à Superintendência da Polícia Federal em Boa Vista. O caso havia sido divulgado pela Folha BV no sábado, dia 5. De acordo com a nota, Luiz Brito foi conduzido à sede da Polícia Federal após realizar uma movimentação financeira em uma agência bancária de Boa Vista. A empresa afirma que o empresário prestou os esclarecimentos solicitados e apresentou documentação que, segundo a defesa, comprovaria a origem lícita dos recursos. A LB Construções informou ainda que aguarda a devolução dos valores e ressaltou que realiza movimentações financeiras de grande porte há anos, independentemente de períodos eleitorais. A empresa também negou possuir contratos com instituições governamentais, prefeituras ou governo federal, afirmando atuar exclusivamente na iniciativa privada. A nota diz ainda que Luiz Brito não é filiado a partido político e não possui vínculo com políticos ou candidatos nas eleições deste ano. Para ter acesso à matéria, acesse o site folhabv.com.br.
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É, meu querido, 3 horas e 15 minutos. Excelente segunda-feira para você. Isso aí, segunda-feira com cara de sábado, né? Com cara de final de semana, amigão. É maravilha. Que bom, é gostoso. Quando o dia tá assim, não tem trânsito. É mais tranquilo de andar na cidade. É mais legal. É, sem dúvida, querido. Parecendo sábado ou domingo hoje. Tu já fostes no site folhabv.com.br? Tu já fostes, como fala o meu querido Natico? Tu já acessastes o nosso site? Então vai lá no folhabv.com.br, que tem matéria a todo instante, matéria de política, matéria sobre cultura. Olha, já tem matéria sobre mormaço cultural. É, meu, é exatamente isso. Vai lá no site folhabv.com.br, confira tudinho, tudinho que tá lá, que a todo momento tem matéria para

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1: Vamos lá no alto.

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1: Essa moça é pra casar.
2: Vocês estão falando besteira.

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1: O Mário Fernandes, depois que acaba, é só oi e tchau.
2: A rocha, Felipe, a rocha. Forró daquele jeito.

0: Pelé Melão, som da Mari Fernandes com o Felipe Amorim, é só oi, tchau, saudade na bebida, Paulo e Natan e Panda, Diego e Vitor Hugo, moça para casar, aí sim, né? Vou pro comercial, volto já.
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Bole Mais, Folha FM 100.3, Bruno e Rafa, namora não, é isso aí. Segunda-feira com carinha de final de semana, fofo, é muito bem, querido. Eu gosto quando é feriado, é gostoso. A única coisa ruim aqui na Folha é que não tem café. Quando é feriado, ah, mas o Gilão tá sem cafeteira. Ô Gilão, porque não estamos tomando café, o seu irresponsível. Cara, tem cafeteira, tem café, o cara não faz um café pra nós. Cê é louco, o cara desse é muito incompetente. Eu, hein? Eu nem lembrei, cara. Muito bem. Querido, teremos quarta-feira convocação da seleção brasileira no pós-Copa do Mundo. É, para amistosos contra as superpoderosas seleções da Austrália e da Índia. Meu Deus. Que diz, a gente tem que começar com humildade, né? O pós-Copa aí, uma nova geração da seleção brasileira está sendo formada, uma nova formulação, por assim dizer. E nada mais justo do que adversários à altura, é ou não é? Austrália e Índia, que são superpotências do futebol mundial. Só que não, né, querido? A convocação vai acontecer na quarta-feira. Não é? Às 15 horas, horário de Brasília, mas estaremos aqui acompanhando para trazer para você todos os nomes, os nomes novinhos que deverão aparecer na lista, né, do senhor Carlo Ancelotti. É, já tem uma pré-lista, inclusive, né? Tem alguns clubes já têm jogadores. Por exemplo, o Cruzeiro tem 5 jogadores na pré-lista, né? O goleiro Otávio, o zagueiro Jonathan Jesus, o volante Zé Lucas, também o Matheus Pereira e o Caio Jorge. O Corinthians, né, tem 4 representantes: Hugo Souza, Mateuzinho, André e Breno Bidon. E o meu queridíssimo, lindo, gostoso, maravilhoso Flamengo, né, tem 2 pré-convocados, né? Samuel Lino, não poderia ser diferente, e o Pedro, exatamente, o grande Pedro. É, deveria ter sido no nome da Copa, né? O seu Carlo Ancelotti, se eu for levar o tal do Igor Thiago, porque o cara fez uns golzinhos de pênalti lá na Premier League, né? Mas deveria ter sido Pedro, nosso querido Pedro Queixada, deveria ter sido 9 da Copa do Mundo. Mas cadê o Arrascaeta nessa convocação que não tá? Sei não, Angelo, porque você não chamou o Arrasca, o mister? Te contar, viu?

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2: 3:59.
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13: Você lembra como é que foi o sábado passado?

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3: 4h57.
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13: Olá, meus amigos do esporte, muito boa tarde, 5h pontualmente em Boa Vista, capital de Roraima. Que bom, chegamos 5h pontualmente, né? Acredito que devido ao feriado, a gente está pontualmente aqui no programa hoje. Que bom, né? Rapaz, tá aí, tá tranquilo. Nosso time em campo, já batendo bola. 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E aqui sempre ele, meu amigo Vá, dando aquela assistência, trabalhando bem. Olha o lance, o cara dá uma pegada por trás do jogador, no calcanhar dele, é falta, ele marca, ele chama, né? Isso. E chegando de volta, depois esteve na Capital Federal, fez uma visita lá pro Palácio lá, meu amigo. Boa tarde, meu amigo.
14: Rânio Almeida.
15: Boa tarde, Luiz. Boa tarde, Irlan. Boa tarde, o nosso ouvinte sempre ligado na melhor. E como é bom, Luiz, estar de volta, né? Muita saudade aí do Folha Esportes. Estar aqui com você, o timaço completo dessa vez, depois aí de 2 semanas, quando não tava um, tava o outro. E a gente se ajudando aí sempre nesse projeto, levando a melhor informação, o noticiário aí do esporte local, nacional e internacional, Luiz.
13: Muito bem, Anil, nós estamos 5 horas e 1 minuto falando aí do nacional, né, Anil?
15: Nacional, Luiz, isso é pé quente, encontrei a delegação do Nacional na conexão, né, Manaus-Brasília, né, eles foram legal, até, né? Brasília, que era o meu destino final aí dessa viagem, estive lá no Intercom, viu, Luiz?
13: Sim.
15: 40º congresso aí de comunicação aí que reúne profissionais, né, pesquisadores aí da área da comunicação, então foi muito bom. E indo, encontrei o massagista Domingos, né, o famoso Bahia, que tive a oportunidade de conhecer ainda naquela intertemporada que o Náutico foi, eu fui junto ali como setorista, e disse a ele, né, disse também aos jogadores, tragam esse acesso para a nossa região. Né,
13: legal.
15: Tragam esse acesso, fizeram bem o dever de casa, 3-1, e lá fizeram o dever fora de casa, ainda mais majestoso ainda, né? Não sofreram gol, não fizeram,
13: não, não fizeram, mas
15: seguraram o 0-0, e foi no Repelé, né?
13: Sim.
15: E lotado, Luiz, lotado. Cheio de torcedor lá do CSA, né?
13: O torcedor lotou para dar apoio total ao CSA, mas o Nacional realmente mostrou que o Grupo A1 tinha time realmente para chegar, né?
15: Tinha time para chegar, Luiz.
13: É, onde estava o nosso representante.
15: Faz tempo que ninguém subia do A1, né?
13: Pois é, e nossos representantes aqui estavam aí, né? Monte Roraima, São Raimundo e o Gás, né? Então, parabéns aí, o Nacional. E isso abre o quê? Abre uma oportunidade para o São Raimundo entrar para a Série D, né?
15: E, salvo engano, Luiz, teve um dos nossos que empatou com eles aqui, não
13: sim,
15: teve?
13: Sim, sim.
15: Não sei se foi o São Raimundo.
13: Teve. O São Raimundo, foi lá que o São Raimundo ganhou, não?
15: Ganhou dele? Alguém daqui ganhou dele?
13: Eu acho que sim, vamos lá, vamos ver aqui.
15: Mas eu sei que assim, Luiz, era o Nacional mostrou que é possível, né? Que na nossa região, uma equipe que se estruturar, né, trazerem jogadores ali pontuais, e ficou evidente ali que não precisa trazer um desses jogadores consagrado, embora tivesse o Sassá, que chegou posteriormente. Mostrou também ali que o Gomes, né, o treinador que foi campeão, depois saiu, né, quem começou esse trabalho aí foi o professor Guzmão, que o torcedor ficou na bronca ali, que era muito retranqueiro, e depois ali com a chegada do Gomes, aí novamente saiu de novo e chegou já aí pro mata-mata no Nacional, Luiz, mostrando ali que o trabalho e competência daqueles jogadores dariam muito certo, e não é à toa que esse acesso vem, né, um acesso inédito aí para a equipe do Nacional, mais um da região norte chegando aí numa Série C, e ainda bem que teve essas duas vagas a mais aí nesse ano, e teve o playoff, onde a equipe pôde disputar aí mais um round, né, um jogo de ida e volta aí contra a equipe, e conseguir chegar numa Série C em 2027, tenho certeza que o Nacional, o torcedor do Leão Azul, vai ainda mais vestir a camisa literalmente aí da sua equipe, vai ajudar, vão se tornar sócios novamente, e o Nacional vai voltar a ser aquela potência do Norte que já é, porque ser campeão amazonense, onde você tinha um Amazonas badalado, depois é que veio toda essa situação complicada que está, de salários atrasados, de queixa de jogadores, de diretoria expondo jogador que venha supostamente entregar, e você tinha também ali um que já disputou a Série C de lá, o Manaus, que depois vem só caindo, não conseguiu inclusive passar de fase neste ano aí na Série D, então tá de parabéns aí o Nacional pela campanha, pelo ano, é uma verdadeira tríplice coroa aí, né, Luiz? Porque você ganhar um playoff desse aí vale duas taças, com certeza.
13: Pois é, nós tivemos aqui na Copa do Brasil, na Copa Brasileira, no primeiro jogo aqui em casa, na casa que o São Raimundo perdeu, na Sul-Lagoa de 2-0, mas o jogo lá foi 0-0 com o São Raimundo.
15: Olha aí, eu sabia que um tinha segurado aí.
13: Tá certo? Primeiro jogo, o Nacional lá foi 0-0, foi no dia 3/5, e no dia 10 ele jogou aqui, ganhou aqui no São Raimundo de 2-0, mas o primeiro jogo lá foi 0-0 com o time do São Raimundo. Aí foi uma diferença aí, um jogo muito bom lá. Agora o São Raimundo aqui não conseguiu, que era também um jogo que dava vantagem. Se o São Raimundo tivesse mesmo empatado o jogo aqui, ficaria melhor também dentro da tabela, né?
15: Os outros nenhum tirou ponto do Nacional, Gás.
13: Não, só o São Raimundo mesmo.
15: E o Gás, que campanha pífia, né, Luiz?
13: É, não foi muito boa. Esperamos que volte aí 2027 diferenciado dentro dessa competição. Tem que encarar essa competição porque ela é muito importante. Eu acho muito importante a Série D do Campeonato Brasileiro.
15: E ainda mais, né, Luiz, que você tem um voucher ali para participar, vai passando de fase, vai caindo mais algum cascalinho, né? Então, poxa, gente, levar adiante aí com seriedade aí o futebol roraimense, né? Pelo menos aí passar de duas, três fases, né? Já dá aquele ânimo a mais. E também, Luiz, outro apelo que a gente faz é de investir no futebol feminino. Já falamos aqui que o time que está mais próximo de chegar na elite do futebol brasileiro é o Rio Negro. Está disputando uma Série A2 e tem tudo aí, se tiver investimento, se puder contratar, se puder fazer também uma base, que também não adianta nada ter investimento no time principal e você não fomentar a base do feminino, senão vai inscrever equipe aí só para passear e tomar de goleada aí, fazer o junto e joga e tomar de goleada pelo Brasil afora, aí também não dá. Então tem que fazer um trabalho sério ali desde a base e repito, o Rio Negro é a única equipe que pode trazer aqui um Flamengo, pode trazer aqui um São Paulo, um Palmeiras, aí da elite do futebol de mulheres para vir jogar aqui.
13: É verdade, o Rio Negro tem se mantido, né, Anil, nessa competição aí, dois anos seguidos aí, sempre. Perfeito. Na Série B do Campeonato Brasileiro Feminino, a segunda divisão, e algo que o Rio Negro entrou por acaso, que é uma desistência de outro clube, né?
15: Atlético Paranaense, desistiu. Né, que caiu naquele ano, disse que não ia colocar o feminino, né? Então, sim, como ele tinha obrigação de colocar, Luiz, se ele fosse disputar uma competição sul-americana, né? Ele era obrigado. É igual o Mirassol, né? O Mirassol, para poder disputar a Libertadores esse ano, teve que instituir o futebol de mulheres no seu clube.
13: Beleza, então aí o feminino também te torce, que realmente cresça mais, porque não adianta também fazer um campo, tá numa competição, como você tá falando, só para participar. Pegar goleadas e umas goleadas fica ruim.
15: Fazer comissão técnica parece que só pode passar. Que é isso, rapaz? Olha a bota do homem.
13: Iago?
15: Iago Dias.
13: Rapaz.
15: Amplia aí pra gente aí, Dila. Rapaz. Onde é que é isso aí, Luiz? O homem tá chique. Uma bota dessa aí, não fala português não, viu?
13: Rapaz, a Majari.
15: A Majari, rapaz.
13: A terra dos cavalos aí, das corridas de cavalo,
15: rapaz,
13: né?
15: Rapaz, ele manja. Tufa é com ele mesmo, viu?
13: É?
15: Ele tá fotografando, tá registrando toda a competição aí que tem aí de tufa. Iago Dias tá por lá. E no forró também, viu, Luiz? O homem dança muito.
13: É. Um abraço, meu amigo Diago. Como é que tá o baré por aí, meu amigo? Traz a informação do baré pra nós, né, mano?
15: Isso. Manda um áudio aí, Iago. Vamos te ouvir aí, meu irmão.
13: Beleza, e aí, Ronil, nós tivemos também um local aqui, o Sub-15, né? Começou agora.
15: 8-0 São Raimundo na Associação Esportiva Real.
13: É
15: muito
13: bom.
15: Primeiro jogo da competição.
13: 8-0. Nós tivemos já.
15: Professor Beto Vieira, né, no comando do São Raimundo, e o Borges, que passou pelo Náutico. O Borges não é o neto, tá? É o outro Borges, professor Borges, que passou pelo Náutico, passou pelo Monte Roraima e agora assumiu aí a base do Real.
13: Legal, e eu achei legal também, Anil, foi ali o novo CT do Gás, né?
15: Tá bonito, né?
13: Pois é, eu passo CT... ali e fico alegre quando eu passo, minha rota é por ali.
15: CT Agenor de Almeida,
13: Agenor de Almeida, e quando eu vi, tava pintando, linda, aí eu disse, ó, legal, depois colocando a letra, eu disse que eu vou voltar, eu quero saber quem é esse nome aí, mas parabéns, o Gás.
15: Ali no Jardim Floresta.
13: Jardim Floresta.
15: Passar, né? Por ali, né?
13: E é bem localizado, bem localizado.
15: Só lembro ali do Niel, né?
13: Certo.
15: Niel, que era gestor do Real, e ali ele tinha inclusive as cores quadricolor, né? E agora ali é 100% gás.
13: E ali era exclusivamente para o time do Real.
15: Era.
13: Foi realmente nesse objetivo, essa construção.
15: Não tem alojamento, né, Luiz? Mas tem um bom campo para treinar ali, né?
13: Tem um bom. Ranio já ajuda muito. Nossa, principalmente, Luiz, ali dentro da cidade.
15: Dentro da cidade,
13: para preparar os atletas ali. Quando você tem um time...

0: Parece que o time joga mais no meio, o time que joga ali, né, mano? 11 dentro de campo ali correndo no meio, né? 5 e 11. E aí nós fizemos sub-15, bem animado aí, já bem preparado e torcendo que essa garotada desempenhou.
1: O Real, acho, quem tá no mesmo grupo, Luiz? Sei que tem um grupo que tem o Monte Roraima, né? O Monte Roraima do professor Regis, que é sempre forte, espero que não seja o Real, senão a sacolada vai ser maior. Deixa eu pegar aqui os grupos então, Luiz. O grupo A, com São Raimundo, Associação Esportiva Real, Baré e Gás. Então é Baré e Gás que pode fazer mais gols aí no Real. No grupo B, no grupo que o Náutico ganhou do Progresso por 2-0, é que tem o Monte Roraima, viu, Luiz?
0: Ah, é? Então quantos times estão participando? Tem o Baré?
1: 7.
0: 7, já deu uma melhorada. No sub-20 só foram 4. Agora você já tem 7, já acrescentou bastante. Tem o Real, o Baré, que é mais aí. Que
1: quem não tá?
0: O Progresso.
1: É River e Atlético Roraima.
0: River e Atlético Roraima não estão participando.
1: Não estão participando.
0: Beleza. Aí a gente, vou até depois passar lá na federação.
1: Sério?
0: Eu vou passar a conversar com o meu amigo Dax, ouvir ele aí, pra gente trazer informação sobre essa questão da
1: Série B?
0: Da Série B, como é que vai ficar a situação do Atlético Roraima, se ele, no campeonato para 2027, se ele vai vir, se ele tá rebaixado, o Real, como é que vai ser isso pra gente poder, o torcedor já ficar mais ou menos atento, ou eles vão decidir isso ainda. Porque eu acredito que o campeonato roraibense, o profissional, começa lá no fevereiro.
1: Fevereiro.
0: Não tem condições de fazer uma, dentro de um mês, aí no meio de janeiro, fazer uma competição para trazer atletas e já começar a jogar em janeiro, né? Ou dezembro, sei lá. Então, eu acredito que há também um desfalque aí, porque só tem duas equipes, né? Só o Real e o Atlético Roraima, né? Clube. E a gente aguarda, talvez, duas equipes se preparando. Você sabe que é dificuldade financeira para uma equipe entrar na primeira divisão, e principalmente se encaixar na federação. O CBF tem que ter dinheiro. Tem que ter mona, né? Tem que ter dinheiro no caixa aí.
1: 50 salários mínimos só para a CBF, né?
0: É, 50. Tem mais. Ele falou naquele dia.
1: Tem mais. Quem foi que mandou pra gente?
0: Foi o menino que eles trabalhavam na federação. Eu lembro dele aqui, tô esquecendo. Ele que falou naquele dia que o menino do Boa Vista estava aqui.
1: Isso, o Hugo Ribeiro estava aqui e mandou pra gente, rapaz. A audiência qualificadíssima aí. Um abraço para todos aí que estão na nossa audiência, comunidade Chumina. E várias tantas outras comunidades. Cadê o Juvenal? O pessoal hoje de feriado tá de folga, né?
0: O Vascão tá muito bem no Juvenal, né? Na tomou Copa do Brasil?
1: Na Copa do Brasil tá, né? Tá na semifinal.
0: Só né? Que é um lembrete, né, Randil? Copa do Brasil não dá direito à primeira divisão do futebol brasileiro, né?
1: Pode acontecer igual foi com o Palmeiras, né? Jogou uma Libertadores e uma Série B no mesmo ano aí, salvo engano, 2012, 13.
0: Mas o palmeirense não pode estar ouvindo isso
1: não,
0: aí.
1: Não.
0: Ele não pode estar ouvindo porque esqueceram já disso. O Palmeiras é um time de elite do futebol brasileiro.
1: Ainda mais que estão chateados, perderam aí, passaram 6 meses liderando o campeonato.
0: A gordura boa, né?
1: E agora o Mengão aí à frente, Luiz. Você esperava que seria logo nessa?
0: Gordura boa, né? Essa gordura tinha 6 pontos, 7 pontos, 8 pontos, foram baixando. Perdeu aí. Não sei o que aconteceu, mas. Não falar nada não, para meu amigo Natanael tá me acompanhando, um abraço, muito obrigado pelo carinho, obrigado pela audiência. 5 horas e 15 minutos, Raniel, nós tivemos aí agora, vamos falar aqui da série, como é que tá a série C do Campeonato Brasileiro, né? Nós estamos com a série C aí, que tá naquele playoff aí, da série C, tem aquela, já na reta, já ali, naqueles 6 jogos que existe.
1: Ah, é, Luiz?
0: Nós estamos já, e o papão da Cruzul tá nessa, já perdeu o jogo ontem, tá bom? Nós estamos naquele grupo, aquele entre os seis encontros.
1: O Papão não tá jogando hoje não agora? Com o Brusque?
0: Já perdeu não? Ou tá perdendo ainda?
1: Tá 1-0 Brusque. 15 então, minutos, Luiz.
0: Então tá 1-0.
1: Ah, tá certo.
0: Gol do João Pedro. Então tá perdendo de 1-0 o Papão, é isso mesmo. Então nós tivemos aí, Rânio,
1: no Mangueirão, tá?
0: No Mangueirão, né? Estamos 5 horas e 16 minutos. Nós tivemos aí o primeiro jogo dessa rodada aí, são 6 aí, rodada, Inter de Limeira 3, Ferroviária 3, Maringá 1, Floresta 0, Santa Cruz 1, Botafogo da Paraíba 0, e tá acontecendo agora nesse momento, Brusque 1, Paysandu 0, tá bom? Esse é o primeiro, fechando essa rodada aí, primeiro rodada, e aí nós vamos até 6, todos vão se encontrar aí.

0: entre eles
1: todo
0: aqui.
1: Todo mundo se enfrenta?
0: Todo mundo se enfrenta, estamos aqui. E aí vamos ver como é que fica aí a reta final. Eu acredito que seja quatro sobe aqui.
1: Sobe direto?
0: É, eu acredito que sim, sobe direto aqui quatro, tá?
1: É.
0: Não é isso? Sobe quatro direto aqui. Então, esse é o campeonato.
1: Tem muito jogo ainda pela frente, né, Luiz? Porque dia 10, ó, dia 10 de outubro, todo mundo já tem se enfrentado aqui. Vai ser o último dia aí dessa derradeira rodada aí desse playoff.
0: Pois é, o Papão lutando aqui para ver se volta para a Série B. Porque o Amazonas já deu adeus aqui, permaneceu, claro, na Série B para 2027. Porém, realmente não teve uma brigada nesse playoff aqui. Aí nós temos aí agora dois times na Série... nós temos um na Série C, lá no Manaus, né? Um na B. E tem também o Manaus, que estava na C, não era isso? Tá na D,
1: não,
0: né?
1: O Manaus não subiu nem, não passou nem para a segunda fase.
0: Pois é, da D. Não é isso?
1: Isso, então, tá disputando eu ali a última rodada com um monte, lembra?
0: Pois é, aí ficou na D. Aí ele agora entra o Nacional, esperamos que ele permaneça por ali. O Nacional e o Amazonas também está por aí, na Série C, né, na Série C do Campeonato Brasileiro, que ficou para o meio, vai permanecer para 2027, porém com certeza vai brigar. Mas o Nacional também, o Nacional com certeza vai se reforçar muito mais, um time que estava apagado no futebol amazonense, futebol do Norte. Você não via falar do Nacional, só era Manaus e Amazonas. Manaus e Amazonas. De repente, ele surgiu das cinzas aí, foi campeão amazonense esse ano e deu sendo disparado dentro do Campeonato Brasileiro aí, bem organizado, fez suas contratações, Sassá tá por lá, né?
1: Sassá tá. Ex-Amazonas, ex-Botafogo, ex-Cruzeiro.
0: Vamos agora a série B do Campeonato Brasileiro, que tá pegando fogo por aí, porque tem time aí que tá já, Raniel, aí time que tá brigando.
1: Luiz, agora me explica como é que o Vila Nova tomou de 5 aí do Atlético de Alex, hein?
0: Eu não sei, Raniel, o Vila Nova começou muito bem dentro da competição, mas todos os anos é assim. Ele vem, muitas vezes lidera o campeonato e quando dá na reta final já, e, por exemplo, é a 27ª rodada, não é isso? É o que? É a 26ª, não foi a 26ª rodada essa agora? Foi. Aí nós tivemos aí o Náutico ganhou de 1-0 do Botafogo de São Paulo.
1: 26ª, perfeito.
0: Aí, o Criciúma, 2-0 do Cuiabá. O Atlético deu 5-0 no Vila Nova. Eu acredito que foi a goleada... assim que o Vila Nova pegou maior dentro dessa competição, foi essa agora contra o Atlético. E ele já ficou com o jogador a menos, né? O CRB 3-1 em cima do América Mineiro, que não sai lá de baixo, da zona de rebaixamento. Novo Horizontino 3-1. Goiás perdeu para o Fortaleza em casa de 1-0 também. Os Esmeraldinos não tão... O Fortaleza está brigando para voltar para aqui. Está brigando forte o Fortaleza nessa reta final do campeonato, nesse segundo turno. O Juventude 2... O Atlético Goianiense também 2, time que já teve na primeira divisão no futebol brasileiro. Ceará ganhou em casas do Sport Recife, brigando para sair da zona de rebaixamento. Londrina, Operário do Paraná 2, Londrina 1. E a Ponte Preta perdeu para o São Bernardo por 2-0. E amanhã já inicia aí a 27ª rodada do Campeonato Brasileiro Série B. Olha a classificação aqui. Juventude, primeiro colocado com 47 pontos, segundo colocado Criciúma com 47. Terceiro colocado, o Novo Horizontino com 46 e o Vila Nova, que estava no 4, permaneceu no 4 colocado com 44 pontos, perdendo um jogo. E o Fortaleza com 44 jogos também. 44 pontos é o quinto colocado. E aqui, até o sexto colocado aqui, ainda tem uns playoffs aí. O CRB é o sexto colocado com 42 pontos, o Operário do Paraná, 40 pontos, é o sétimo colocado. E aí nós vemos o Goiás, é o 12º colocado com 36 pontos. O Cuiabá é o 13º com 36, time que já tiveram na Série A do Brasileiro. O 14º é o São Bernardo com 35, o 15º Botafogo de São Paulo com 31. Ceará saiu da zona de rebaixamento, Ranil, com a vitória de ontem. Ficou com 31 pontos, mas estão com um pé ainda por lá. E por Havaí, aí nós temos o Havaí com 17º, o Londrina com 18º, o América Mineiro com 19º e o 20º na Ponte Preta aí com 10 pontos. Tá bom? 26 jogos aqui. Eu vejo aqui o Ponte Preta já descendo também para a Série C.
1: América e Ponte aqui, né, Luiz?
0: É, tá difícil. O América não tá conseguindo se encaixar, um time que já teve aí.
1: Você até falou aí, deu uma sugestão aí, né, para Galo e Raposa se unirem, emprestar jogadores ali que estão no estaleiro ali pro Coelho, ver se sai dessa.
0: É, mas, Raniô, todo mundo tá pensando em si, em cara. Si, né? Eu vejo não ter essa coletividade, mas tem essa amizade dos clubes locais, me parece que a rivalidade é muito maior do que quando é de outro estado. Então, observa. Isso, por exemplo, lá em Minas Gerais, o Atlético negocia com o Galo. Como é, o Galo não negocia com o Cruzeiro, porque é a grande rivalidade, né?
1: Verdade.
0: Principalmente agora.
1: Eles são magoados que o América é o único decacampeão lá, né, Luiz? Tá certo que foi naqueles primórdios, mas mesmo assim, você ser decacampeão, né?
0: É, como é aí, meu amigo. Ninguém quer ser, né? Ninguém quer mexer com esses clubes, porque esse país está morto. A gente botar ele para reviver de novo, quem sabe aí.
1: Dá trabalho para nós depois.
0: Pode dar um problema para a gente depois aí. Vamos deixar por enquanto. E a Série A do Campeonato Brasileiro?
1: Aí tem uns gols aí, Luiz, tem na gol? Nossa tela aí para...
0: A Série A?
1: Isso, tem gols aí. Vamos começar aí com alguns do sábado.
0: Vamos lá.
1: Luiz, inclusive aí teve o Fluminense, né, ganhando aí do Vasco do Juvenal.
0: 1-0.
1: Gol de Lúcio Acosta com assistência de Soteldo.
0: Vamos lá, é um venezuelano contra um argentino, dando pro argentino, é só na língua espanhola.
1: Só na língua hispânica, é isso mesmo.
0: Vamos lá.
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1: Volta. Esse aí é pro segundo tempo. Eram os gols. Não tem não, né?
0: Tem não.
1: Então vamos comentando aqui.
0: Nós tivemos aí na 26ª rodada, o Bragantino perdeu pro Bahia 3-2, foi uma classificação, foi uma festa que o Bahia fez, porque ele ficou lá ali no G4. O Bahia ganhou de 3-2 do Bragantino. São Paulo recebeu em casa o Atlético Mineiro e alegra o torcedor São Paulino, porque ele pega agora o Palmeiras já nesse fim de semana. Verdade. Agora. E é clássico e o São Paulo não costuma perder. E o torcedor rubro-negro tá de olho torcendo pro São Paulo tirar mais uns pontinhos do Palmeiras, né? Só que não, o Flamengo joga com o Corinthians também, né?
1: E salvo engano, Luiz, acho que o São Paulo nunca ganhou lá, né? Depois dessa reinauguração ali, né? Com uns Emirates diferentes, eu acho que nunca ganhou lá do Palmeiras, viu? O máximo empatou.
0: Pois é, vamos lá, agora torcer aí pro São Paulo, né? Fluminense, tá entalado o torcedor tricolor, depois dessa eliminação do Vasco em cima do Fluminense, ganhou de 1-0.
1: E ganhou, Luiz, mas teve muita reclamação, né, por parte do Flu depois do jogo, principalmente o Hulk.
0: O Hulk, uma reclamaçãozinha, né?
1: O que eles queriam ainda?
0: Não sei, será que, voltando um pouquinho atrás, será que agora, com a saída do Hulk do Atlético Mineiro, o Atlético tá jogando melhor?
1: Com certeza, Luiz, que aí você não fica refém de todo mundo querer dar a bola, jogar só por um cara, né?
0: Então, sendo assim, o Santos também jogou melhor do que com o Neymar.
1: Você vê ali que o Gabigol chamou a responsa, né?
0: Pois é.
1: Sofreu o pênalti, bateu e marcou, fez um gol. Mas também, né, o Cruzeiro, olha, e agora sim, ó. Os gols aí, pra quem tá nos acompanhando, Luiz, o gol do Lúcio Acosta aí que a gente falou mais cedo, daqui a pouquinho os gols do São Paulo, marcados aí pelo Luciano e pelo Iago, Luiz. Uns gols aí que tira o tricolor paulista lá daquela zona da confusão, precisando fazer mais alguns pontinhos para se livrar de vez desse suposto fantasma do rebaixamento.
0: O do São Paulo aí.
1: Luciano. Inclusive passou a marca do Careca aí em gols de artilharia do clube, viu, Luiz?
0: Luciano aí, grande goleador da equipe do São Paulo.
1: E o gol do Iago, ó, Luiz, o lateral esquerdo chegando na área, subindo sozinho e guardando.
0: E aí o que acontece nesse momento com um Atlético que jogou tão bem, que para mim foi um grande jogo contra o time do Cruzeiro.
1: Mas aí, Luiz, o que acontece? Eu acho que o Atlético está focando na Sula, né? Vai enfrentar o Santos nesse meio de semana. E aí no Mangueirão, né? Com direito a muita chuva na parte final ali do jogo, a Arrascaeta encontrando o Samulino, que vai lá e guarda, fazendo um gol super importante. Também destacar, Luiz, a participação aí do goleiro, o Rangel, né?
0: Goleirão.
1: Que foi, inclusive, eleito aí o melhor em campo aí de ontem, salvou bastante. E por pouco, né, Luiz? Se o árbitro também não dá umas faltas ali que ele deu ali em cima do Léo Ortiz, Luiz, ali poderia dar trabalho, viu?
0: Mas foi falta, né? quando trançar as pernas do atleta, é fácil. Se você vê o lance por trás, você vê que foi uma falta. Agora, o árbitro também foi, se olhar também a falta que ele deu no Freitas também, era para cartão vermelho, né?
1: Luiz, e a gente vendo o gol do Gabigol, a arrancada, Luiz. Ali vai ser o pênalti que ele vai sofrer, vai converter.
0: Ele ia entrar com goleiro e tudo, ele ia com bola e tudo. Agora ele bateu mal a bola.
1: Bateu mal, mas tem o Matheus Cunha do outro lado.
0: Né? É isso que eu estou dizendo. O Matheus Cunha realmente é aquele goleiro que ajuda muito
1: o goleador. Adversário, né?
0: Ajuda muito. Chutando de lei, não sei. Ele tem muita sorte, né? Passou no Atlético, foi pro Internacional. Time grande do futebol brasileiro, ele está por aí. E essas oportunidades não vão surgir mais não para ele, né? Porque eu acredito que já foi até revelado o jogador aí do Cruzeiro.
1: Aí no segundo tempo, Luiz, lá ainda no Gigante da Beira Rio, o Inter ainda tentou reagir, né, com o Bruno Henrique marcando, e teve também o gol do Aguirre, e agora a gente vendo o golaço aí do Matheus Pereira pro Cruzeiro, outro golaço aí também do Atlético Paranaense empatando, e depois vai ter pênalti errado aí pelo Matheus Pereira, ainda no primeiro tempo, vai ter mais um pênalti, e o Caio Jorge pega a bola e disse, não, essa aqui é minha.
0: Pois é, esses jogadores estão na pré-lista, tá? Matheus Pereira, Caio Jorge, tá botando na pré-lista aí do técnico Ancelotti aí para essa convocação que vai ser agora. Então, na pré-lista. Agora, o Matheusinho é muito um pouco marrudozinho, entendeu?
1: O Matheus Pereira, né? Queria a todo custo bater o Caio Jorge, não. Você já errou, não, deixa comigo. E ali, até na comemoração, os dois ainda trocam rusgas, né? E aí teve o 0x0, aí que custou a liderança pro Palmeiras.
0: Uma bola dessa aí, se ele tira mais um pouquinho, seria gol, porque o goleiro já tinha batido.
1: Aí o grande resultado da noite, Luiz, é Chapecoense ganhando de virada com dois gols de Massinho. Quem fez primeiro foi o Matheus Bidu para o Corinthians, mas depois o Massinho vai empatar e vai virar para Chapecoense.
0: É bom para o Corinthians isso?
1: Rapaz, Luiz, e você vê assim como Corinthians e São Paulo é tão parecido que com esses resultados vai começando a aparecer ali as notícias que tem direitos de imagem, até mesmo salários, luvas atrasadas, vai começando a aparecer as coisas, né?
0: Muito bem, 5 horas e 28 minutos. 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
0: 5:31, no segundo tempo tem mais aí o que, Rânio?
1: A gente vai falar de atletismo, não, vamos falar de boxe, né? Afinal de contas, aí tivemos representantes disputando o Campeonato Brasileiro aí na categoria dos cadetes e trouxeram bons resultados aí para o nosso estado. Um abraço aí para o presidente da Federação Olímpica de Boxe, Ronaldo Silva, também o professor Micaíus, professor Guidson, professor Reginaldo, toda essa turma ali que faz muito bem esse boxe olímpico. Assim também como tem outras academias também, né, como a C Esportes, né, ali do Alan Costa, né, do seu paizão ali, o professor Braulio também, todos aí que fomentam a nobre arte no nosso estado. E vamos falar também da super vitória do garoto italiano da Fórmula 1, Kimi Antonelli, que ganhou mais uma e em casa, inclusive fazendo a segunda recuperação mais apreciável aí da história, viu, Luiz?
0: Já, já, não sai daí.

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0: Estamos de volta. Começa o segundo tempo.
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12: 17 horas e 37 minutos na sua capital, Boa Vista, estado de Roraima. E nesse feriado aí de independência, né? 7 de setembro de 2026 e chegando aí o segundo tempo do Folha Esportes para a gente falar também de esporte de automotor, né? Esporte internacional, já subiu a trilha. Também falar um pouco mais aí das modalidades locais. Afinal de contas, esse final de semana teve bastante evento aí, né? 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Tô esperando aí, Cleudes, manda o nome da turma aí, tá? Eu só lembro do nome da Joyce, né? E manda aí da turma aí que faz o Rei do Açaí ser essa potência, esse sucesso que é, tá bom? Um abraço aí a todos os colaboradores, assim também como um abraço aí pro seu Cláudio do Cabana Nobre, viu? 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Pois subiu a trilha, chegando por aqui, hoje não tem Nanda Vasconcelos, porque é feriado, né, gente? Então Nanda não está de plantão, senão com certeza estaria aqui conosco. Triste por nenhum ferrarista subir ao pódio, mas estaria feliz aqui com certeza para estar levando o melhor para você aí do outro lado sobre as novidades e acontecimentos do principal da principal categoria aí de automobilismo do mundo, que é a Fórmula 1. Então olha só, Kimi Antonelli, o piloto, venceu em casa. Os ferraristas ficaram tristes porque ninguém de macacão vermelho subiu ao pódio. Leclerc quebrou logo no início, foi o primeiro carro a sair dessa prova. Lewis Hamilton, que teve apenas um sexto lugar. Então, Kimi Antonelli, ele venceu em casa, gente. Presta atenção nesse feito que o garoto de apenas 20 anos, o italiano fez, o italiano da Mercedes, ele largou em 19º lugar e terminou em primeiro, inclusive fazendo as últimas voltas ali um grande duelo com o seu companheiro de equipe, o britânico George Russell, né? Então, Toto Wolff, inclusive, não gostou, né? Que é o poderoso chefão lá da Mercedes, não gostou daquelas faíscas, né, que tiveram ali, inclusive, em pista, um jogando o carro para cima do outro, mas gostou da dobradinha, né, Kimi Antonelli, então, chegando em primeiro, em segundo, chegando George Russell, fechando aí o terceiro lugar com Max Verstappen, né, Max Verstappen terminou em terceiro, e o francês, que foi o pole position, o Pierre Gasly, não deu conta, né? Então acabou perdendo várias posições, ainda chegou a pontuar. A Ferrari então teve um domingo difícil com Charles Leclerc, bateu na parabólica na segunda volta e abandonou. O Lewis, a gente já falou por aqui, foi o sexto, e com a vitória Antonelli chegou a 267 pontos e ampliou a sua liderança no campeonato para 66 pontos sobre Russell. E a Audi pretende recorrer da decisão que manteve Yuki Tsunoda em décimo. A equipe entende que o piloto da Racing Bulls deveria ter sido punido por problema no grid durante a relargada. Bortoleto, brasileiro, Gabriel Bortoleto ficou apenas em 11º lugar e não pontua, né? Lembrando a você que só pontua os 10 melhores. E a festa italiana foi completa, né? Antonelli também eleito o piloto do dia pelos fãs. Então, com os resultados, Kimi Antonelli da Mercedes primeiro, George Russell também da Mercedes em segundo, Max Verstappen da RB ficou em terceiro, Lando Norris que ficou aí em quarto lugar, assim também como na cola ali o seu companheiro de equipe também da McLaren, Oscar Piastri. Lewis, sexto, Pierre Gasly, que foi o pole, ficou em sétimo lugar, o Pierre Gasly, que é da Alpine. O Limblat, da Racing Bull, chegou em oitavo. O argentino, o Franco Colapinto, da Alpine, chegando em nono. Yuki Tsunoda marcou o seu pontinho aí pela Racing Bulls. Então é isso, essa foi o grande prêmio de Monza, né? O grande prêmio da Itália. E agora, meu amigo Gilão, quem está com a gente aqui, mandou mensagem, o nosso amigo Lucas. Cadê o Lucas? Parabéns pelo seu, o Lucas Cailan, né? Parabéns pelo seu excelente trabalho no jornalismo esportivo, meu amigo Ranio, que Deus abençoe sempre. Amém, meu irmãozinho, muito obrigado, grande Cailan, que joga um futsal danado. Cailan, tu tá morando aonde agora, meu irmão? Tu passou num concurso fora? Manda aí pra gente onde é que você tá morando, um fixo bom de bola aí, que já vi jogar aí com a camisa do Constelação. Constelação que foi multicampeão aí ano passado, infelizmente tomou um gancho aí, não apresentou, a gente já falou por aqui, né? Não apresentou uma carta de não participação em uma competição nacional e acabou tomando um gancho aí da Confederação Brasileira de Futsal, e daí, se for campeão, vai ficar uns anos aí sem poder estar representando Roraima nas competições nacionais. Dito isso, o futsal que está pegando fogo, hein? Futsal, muita coisa aí acontecendo aí. Vamos trazer alguns resultados aqui, principalmente do retorno do Campeonato Roraimense Feminino de Futsal, depois de nove anos, isso mesmo. Depois de 9 anos, então, voltando aí. Então, foi fechado o primeiro turno, né, com os seguintes resultados, né? No dia 29/8, o Tianguá, as meninas do Tianguá empataram com as meninas do Buriti, né? Buriti no singular. E já o Independente, no dia... Cadê? Não, cadê? No dia 6... Ainda tem muito jogo para acontecer. No dia 6/8, o Independente perdeu para o L10. L10 aí da Amanda, né? Perdeu por 3-1, Independente da professora Darlene Freire. Cadê? Quem mais? Está faltando acontecer ainda alguns jogos? Como esse que estava previsto acontecer no dia... O último sábado, Buriti Independente, mas teve o jogo entre Tianguá e Valência. O Tianguá venceu ali por 6-2, e isso aí já é o segundo turno, viu, gente? Vamos trazer aqui como é que tá a classificação, então, com 12 pontos, a classificação do primeiro turno, viu? Com 12 pontos, liderando o L10, o Independente vem em segundo com 9 pontos. Na sequência, a Associação Tianguá tem 4, tem 4 pontos, o Valência 3 e o Buriti na lanterninha com 1 ponto. Então tá aí. Vamos lembrar aí que vai passar os 4 melhores e aí vão fazer aquela semifinal e depois a final, essa competição que está prevista em terminar em meados de outubro. Dito isso, meu amigo Gilão, vamos lembrar aqui que aconteceu também nesse final de semana a primeira Copa Sensei Paulo César Ferreira, né? E, inclusive, mandar aqui um abraço aqui para o presidente da FEJU, Jonatas Apolônio, e também para a Sensei Kátia, né? A viúva do Sensei Paulo César, né? E aquela homenagem bonita que teve, né? Afinal de contas, uma competição super importante essa que já está instituída aí já no calendário nacional, porque veio atletas também de outros estados. Então essa foi a primeira Copa Sensei Paulo César de Oliveira Ferreira de judô, tanto nos naipes masculino e feminino, aconteceu lá no ginásio Hélio Campos e tiveram diversas homenagens aí a família do Sensei Paulo César. 17:47. Gilan, também teve, a FEDA também fez competição esse final de semana. Até pedi desculpa aí ao presidente Deodato Júnior, que eu gosto de estar, onde tem natação, judô, onde tem esporte de forma geral, a gente gosta de estar, mas infelizmente não estávamos aí na cidade, então não foi possível. Mas é uma competição bacana, né? Que foi um meet internacional. Então vem gente aí das nossas fronteiras, né? Vem gente da Venezuela, que ainda moram por lá e vêm disputar a competição aqui também, né? E a natação brasileira teve esse verdadeiro encontro, né? Que é a palavra meet, que vem do inglês, e também com diversas clubes aí do Amazonas tiveram por aqui, Alagoas e Minas Gerais estiveram então nesse final de semana abrilhantando ali a piscina do Olímpica do Totozão. Agora, meu amigo Gilan, 17 horas e 47 minutos, vamos ouvir aí o presidente da APEF, né, da Associação dos Profissionais de Educação Física de Roraima, o nosso querido professor Antenor Felizardo, que falou também do evento aí que a APEF realizou neste último final de semana.
13: Meus amigos do Folha Esportes, o evento da APFRR em homenagem aos profissionais de educação física foi de maneira muito positiva. Neste domingo nós tivemos aí uma manhã de atividades físicas, né? Tivemos um funcional, tivemos dança, um café compartilhado, né, com os profissionais de educação física, familiares, amigos, simpatizantes. Foi um evento bem produtivo, onde a gente pôde confraternizar com os profissionais de educação física, contar um pouco da vivência da Associação de Profissionais de Educação Física de Roraima e valorizar esses grandes profissionais da saúde. Então, em breve, nós teremos muitas mais ações da APFRR e contamos aí sempre com o apoio aí da Folha Esportes. Tá bom, meus amigos? Um grande abraço.
12: Professor Antenor falando aí desse final de semana e esse evento então realizado pela APEF, né, com direito a muitas pessoas ali, né, compartilhando um café, fazendo exercício. Afinal de contas, tem que se mexer, minha gente, fazer aquele esporte que dá para fazer. Recomendo para você, que assim que nem eu, não pode pular, não pode correr, mas dá para fazer uma hidroginástica, dá para fazer uma natação ali que tem pouco impacto, né? Também só faça aquilo que você também tiver a recomendação aí do seu médico, tá bom? Aquilo que não dá paciência, né? Fica só no videogame, por exemplo, adorava jogar um futebol, né? Quebrei o fêmur, rompi o ligamento de um joelho, outro, então hoje é só no PlayStation, né, Gilão? Assim como ele faz aí, ficar inclusive mandando link aí pros outros de joguinhos aí, né, Gilão? Foi hackeado aí o Instagram, a conta do nosso amigo Gilan, inclusive avisou aqui no ar, né, Gilan? Já tá tudo ok, né? Conseguiu recuperar a conta, então é isso. Daqui a pouquinho ela chegando por aqui, tá fazendo aquele aquecimento vocal, ajeitando a maquiagem, tô falando dela, Jaqueline Amazonas. Eu vou indo nessa, mas vou deixar você ouvindo aí a turma do boxe, a turma ali da Academia MR, do professor Micael Reis, da querida Gabi, que trouxe aí a medalha de bronze desse Campeonato Brasileiro de Boxe, e toda essa turma aí da MR que representou muito bem o nosso estado. E também tem a Karina, né? Que a Karina, que vem dessa geração nova aí da Nobre Arte, também representando bem demais, viu? O Folha Esporte, que vem sempre para Irto Veículos Multimarcas, Lanchonete Açaiteria Rei do Açaí e Cabana Nobre. Vamos lá, ouviu o box? É sempre uma honra e até amanhã.
14: Conseguiram, né? Fizemos aí aquela matéria, deu tudo certo para as passagens. Foram lá e representaram muito bem o nosso estado.
15: Pois é, a gente estava na batalha para conseguir a passagem. Graças a Deus fizemos a matéria contigo aí. Aí algumas pessoas se sensibilizaram e conseguiram a nossa passagem. Graças a Deus deu certo, a gente viajou. Como eu tinha dito que só tinha uma forma da gente não trazer medalha, que era se a gente não conseguisse viajar. Graças a Deus a gente viajou, fizemos um campeonato bom. Os meninos realmente aprenderam muita coisa. Para o próximo ano a gente vai melhorar algumas coisas que ainda está pendente, né, para chegar lá melhor na próxima.
14: E os desempenhos aí da Gabi, do João e da Adriana?
15: Um dia antes a gente já conseguiu se recuperar bem. E fizemos a luta.
14: Então tá aí, a Gabi fez uma luta. E a Adriele e o João?
15: A Adriele, ela pegou uma menina eu não tô lembrado mais qual foi o estado. Aí ela ganhou a luta, ela fez uma luta boa, ela ganhou a luta com 30 segundos, eu acho que foi a luta. Ela jogou um golpe embaixo, né? Jogou um gancho embaixo, a menina sentiu. Aí depois ela jogou dois golpes retos na cabeça. Aí o árbitro abriu a contagem e a menina não conseguiu voltar mais. Já o João, ele pegou um moleque lá de São Paulo. O moleque já era experimentado, já era malandro, já tinha lutado em jogos fora, né? E o moleque, quando começou a sentir a mão dele, começou a fugir e marcar as pontas dele, né? E com pouca experiência do João ainda, que ainda foi o primeiro brasileiro que a gente foi, mesmo assim ele ainda abriu um knockdown, abriu uma contagem no adversário, mas não foi o suficiente para ser campeão.
14: E a gente está vindo aí com mais uma das promessas, né, revelada aí na MR, juntamente aí nessa parceria com a Gigantes de Aço, que é a Karina.
15: É, a Karina é uma atleta que é a promessa para o ano que vem, né? Esse ano ela ainda não é cadete. O ano que vem ela vai ser cadete. Mesmo assim, a gente está fazendo umas lutas, né? E ela vai lutar com... Essa vez agora a gente conseguiu colocar ela num evento que vai ter agora. Um evento misto. Vai ser MMA, vai ter boxe, vai ter jiu-jitsu. E conseguimos casar a luta dela com a Sofia, né? Que foi a medalhista agora no Campeonato Brasileiro também. De MMA.
14: Perfeito.
15: Ela vai ter três lutas de boxe. Três lutas de boxe, três de MMA, e vai ser no ringue, né? Então, fecharam um acordo lá com a federação, e a federação decidiu colocar essa luta até para pegar aí o pessoal conhecer, né? Para saber quem é os nossos atletas hoje.
14: E o bom, né? Que é um evento misto, né? Literalmente.
15: Vai ter muita gente, com certeza vai estar lotado esse evento. E vai ser bom.
14: MR aí sempre de portas abertas, né? Para quem quiser fazer o boxe competitivo e também o recreativo. Uhum.
15: A MR a gente tem treino aqui de segunda, quarta e sexta, pela manhã e pela noite. E quem quiser dar um treino aqui, tem aula experimental dia de quarta-feira à noite, 7 horas da noite. E as portas estão abertas para quem querer treinar.
16: Luta, eu peguei o pódio em terceiro lugar, mas no próximo ano pretendo pegar ouro. O segundo lugar, foi um pouco difícil eu ir por conta das passagens, porque minha mãe que teve que arcar com os custos, e como eu peguei terceiro lugar no brasileiro, eu vou receber o Bolsa Atleta, o que já vai ajudar bastante para o próximo ano, para eu comprar as passagens, e eu posso com esse dinheiro comprar as passagens e ir sem preocupação nenhuma.
17: Bom, me chamo Karina, eu tô me preparando agora pra luta que vai ter agora dia 26 de setembro e tô com a expectativa alta de ganhar, vou dar o meu melhor lá e tô me preparando com a ajuda do meu treinador, Mikhail, com a ajuda do meu pai também e vou me esforçar lá e a expectativa é muito grande pra esse evento.
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18: 5:57.
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0: Boa noite, agora são 18 horas e 7 minutos, está começando mais um Resumão da Folha, aqui pela melhor do estado de Roraima, Folha FM 100.3. Estamos ao vivo para todo o estado de Roraima, Brasil e mundo, e é claro que você é o nosso convidado principal a participar das nossas lives. Aproveita, se inscreva, curte, dê sugestão de pauta no número 95 99115 2155. Vou repetir: 95 99115 2155. Quero agradecer a sua audiência, você que está em qualquer ponto do estado de Roraima, você que está na estrada sintonizado na melhor do estado, Folha FM 100.3, você que está curtindo esse feriadão no sítio, na fazenda, na chácara, na comunidade indígena, na vicinal, onde você estiver ouvindo, em casa, no churrasquinho, no seu empreendimento, onde você estiver ouvindo a melhor do estado de Roraima, muito obrigada pela sua audiência. Quero agradecer a sua participação, as suas mensagens, e você pode continuar mandando mensagem, tá? 95 99115 2155, e participe da nossa programação. Fique sintonizado sempre na melhor do estado de Roraima, Folha FM 100.3. E você vai acompanhar hoje no Resumão da Folha: mulher e três filhos são resgatados de cárcere privado. Idoso de 74 anos desaparece na saída de unidade de saúde. Investigador é preso por tentar matar a companheira. Construtora rebate suspeitas após ação da Polícia Federal contra empresário. Os destaques e assuntos mais comentados do dia, agora no Resumão da Folha, que já está no ar.
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2: Que dia que é hoje, Brasil?
0: Hoje é dia 7 de setembro de 2026. É um feriado nacional que marca a proclamação da independência do país em relação a Portugal. Ocorreu em referência ao dia 7 de setembro de 1822, quando Dom Pedro I deu aí o célebre do grito às margens do Riacho Ipiranga, em São Paulo. A data também simboliza a soberania e o início do Brasil como uma nação politicamente livre.
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0: Muito boa noite, hoje é 7 de setembro, né? Feriado aí prolongado, mas nós estamos aqui ao vivo, é claro, para vocês, né, participarem, mandarem sua mensagem, o que é que estão fazendo, como é que foi esse feriadão aí, passou com a família, passou no sítio, passou na fazenda, conta aqui pra gente no 95 99115 2155 e participe da nossa programação. Eu já peço licença para entrar aí no rádio do seu carro, da sua casa, do seu sítio, da sua fazenda, onde você estiver ouvindo aqui a Folha FM 100.3. Este é o Resumão da Folha. Eu sou Jaqueline Amazonas e na operação do programa, Girlan Oliveira. Agora são 18 horas e 10 minutos.
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0: E vamos direto para Brasília. PEC 6x1 é cobrada na tribuna durante desfile de 2 horas. Priscila Mazenotti traz mais detalhes.
3: Duas horas de duração, mas que contou com uma audiência de peso, além das pessoas que chegaram cedo para assistir o evento. Na tribuna das autoridades, ao lado do presidente Lula, estavam os presidentes do Supremo Tribunal Federal, Edson Fachin, da Câmara, Hugo Mota, e do Congresso, Davi Alcolumbre, que, aliás, entre uma música e outra da banda militar, foi cobrado pelo público com relação à PEC 6x1. É que cabe a Davi Alcolumbre pautar os 2 turnos da PEC em plenário, depois dela ter sido aprovada na Comissão de Constituição e Justiça do

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2: 18 horas e 12 minutos aqui na capital Boa Vista, muito boa noite, né? Boa tarde, já passou, gente, é boa noite. Muito obrigada pela sua audiência, por estar sintonizado sempre aqui com a gente de segunda a sexta-feira. Hoje é feriado, a gente vai ter uma segunda-feira na terça, né? Feriado bom, prolongado, mas a gente não para. A gente está aqui direto, é claro, para levar a melhor informação em primeira mão para você ficar bem informado em qualquer ponto do estado de Roraima, em qualquer ponto do Brasil e do mundo. Agora são 18 horas e 12 minutos.
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2: Construtora rebate suspeitas após ação da Polícia Federal contra empresário. A LB Construções LTDA divulgou uma nota de esclarecimento nesta segunda-feira, né, dia 7 de setembro, após a repercussão da conduta do empresário Luiz Brito, o CEO da empresa. A Superintendência da Polícia Federal em Boa Vista, né, o caso já havia sido divulgado pela Folha BV no sábado, dia 5 de setembro. De acordo com a nota, Luiz Brito foi conduzido à sede da Polícia Federal após realizar uma movimentação financeira em uma agência bancária de Boa Vista. A empresa afirma que o empresário prestou os esclarecimentos solicitados e apresentou a documentação que, segundo a defesa, comprovaria a origem lícita dos recursos. A LB Construções afirmou ainda que aguarda devolução dos valores e ressaltou que realiza movimentações financeiras de grande porte há anos, independentemente de períodos eleitorais. A empresa também negou possuir contratos com instituições governamentais, prefeituras ou governo federal, afirmando atuar exclusivamente na iniciativa privada. A nota diz ainda que Luiz Brito não é filiado a partido político e não possui vínculo com políticos ou candidatos nas eleições deste ano.
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2: Agora são 18 horas e 14 minutos, a gente vem aí com algumas matérias, né, que a gente sempre fala aqui de violência doméstica. Agora é um caso de uma mulher e três filhos, né, que são resgatados em cárcere privado. Uma ocorrência de violência doméstica mobilizou a polícia militar na noite desse domingo, dia 6 de setembro, no bairro Dr. Silvio Leite, em Boa Vista, na capital aqui de Roraima. De acordo com o boletim registrado pela 3ª Companhia do 2º Batalhão, uma mulher foi encontrada trancada dentro de um apartamento junto com três crianças, após ser ameaçada pelo companheiro. A ação policial teve início por volta das 9h33 da noite, após o acionamento via central de atendimento e despacho. Ao chegar ao endereço indicado, em uma vila com três apartamentos localizada na rua Sebastião Aripaiva, os policiais constataram que a vítima, identificada pelas iniciais SBM, estava presa dentro do imóvel. Segundo o relato da vítima aos agentes, o suspeito MCSMN havia ingerido bebida alcoólica antes de sair de casa. Antes de deixar o local, ele teria feito ameaças e trancado a mulher e as crianças no interior da residência. Quando a guarnição chegou, o homem já não se encontrava mais no endereço. Diante da situação, os policiais realizaram a abertura do imóvel para garantir a segurança da vítima e dos menores. Após o resgate, a SBM manifestou interesse de solicitar medida protetiva contra o companheiro. A equipe prestou apoio e conduziu a mulher até a casa da mulher brasileira com auxílio de outra viatura para que fossem adotadas as providências legais e o devido acompanhamento. O caso foi registrado como sequestro e cárcere privado no contexto de violência doméstica contra a mulher, conforme previsto no artigo 148 do Código Penal Brasileiro. Até o momento, não há informações sobre a localização do suspeito.
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2: Já mandou sua mensagem? Não mandou? Me conta aí como foi seu final de semana, né? Ainda tá com a família, acabando aí o feriado, amanhã começa a rotina de todo mundo, né, com os nossos objetivos e realizações. Amanhã é terça-feira, uma segunda-feira numa terça, mas a gente sempre aqui, é claro, na Folha FM 100.3, para levar a melhor informação para você em primeira mão. Agora a gente vai para a próxima notícia, que é de um idoso identificado como Matias Ferreira Lima, de 74 anos, que está desaparecido desde

0: Amanhã do último sábado, dia 6 de setembro, em Boa Vista. A família está mobilizada em buscar informações que possam levar ao paradeiro dele. De acordo com a filha, a comerciante Elisa Monteiro Lima, o idoso não passou a noite internado no Hospital Geral de Roraima. Ele havia dado entrada na unidade com problemas de saúde, incluindo um quadro recente de pneumonia, além de apresentar sinais de desorientação. Ainda segundo a família, ao chegar ao hospital pela manhã, por volta das 6 horas da manhã, para acompanhá-lo, os parentes foram informados que Matias não estava mais no local. Desde então, não há informações sobre o paradeiro dele. A filha relata que o idoso estaria sob efeito de medicamentos, inclusive para dormir, o que aumenta a preocupação quanto ao seu estado físico e mental. Buscas foram realizadas em diferentes pontos da cidade, mas até o momento ele não foi localizado. A suspeita é de que o idoso tenha saído sozinho do hospital em momento de confusão. A família pede ajuda da população. Quem estiver assistindo a gente pelo YouTube, né, e pelo Facebook, tá a foto aí do seu... Deixa eu só confirmar aqui o nome dele. Seu Matias Ferreira de Lima, de 74 anos. Aí a família pede ajuda da população com qualquer informação que possa contribuir para encontrá-lo. Informações podem ser repassadas às autoridades policiais no 190 ou diretamente aos familiares com o número 95-991-73-8766 ou 95-991-32-1551. Vou repetir. 95-991-73-8766 ou 95-991-32-1551.
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0: Agora são 18 horas e 19 minutos, vamos para uma matéria internacional. Preço da gasolina bate recorde nos Estados Unidos e preocupa republicanos. Gabriel Correia traz mais detalhes.
2: Os preços da gasolina nos Estados Unidos chegaram a preços recordes, ultrapassando os 4 dólares por galão. Esse aumento, em meio à guerra contra o Irã, causa preocupações nos republicanos de olho nas eleições de meio de mandato. Essa segunda-feira também é feriado nos Estados Unidos, Dia do Trabalho, uma data que normalmente as pessoas viajam, por ser uma das últimas oportunidades de aproveitar o fim do verão no Hemisfério Norte. Entretanto, há o problema do preço médio da gasolina, que está em aproximadamente 4,3 dólares por galão. O galão é uma medida norte-americana equivalente a pouco menos de 4 litros. O recorde anterior de preços para esta data não era ultrapassado desde 2012. Ao longo da última semana, o preço nacional da gasolina ficou quase 1 dólar mais caro em relação ao ano passado. Segundo a agência Reuters, esse valor tem grande influência na percepção do eleitor norte-americano sobre a economia em geral. Isso se torna uma preocupação para o presidente Donald Trump e o Partido Republicano a menos de 2 meses para as eleições legislativas de meio de mandato. Nas últimas semanas, o presidente norte-americano criticou as refinarias e os varejistas pelos aumentos. No último dia 14, ele também afirmou que os norte-americanos deveriam estar dispostos a pagar um pouquinho mais pela gasolina para garantir que o Irã não conseguisse obter uma arma nuclear. Os preços nos postos subiram junto com os preços do petróleo bruto, que voltaram a ultrapassar 90 dólares por barril após novas ações militares entre Estados Unidos e Irã. Ainda de acordo com a Reuters, os preços do diesel e do óleo para o aquecimento também aumentaram em parte por causa de ataques ucranianos contra refinarias russas.
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0: 18 horas e 21 minutos, a gente vai para um breve intervalo comercial. Na volta, a gente fala com os nossos ouvintes queridos e também sobre inscrições para o prêmio de R$13 mil para jovens cientistas que vão até outubro. Não saia daí, daqui a pouquinho.
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6: Voltamos com o resumão da Folha. Agora são 18 horas e 26 minutos aqui na capital Boa Vista. A gente vai falar com os nossos ouvintes queridos aqui da Melhor do Estado de Roraima. Quero mandar aqui um alô, né, para Ismael Magalhães, Alexandre Germano, Marcelo, Tânia, Raquel, Dona Francimar, Franciele, Márcio, Marcelo, Aldeniron, Josildo, Francilene, Ivan, Matias, Adriano, Raimunda, Paula, Fátima, Helena, Andréia, Álvaro, Luciana e todos vocês que estão aqui na escuta da Melhor do Estado de Roraima. Quero mandar um alô para Dona Ivone, lá de Alto Alegre. Boa noite, Dona Ivone.
7: Boa noite, minha princesa linda, Jaqueline Amazona. Boa noite, minha princesa linda. Eu tô aqui ouvindo o programa, minha princesa. Um bom feriadão, que
6: pra
7: Deus
6: nós.
7: Abençoe.
6: Amém, amém. Tem o Gerson também, né, boa noite, Jaqueline. Hoje, sempre lhe prestigiando. Muito obrigada pela sua audiência, Gerson. Né? Ele falou que o Facebook não estava funcionando, mas a gente estava com um probleminha aqui no nosso computador, mas deu só o YouTube, né, Girlan? Mas o que importa é que está no ar aqui. É só entrar no nosso YouTube que você vai acompanhar todas as notícias. Agora são 18 horas e 27 minutos.
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6: Estão abertas até o dia 30 de outubro as inscrições para a 8ª edição do Prêmio Carolina Bore Ciência e Mulheres, promovido pela Sociedade Brasileira para o Progresso da Ciência. Neste ano, a premiação terá como tema Meninas na Ciência, e busca reconhecer jovens pesquisadoras que se destacam em projetos de iniciação científica. Como participar, Jaqueline? As estudantes interessadas devem consultar o edital do Prêmio Carolina Bore Ciência e Mulheres para verificar os critérios de participação, documentação exigida e as demais regras do processo seletivo. As inscrições devem ser realizadas exclusivamente por meio do formulário online disponibilizado pela organização até o dia 30 de outubro. As informações completas sobre a premiação, incluindo requisitos e procedimentos para inscrição, estão disponíveis no edital da SBPC.
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6: IBGE disponibiliza a série de mapas Mundi com o Brasil no centro. Solimar Luz traz mais detalhes sobre esta informação.
8: O IBGE disponibiliza nesta segunda-feira, dia da independência, o acesso à série inédita de mapas Mundi. O material pode ser acessado por meio do site da loja do Instituto no endereço loja.ibge.gov.br. A série de mapas do IBGE teve início em 2024 e o mais recente deles coloca o Brasil no centro do mundo, rompendo com a tradicional representação centrada no continente europeu. A versão de 2026 foi aprovada globalmente na última sexta-feira na Assembleia Geral da ONU. Na votação, 164 países aprovaram a mudança e o uso da EcoEarth, que é uma projeção cartográfica semelhante à adotada pelo IBGE. Os Estados Unidos votaram contra e 6 países se abstiveram. O modelo chamado Terra Igual, também adotado pela União Africana, corrige perspectivas que fazem continentes parecerem menores. Procura preservar melhor as proporções entre os continentes e dar uma representação mais próxima das áreas reais das diferentes regiões do planeta. De acordo com o IBGE, ao adotar o novo modelo, centralizar o Brasil e experimentar a inversão da orientação convencional norte-sul, o Instituto passou a explicitar que toda representação cartográfica resulta de escolhas técnicas e convencionais.
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6: 18 horas e 30 minutos, vamos falar dos serviços de limpeza da Prefeitura de Boa Vista que foram intensificados nesta semana em 14 bairros da capital, com equipes atuando em manutenção de ruas, avenidas, canais, valas e áreas públicas. As ações ocorrem de forma permanente por meio da Secretaria Municipal de Conservação Pública. Entre os serviços estão limpeza de bairros, avenidas e da região central, a manutenção de canais e valas e a remoção de galhadas e a pintura e capinação, né, e roça do mecanizados, além de ações da patrulha da chuva e da utilização de equipamentos como capinadeira, né, mecanizada também. As equipes atuarão em pontos dos bairros Cambará, Raiar do Sol, Jockey Clube, Saí de Salomão, Centro, Pintolândia, Canarinho, Laura Moreira, entre outras regiões. Também foram executados serviços nas avenidas Centenário, Mauro Campelo, Manuel Aniceto Pontes, Olímpica, São José, Brigadeiro Eduardo Gomes e Getúlio Vargas, além de terrenos institucionais.
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6: 18 horas e 31 minutos, a gente vai dar mais uma informação agora de polícia. A Polícia Civil de Roraima prendeu em flagrante nesta segunda-feira, dia 7 de setembro, em Caracaraí, o oficial investigador de 58 anos, suspeito de tentativa de feminicídio contra sua companheira de 28 anos. Segundo o relato da vítima, o suspeito a derrubou no chão após uma discussão e enforcou por duas vezes, utilizando um golpe semelhante a um mata-leão, dificultando a sua respiração. A prisão ocorreu após a Polícia Civil ser comunicada sobre a violência e acionar uma equipe da Polícia Militar de Roraima para localizar e conduzir o suspeito à delegacia. De acordo com o delegado titular da Delegacia de Polícia de Caracaraí, Bruno Gabriel Bezerra Costa, os fatos começaram em Boa Vista na noite de domingo, do dia 6 de setembro, e madrugada de segunda-feira. A vítima e o investigador foram juntos a uma loja para comprar produtos, inclusive itens de higiene destinado ao filho do investigador. Durante as compras, houve um desentendimento entre os dois. E segundo o relato da vítima, a discussão continuou durante o deslocamento de carro com destino a Caracaraí. Nesse trajeto, o investigador teria dirigido aproximadamente a 130 km por hora, o que causou medo à mulher. Ainda segundo o delegado, em determinado momento, o investigador deixou a vítima em casa e informou que iria buscar o próprio filho. Depois, a mulher entrou em contato com a mãe e relatou sua preocupação com o comportamento dele. Na sequência, houve novos desentendimentos entre o casal, até a situação evoluir para agressões físicas. Conforme o relato da vítima, já no imóvel, o investigado teria chutado e danificado uma porta depois que ela recusou abrir. Em seguida, ele teria entrado no ambiente e iniciado as agressões. Após ser autuado em flagrante pela tentativa de feminicídio, o suspeito foi apresentado na audiência de custódia. A vítima requereu a medida protetiva de urgência. Paralelamente, o caso será encaminhado à Corregedoria Geral da Polícia para adoção das providências necessárias quanto à situação funcional do investigado, respeitando o contraditório e ampla defesa.
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6: Vamos para a previsão do tempo de amanhã.
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6: Boa Vista, a mínima é 26 graus, a máxima é 36 graus. Segundo o site Climatempo, sol com algumas nuvens durante o dia. À noite o céu fica com muitas nuvens, mas não chove. Vamos para o município de Rorainópolis. A mínima é 24 graus, a máxima é 35 graus. Segundo o site Climatempo, sol com muitas nuvens durante o dia e períodos de céu nublado. Noite com poucas nuvens. Vamos para o município de Normandia. A mínima é 25 graus, a máxima é 36 graus. Segundo o site Climatempo, sol com algumas nuvens. Não chove. Esses dias está fazendo tanto calor que a gente está com a sensação térmica de 40 graus, né? Mais de 40 graus. Agora são 18 horas e 35 minutos. O Resumão da Folha fica por aqui. Sonoplastia foi de Gilão Oliveira. Reportagem de toda a equipe de jornalismo da FolhaBV.com.br e agências parceiras. Obrigada pela sua audiência, obrigada pela sua companhia e participação no Resumão da Folha. Fique agora às 19 horas com o MP Boa, com o nosso amigo Roger Lima, que eu volto amanhã, se Deus quiser, a partir das 18 horas, aqui na Folha FM 100.3, a melhor do estado de Roraima. Até lá!
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10: Olá, seja muito bem-vindo a mais uma edição do seu programa MP Boa aqui na 100.3 Rádio Folha FM, a rádio das pessoas que amam Roraima. Eu sou seu amigo Roger Lima, trago para você agora o melhor da música popular brasileira e também do nosso pop rock nacional. 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Muito obrigado a você que está aqui na frequência 100.3, a melhor do estado de Roraima, acompanhando a melhor programação do rádio de Roraima. Para você também que está no município de Bonfim, pelas ondas a 94,7 Folha FM aí no Bonfim, o meu muito obrigado por sua audiência. E neste feriado de 7 de setembro de 2026, estamos aqui trazendo para você os clássicos da música nacional, da nossa música popular, do nosso pop rock nacional. E é muito legal poder trazer sempre a melhor música, música de qualidade para você neste horário aí em que muita gente, como hoje é feriado, muita gente, quando não é feriado, está saindo de casa, indo para o trabalho ou então saindo do trabalho, voltando para casa e curtindo o melhor da MPB aqui no MP Boa. Eu sou o seu amigo Roger Lima, estou aqui substituindo o nosso querido Fábio Tarcísio, que está de férias, e até lá eu vou trazer aqui sempre a melhor playlist para você. Lembrando que ontem foi 6 de setembro, foi o dia de aniversário do nosso querido Paulinho. Para quem não sabe, o Paulinho, ele era vocalista e percussionista da banda Roupa Nova. Ele que nos deixou em dezembro de 2020. E eu vou abrir hoje o MP Boa, trazendo uma lembrança com um grande sucesso na voz dele, de Paulinho, do Roupa Nova, que inclusive hoje está tocando no Rock in Rio. É isso mesmo, Roupa Nova hoje está lá no Rock in Rio tocando com Guilherme Arantes, fazendo aquele show que só o Roupa Nova sabe fazer. Para você agora, abrindo o MP Boa de hoje, Roupa Nova ao vivo com ele, o nosso querido Paulinho, que nos deixou com muita saudade. Para você, a partir de agora, abrindo o MP Boa.

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4: De volta o seu programa MP Boa aqui na Rádio 100.3, Rádio Folha FM, trazendo para você o melhor da música popular brasileira e também do nosso pop rock nacional. Eu já ia falando o melhor das décadas de 80 e 90, acostumado ali com o programa Overnight. Para você que não me conhece, eu apresento o programa Overnight, que vai ao ar todo sábado a partir das 20 horas aqui na 100.3, com o melhor das décadas de 80 e 90, trazendo sempre os clássicos para você ouvir, curtir e matar a saudade das décadas inesquecíveis. 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Muito obrigado a você que está aí em casa curtindo aí o finalzinho de feriado de 7 de setembro, curtindo aqui o programa MP Boa, sempre aqueles clássicos para você matar, e também as músicas atuais também de qualidade da nossa MPB, a gente toca aqui também no programa MP Boa. Hoje, 7 de setembro, é o dia da independência do nosso Brasil, e comemoramos a separação oficial do Brasil de Portugal, datado em 7 de setembro de 1822. E a história todo mundo já sabe, né? O Dom Pedro I, lá nas margens do Rio Ipiranga, declarou a independência do Brasil. Independência ou morte. E aqui neste feriado MPB, muita música boa, e já tem ouvintes mandando suas mensagens aqui para o nosso WhatsApp da 100.3. Para você que ainda não sabe, é o 95991152155. Quem manda mensagem neste momento é nosso ouvinte Decilene Raposo. Boa noite a todos aí do programa MP Boa. Quero dedicar a próxima música para o meu filho Heitor Diego Raposo. Esse é o mês de aniversário dele. Também quero dedicar para minha filha Natália e minhas netas Heloísa e Helena, todos na comunidade Raposo. A Decilene Viriato Raposo, valeu, muito obrigado a todos aí na comunidade Raposa, curtindo aí o programa MP Boa pelas ondas da 100.3. Quem mais tá ligadinho é o Dejivan Freitas, ele tá mandando um alô aqui, tá ligadinho, curtindo a programação. Dierson Maciel, lá do Silvio Leite, tá mandando boa noite para os ouvintes, boa noite aqui para o seu amigo Roger Lima. Valeu, Gerson. Quem mais? A Jane Laurentino tá mandando aqui um boa noite e manda um alô para minha sogra, Dona Costa, lá na comunidade Cumaru, e também para o meu marido Nelson. Valeu, tá mandado o recado. Muito obrigado para você que mandou mensagem aqui na 100.3, programa MP Boa. E a gente volta com mais música popular para você. Essa aqui é um clássico da década de 70, mas com uma roupagem bem legal do grupo Expresso Rural. Vamos ouvir Linha do Horizonte, clássico da década de 70, aqui no seu MP Boa.

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